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2: 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Primeiros minutos desta emissão Superestação na Estação Oficial Viseu. Som de abertura na antena da Estação Diária 96.8. Abrimos com som português e para ouvires com a máxima atenção, veio uma supernova. Fica por aí, até já.
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0: 7-10, Carlos Manuel Costa. Estamos de regresso e praticamente a finalizar mais uma hora de emissão na Estação Diária. Estação Oficial de Viseu. Carlos Manuel Costa, na Estação Diária. Tudo a postos para que possamos saber as novidades que irão ter desenvolvimento logo após o sinal horário. Reservamos para o final desta edição os títulos que irão destacar-se no Diário da Estação. De segunda a domingo.
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1: Sou o Terceira Estação. As informações mais relevantes e recentes sobre os artistas da moda. Aqueles que estão durante todo o dia em 96.8. 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Deixa-te ficar.

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2: Estás na Estação Diária e estás muito bem, com a redação a chamar a atenção, que vem aí a informação do desporto. Só para quem quer estar por dentro do mundo desportivo. Não percas, porque já a seguir regresso com mais música sem parar.

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0: São estes alguns dos temas que vamos desenvolver no desporto da Estação Diária. A República Democrática do Congo, adversário de Portugal na estreia do Mundial 2026 esta quarta-feira em Houston, regressa à competição 52 anos depois e foi a última seleção a garantir o apuramento. O árbitro português João Pinheiro vai fazer a sua estreia no Mundial 2026 no encontro entre a Suíça e a Bósnia-Herzegovina da segunda ronda do Grupo B, marcado para quinta-feira em Los Angeles. A equipa do Heróis da Aventura de Simfãs perdeu em Matosinhos por 4-2 e ficou fora da Final Four da Taça Nacional Feminina de Futsal. A Federação Portuguesa de Futebol já divulgou o calendário das principais competições masculinas séniores para a temporada 2026-2027, que contará com 5 equipas do Distrito de Viseu. Agora é só ficarem atentos ao desenvolvimento destes e outros temas no desporto da Estação Diária. 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
3: A República Democrática do Congo, adversária de Portugal na estreia do Mundial 2026, esta quarta-feira em Houston, regressa à competição 52 anos após a última presença. Comandados pelo francês Sébastien Desabre, os Leopardos precisaram de 3 fases e 3 jogos para chegar ao Mundial, se eliminando pelo caminho Camarões e Nigéria. Simão Banz, ex-Braga e Famalicão, e o capitão Chancelse Mbemba, antigo central do Futebol Clube do Porto, são algumas das caras conhecidas da equipa. Em 1974, ainda como Zaire, a campanha foi catastrófica, com 3 derrotas, 14 gols sofridos e 0 gols marcados. Meio século depois, o Congo está de regresso e na abertura do Grupo K é o adversário de Portugal. O jogo é esta quarta-feira, às 6 da tarde, hora portuguesa, em Houston. O árbitro português João Pinheiro vai fazer a sua estreia no Mundial 2026, no jogo entre Suíça e Bósnia-Herzegovina, da segunda jornada do Grupo B, que está marcado para quinta-feira em Los Angeles. Aos 38 anos, o árbitro da Vila Nova de Famalicão vai ter como assistentes Bruno Jesus e Luciano Baia, enquanto o japonês Yusuke Araki vai desempenhar as funções de quarto árbitro. João Pinheiro torna-se o 9º árbitro português a marcar presença numa fase final de um campeonato mundo de futebol e assinala o regresso da arbitragem nacional ao seu maior palco de futebol das seleções 12 anos depois. A equipa do Heróis da Aventura Cifães perdeu em Matosinhos por 4-2 e ficou fora da Final Four da Taça Nacional Feminina de Futsal. Jogo da 6ª e última jornada da Série 1, as cifanenses foram derrotadas pelo Matosinhos, equipa que segue para as meias-finais da competição, juntamente com as formações do Santo Estevão, Arneiros e a equipa B dos Leões de Porto Salvo, vencedoras das restantes séries. As campeãs distritais de Viseu ficam assim fora do acesso direto aos nacionais. Em aberto a possibilidade de uma eventual repescagem, em caso de alguma desistência, uma situação que de resto aconteceu no ano passado e que levou à promoção por convite do Futsal Amigo à 2ª Divisão Nacional Feminina de Futsal. A Federação Portuguesa de Futebol já divulgou o calendário das principais competições masculinas séniores para a temporada 2026-27, que contará com 5 equipas do Distrito de Viseu. O Académico, que regressa à Primeira Liga, arranca a época no 2º fim de semana de agosto para uma competição que vai terminar a 16 de maio de 2027. No mesmo fim de semana vai começar também a temporada na Liga 2, onde este ano vai jogar o Tondela. Já no Campeonato de Portugal, a região contará com 3 equipas, Mortágua, Sinfãs e Castro Daire. Os castrenses regressam às competições nacionais depois de se terem sagrado campeões distritais da Associação de Futebol de Viseu. A prova arranca a 16 de agosto, vai prolongar-se até 20 de julho de 2027. No calendário da Federação destaca ainda para a Supertaça Cândido de Oliveira, ainda sem data oficial, mas que será entre 31 de julho e 2 de agosto, ainda para o início da Taça de Portugal a 30 de agosto, com final a 30 de maio do próximo ano, e ainda o arranque da Liga 3 previsto para o dia 9 de agosto. Estas e outras as notícias do desporto que estão atualizadas em estaçãodiariajornal.sapo.pt e também no site da Estação Diária Rádio em 908.fm.
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9: Previsão do estado do tempo para as próximas 24 horas.
10: O Instituto Português do Mar e da Atmosfera está a prever para o distrito de Viseu céu pouco nublado, aumentando temporariamente a nubosidade com possibilidade de aguaceiros que poderão ser por vezes fortes e acompanhados de trovoada com vento fraco a moderado, superando moderado a forte e com rajadas nas terras altas. O IPMA está também a prever uma pequena descida das temperaturas, com o mercúrio dos termómetros a chegar aos 28 graus de máxima e a mínima a registrar durante a noite valores perto dos 16 graus no distrito de Viseu.
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2: Mais uma pista de dança, o melhor do som house e eletrónica na Estação Diária. Só para quem gosta de batidas mais aceleradas. Lá mais para a frente, a seguir ao sinal horário das 23, temos 3 horas de emissão. Basta ficares bem ligado em 96.8 com a Estação Diária.
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0: 7-10, Carlos Manuel Costa. Bem-vindos a mais uma grande hora na Estação Diária, Estação Oficial de Viseu. Carlos Manuel Costa, na Estação Diária. Superestação com o som nacional sempre na abertura de cada hora. E para continuarmos em bom ritmo, Supernova, nos próximos minutos. De segunda a domingo.
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1: Estamos quase em cima da hora para dar lugar à informação que de meia em meia hora está aqui na Estação Diária. Fazemos uma pequena pausa na música para regressar logo a seguir aos comerciais. Fica por aí, até já.

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0: Em 2027, numa decisão que poderá ser acompanhada por várias sub-regiões do centro do país, entre elas Viseu de Alafões. A possibilidade foi avançada durante a apresentação da 34ª edição da Expo FACIC, onde o responsável defendeu uma nova estratégia de promoção turística para a região centro. Segundo o Rui Ventura, o atual modelo da BTL não responde da melhor forma aos objetivos de valorização e promoção do território. Defende que o centro de Portugal deve apostar numa promoção mais integrada, envolvendo todas as sub-regiões, em vez de manter o modelo atualmente seguido na maior feira de turismo do país. A GNR prevê utilizar este ano 28 drones equipados com câmaras de videovigilância para reforçar a proteção florestal e a detecção precoce de incêndios rurais. Segundo a corporação, os equipamentos poderão ser mobilizados sempre que as necessidades operacionais o justifiquem, integrando as ações de vigilância do território durante o período mais crítico de incêndios. Entre junho e setembro, a GNR terá ainda uma diretiva operacional específica para as áreas afetadas pela tempestade Christine, na região de Leiria, com reforço das medidas de vigilância e patrulhamento terrestre. A rede de vigilância e detecção de incêndios conta atualmente com 147 torres equipadas com câmaras de monitorização remota distribuídas por todo o país. Estas estruturas asseguram a vigilância de cerca de 7 milhões de hectares de território florestal. Dois homens com 47 e 51 anos ficaram em prisão preventiva por suspeita de roubo e furtos qualificados em aldeias dos concelhos de São Pedro do Sul e Oliveira de Frades, no distrito de Viseu, e também em Valdecambre e Severo de Voga, no distrito de Aveiro. A GNR deteve a dupla durante a Operação Rota Oculta e os dois homens foram presentes ao Tribunal de Santa Maria da Feira, onde lhes foi aplicada a medida de coação mais gravosa. Segundo a GNR, a investigação, que durou cerca de 4 meses, apurou que os alvos eram, sobretudo, juntas de freguesia, igrejas, capelas, associações, residências e instalações industriais em localidades isoladas e habitadas por idosos, tirando partido da reduzida vigilância destas comunidades. Os crimes eram cometidos por arrombamento e os dois homens procuravam dinheiro, metais, combustíveis e ferramentas fáceis de revender. A Quinta da Cruz, o Centro de Arte Contemporânea em Viseu, inaugura no próximo dia 20 de junho a primeira mostra do ciclo Peter Meeker, uma coleção de artistas. É uma iniciativa que até 2028 dará a conhecer uma das mais completas apresentações desta reconhecida coleção privada. Esta primeira mostra vai contar com algumas das mais relevantes obras de escultura de espólio. Grande parte da coleção Peter Meeker encontra-se depositada há cerca de 3 décadas no Museu de Serralves, estando também representada em instituições como o Museu Rainha Sofia em Madrid e o Macba em Barcelona. Depois de passar por Elvas, Lisboa e Porto, o ciclo chega agora a Viseu. Uma exposição que poderá ser visitada até 29 de novembro na Quinta da Cruz, resulta de uma parceria entre o município de Viseu e a Casa de São Roque. Toda a informação está atualizada em estaçãodiariojornal.sapo.pt, também no site da Estação Diária Rádio em 908.fm.
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2: 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Previsão do estado do tempo para as próximas 24 horas. O Instituto Português do Mar e da Atmosfera está a prever para o distrito de Viseu céu pouco nublado, aumentando temporariamente a nebulosidade com possibilidade de aguaceiros que poderão ser por vezes fortes e acompanhados de trovoada com vento fraco a moderado, superando moderado a forte e com rajadas nas terras altas. O IPMA está também a prever uma pequena descida das temperaturas, com o mercúrio dos termómetros a chegar aos 28 graus de máxima e a mínima a registrar durante a noite valores perto dos 16 graus no distrito de Viseu.
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1: A rádio oficial de Viseu tem um espaço de 3 horas de emissão especialmente pensado para quem gosta do house e eletrónica. Pista de dança, contamos contigo.
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0: Estás na estação diária e estás muito bem. Abrimos com sons nacionais, música sem parar a toda a hora. A seguir tenho preparado para ti uma supernova. Superestação na estação oficial Viseu. Volte já a seguir em 96.8 FM. Até já.
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0: Setas, Carlos Manuel Costa. 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
1: Informação de meia e meia hora aqui na tua Estação Diária. Estamos quase em cima da hora para dar lugar ao desporto. São as notícias em destaque em 96.8. Fica por aí, até já.

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2: 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São estes alguns dos temas que vamos desenvolver no desporto da Estação Diária. A República Democrática do Congo, adversário de Portugal na estreia do Mundial 2026 esta quarta-feira em Houston, regressa à competição 52 anos depois e foi a última seleção a garantir o apuramento. O árbitro português João Pinheiro vai fazer a sua estreia no Mundial 2026 no encontro entre a Suíça e a Bósnia-Herzegovina da segunda ronda do Grupo B, marcado para quinta-feira em Los Angeles. A equipa do Heróis da Aventura de Sinfãs perdeu em Matosinhos por 4-2 e ficou fora da Final Four da Taça Nacional Feminina de Futsal. A Federação Portuguesa de Futebol já divulgou o calendário das principais competições masculinas séniores para a temporada 2026-2027, que contará com 5 equipas do Distrito de Viseu. Agora é só ficarem atentos ao desenvolvimento destes e outros temas no desporto da Estação Diária.
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2: 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A República Democrática do Congo, adversária de Portugal na estreia do Mundial 2026, esta quarta-feira em Houston, regressa à competição 52 anos após a última presença. Comandados pelo francês Sébastien Desabre, os Leopardos precisaram de 3 fases e 3 jogos para chegar ao Mundial, se eliminado pelo caminho Camarões e Nigéria. Simon Banz, ex-Braga e Famalicão, e o capitão Chancel Mbemba, antigo central do Futebol Clube do Porto, são algumas das caras conhecidas da equipa. Em 1974, ainda como Zaire, a campanha foi catastrófica, com 3 derrotas, 14 gols sofridos e 0 gols marcados. Meio século depois, o Congo está de regresso e na abertura do Grupo K é o adversário de Portugal. O jogo é esta quarta-feira, às 6 da tarde, hora portuguesa, em Houston. O árbitro português João Pinheiro vai fazer a sua estreia no Mundial 2026, no jogo entre Suíça e Bósnia-Herzegovina, da segunda jornada do Grupo B, que está marcado para quinta-feira em Los Angeles. Aos 38 anos, o árbitro de Vila Nova de Famalicão vai ter como assistentes Bruno Jesus e Luciano Baia, enquanto o japonês Yusuke Araki vai desempenhar as funções de quarto árbitro. João Pinheiro torna-se o 9º árbitro português a marcar presença numa fase final de um campeonato do mundo de futebol e assinala o regresso da arbitragem nacional ao maior palco de futebol das seleções 12 anos depois. A equipa do Heróis da Aventura Cifães perdeu em Matosinhos por 4-2 e ficou fora da Final Four da Taça Nacional Feminina de Futsal. Jogo da 6ª e última jornada da Série 1, as cifanenses foram derrotadas pelo Matosinhos, equipa que segue para as meias finais da competição, juntamente com as formações do Santo Estevão, Arneiros e a equipa B dos Leões de Porto Salvo, vencedoras das restantes séries. As campeãs distritais de Viseu ficam assim fora do acesso direto aos nacionais. Em aberto a possibilidade de uma eventual repescagem, em caso de alguma desistência, uma situação que de resto aconteceu no ano passado e que levou à promoção por convite do Futsal Amigo à 2ª Divisão Nacional Feminina de Futsal. A Federação Portuguesa de Futebol já divulgou o calendário das principais competições masculinas séniores para a temporada 2026-27, que contará com 5 equipas do Distrito de Viseu. O Académico, que regressa à Primeira Liga, arranca a época no segundo fim de semana de agosto para uma competição que vai terminar a 16 de maio de 2027. No mesmo fim de semana vai começar também a temporada na Liga 2, onde este ano vai jogar o Tondela. Já no Campeonato de Portugal, a região contará com 3 equipas, Mortágua, Sinfãs e Castrodeiro. Os castrenses regressam às competições nacionais depois de se terem sagrado campeões distritais da Associação de Futebol de Viseu. A prova arranca a 16 de agosto vai prolongar-se até 20 de julho de 2027. No calendário da Federação destaca ainda para a Supertaça Cândido de Oliveira, ainda sem data oficial, mas que será entre 31 de julho e 2 de agosto, ainda para o início da Taça de Portugal a 30 de agosto, com final a 30 de maio do próximo ano, e ainda o arranque da Liga 3 previsto para o dia 9 de agosto. Estas e outras as notícias do desporto que estão atualizadas em estaçãodiariajornal.sapo.pt e também no site da Estação Diária Rádio em 968.fm. 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
7: Previsão do estado do tempo para as próximas 24 horas.
8: O Instituto Português do Mar e da Atmosfera está a prever para o distrito de Viseu céu pouco nublado, aumentando temporariamente a nebulosidade, com possibilidade de aguaceiros que poderão ser por vezes fortes e acompanhados de trovoada, com vento fraco a moderado, superando moderado a forte e com rajadas nas terras altas. O IPMA está também a prever uma pequena descida das temperaturas, com mercúrio dos termómetros a chegar aos 28 graus de máxima e a mínima a registrar durante a noite valores perto dos 16 graus no distrito de Viseu.
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16: Olá pessoal, bem-vindos ao QI Business Secrets.
14: Ricardo Teixeira, o imparável.
16: Hoje vamos falar sobre prioridades do dia e objetivos anuais. É o que vamos falar já a seguir, por isso estejam por aí.
14: É o fim de semana.
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0: 1013, José Alberto Ribeiro. Olá, é com um especial prazer que estamos de volta. José Alberto Ribeiro, na Estação Diária. 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

0: 10 horas.
1: 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O presidente da Turismo Centro de Portugal, Rui Ventura, admitiu que a região poderá não marcar presença na Bolsa de Turismo de Lisboa em 2027, numa decisão que poderá ser acompanhada por várias sub-regiões do centro do país, entre elas Viseu de Alafões. A possibilidade foi avançada durante a apresentação da 34ª edição da Expo FACIC, onde o responsável defendeu uma nova estratégia de promoção turística para a região centro.

0: utilizar este ano 28 drones equipados com câmaras de videovigilância para reforçar a proteção florestal e a detecção precoce de incêndios rurais. Segundo a corporação, os equipamentos poderão ser mobilizados sempre que as necessidades operacionais o justifiquem, integrando as ações de vigilância do território durante o período mais crítico de incêndios. Entre junho e setembro, a GNR terá ainda uma diretiva operacional específica para as áreas afetadas pela tempestade Christine, na região de Leiria, com reforço das medidas de vigilância e patrulhamento terrestre. A rede de vigilância e detecção de incêndios conta atualmente com 147 torres equipadas com câmaras de monitorização remota distribuídas por todo o país. Estas estruturas asseguram a vigilância de cerca de 7 milhões de hectares de território florestal. Dois homens com 47 e 51 anos ficaram em prisão preventiva por suspeita de roubo e furtos qualificados em aldeias dos concelhos de São Pedro do Sul e Oliveira de Frades, no distrito de Viseu, e também em Valdecâmara e Severo de Voga, no distrito de Aveiro. A GNR deteve a dupla durante a Operação Rota Oculta e os dois homens foram presentes ao Tribunal de Santa Maria da Feira, onde lhes foi aplicada a medida de coação mais gravosa. Segundo a GNR, a investigação, que durou cerca de 4 meses, apurou que os alvos eram, sobretudo, juntas de freguesia, igrejas, capelas, associações, residências e instalações industriais em localidades isoladas e habitadas por idosos, tirando partido da reduzida vigilância destas comunidades. Os crimes eram cometidos por arrombamento e os dois homens procuravam dinheiro, metais, combustíveis e ferramentas fáceis de revender. A Quinta da Cruz, o Centro de Arte Contemporânea em Viseu, inaugura no próximo dia 20 de junho a primeira mostra do ciclo Peter Meeker, uma coleção de artistas. É uma iniciativa que até 2028 dará a conhecer uma das mais completas apresentações desta reconhecida coleção privada. Esta primeira mostra vai contar com algumas das mais relevantes obras de escultura de espólio. Grande parte da coleção Peter Meeker encontra-se depositada há cerca de 3 décadas no Museu de Serralves, estando também representada em instituições como o Museu Rainha Sofia em Madrid e o MACBA em Barcelona. Depois de passar por Elvas, Lisboa e Porto, o ciclo chega agora a Viseu, uma exposição que poderá ser visitada até 29 de novembro na Quinta da Cruz, e resulta de uma parceria entre o município de Viseu e a Casa de São Roque. Toda a informação está atualizada em estaçãodiariajornal.sapo.pt, também no site da Estação Diária Rádio em 968.fm.
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2: 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Previsão do estado do tempo para as próximas 24 horas. O Instituto Português do Mar e da Atmosfera está a prever para o distrito de Viseu céu pouco nublado, aumentando temporariamente a nebulosidade com possibilidade de aguaceiros que poderão ser por vezes fortes e acompanhados de trovoada com vento fraco a moderado, superando moderado a forte e com rajadas nas terras altas. O IPMA está também a prever uma pequena descida das temperaturas, com o mercúrio dos termómetros a chegar aos 28 graus de máxima e a mínima a registrar durante a noite valores perto dos 16 graus no distrito de Viseu.
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2: Bem-vindo à Estação Diária. Abrimos este espaço de emissão a ouvir som português e para iniciarmos como tu gostas, vem uma supernova. Fica atento em 96.8, antena 9680. Eu volto já a seguir, até já.
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0: DJ Don't. 10, 13, José Alberto Ribeiro. Olha, estamos nós de novo em 9680. José Alberto Ribeiro, na Estação Diária. Presta atenção ao tema nos minutos que seguem. 968 é a frequência para recomendar aos vossos amigos. De segunda a domingo.
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2: São estes alguns dos temas que vamos desenvolver no desporto da Estação Diária. A República Democrática do Congo, adversário de Portugal na estreia do Mundial 2026 esta quarta-feira em Houston, regressa à competição 52 anos depois e foi a última seleção a garantir o apuramento. O árbitro português João Pinheiro vai fazer a sua estreia no Mundial 2026 no encontro entre a Suíça e a Bósnia-Herzegovina da segunda ronda do Grupo B, marcado para quinta-feira em Los Angeles. A equipa do Heróis da Aventura de Sinfãs perdeu em Matosinhos por 4-2 e ficou fora da Final Four da Taça Nacional Feminina de Futsal. A Federação Portuguesa de Futebol já divulgou o calendário das principais competições masculinas séniores para a temporada 2026-2027, que contará com 5 equipas do Distrito de Viseu. Agora é só ficarem atentos ao desenvolvimento destes e outros temas no desporto da Estação Diária.
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4: A República Democrática do Congo, adversária de Portugal na estreia do Mundial 2026, esta quarta-feira em Houston, regressa à competição 52 anos após a última presença. Comandados pelo francês Sébastien Desabre, os Leopardos precisaram de 3 fases e 3 jogos para chegar ao Mundial, se eliminado pelo caminho Camarões e Nigéria. Simão Banz, ex-Braga e Famalicão, e o capitão Chancel Mbemba, antigo central do Futebol Clube do Porto, são algumas das caras conhecidas da equipa. Em 1974, ainda como Zaire, a campanha foi catastrófica, com 3 derrotas, 14 gols sofridos e 0 gols marcados. Meio século depois, o Congo está de regresso e na abertura do Grupo K é o adversário de Portugal. O jogo é esta quarta-feira, às 6 da tarde, hora portuguesa, em Houston. O árbitro português João Pinheiro vai fazer a sua estreia no Mundial 2026, no jogo entre Suíça e Bósnia-Herzegovina, da segunda jornada do Grupo B, que está marcado para quinta-feira em Los Angeles. Aos 38 anos, o árbitro da Vila Nova de Famalicão vai ter como assistentes Bruno Jesus e Luciano Baia, enquanto o japonês Yusuke Araki vai desempenhar as funções de quarto árbitro. João Pinheiro torna-se o 9º árbitro português a marcar presença numa fase final de um campeonato mundo de futebol e assinala o regresso da arbitragem nacional ao maior palco de futebol das seleções 12 anos depois. A equipa do Heróis da Aventura Cifães perdeu em Matosinhos por 4-2 e ficou fora da Final Four da Taça Nacional Feminina de Futsal. Jogo da 6ª e última jornada da Série 1, as cifanenses foram derrotadas pelo Matosinhos, equipa que segue para as meias-finais da competição, juntamente com as formações do Santo Estevão, Arneiros e a equipa B dos Leões de Porto Salvo, vencedoras das restantes séries. As campeãs distritais de Viseu ficam assim fora do acesso direto aos nacionais. Em aberto a possibilidade de uma eventual repescagem, em caso de alguma desistência, uma situação que de resto aconteceu no ano passado e que levou à promoção por convite do Futsal Amigo à 2ª Divisão Nacional Feminina de Futsal. A Federação Portuguesa de Futebol já divulgou o calendário das principais competições masculinas séniores para a temporada 2026-27, que contará com 5 equipas do Distrito de Viseu. O Académico, que regressa à Primeira Liga, arranca a época no 2º fim de semana de agosto para uma competição que vai terminar a 16 de maio de 2027. No mesmo fim de semana vai começar também a temporada na Liga 2, onde este ano vai jogar o Tondela. Já no Campeonato de Portugal, a região contará com 3 equipas, Mortágua, Sinfãs e Castrodeiro. Os castrenses regressam às competições nacionais depois de se terem sagrado campeões distritais da Associação de Futebol de Viseu. A prova arranca a 16 de agosto vai prolongar-se até 20 de julho de 2027. No calendário da Federação destaca ainda para a Supertaça Cândido de Oliveira, ainda sem data oficial, mas que será entre 31 de julho e 2 de agosto, ainda para o início da Taça de Portugal a 30 de agosto, com final a 30 de maio do próximo ano, e ainda o arranque da Liga 3 previsto para o dia 9 de agosto. Estas e outras as notícias do desporto que estão atualizadas em estaçãodiariajornal.sapo.pt e também no site da Estação Diária Rádio em 968.fm.
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1: 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Previsão do estado do tempo para as próximas 24 horas. O Instituto Português do Mar e da Atmosfera está a prever para o distrito de Viseu só pouco nublado, aumentando temporariamente a nebulosidade com possibilidade de aguaceiros que poderão ser por vezes fortes e acompanhados de trovoada com vento fraco a moderado, superando moderado a forte e com rajadas nas terras altas. O IPMA está também a prever uma pequena descida das temperaturas, com o mercúrio dos termómetros a chegar aos 28 graus de máxima e a mínima a registrar durante a noite valores perto dos 16 graus no distrito de Viseu.
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7: Olá pessoal, bem-vindos ao QI Business Secrets.
1: Ricardo Teixeira, o imparável.
7: Hoje vamos falar de um tema bastante sensível. Vamos falar da nossa relação com o Estado.
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1: É o regresso do Diário da Estação e em muito pouco tempo ficamos por dentro do que mais importante vai acontecendo em primeira mão na Estação Oficial Viseu. 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

0: 4 horas.
1: 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O presidente da Turismo Centro de Portugal, Reventura, admitiu que a região poderá não marcar presença na Bolsa de Turismo de Lisboa em 2027, numa decisão que poderá ser acompanhada por várias sub-regiões do centro do país, entre elas Viseu de Alafões. A possibilidade foi avançada durante a apresentação da 34ª edição da Expo FACIC, onde o responsável defendeu uma nova estratégia de promoção turística para a região centro. Segundo o Rui Ventura, o atual modelo da BTL não responde da melhor forma aos objetivos de valorização e promoção do território. Defende que o centro de Portugal deve apostar numa promoção mais integrada, envolvendo todas as sub-regiões, em vez de manter o modelo atualmente seguido na maior feira de turismo do país. A GNR prevê utilizar este ano 28 drones equipados com câmaras de

0: remota, distribuídas por todo o país. Estas estruturas asseguram a vigilância de cerca de 7 milhões de hectares de território florestal. Dois homens com 47 e 51 anos ficaram em prisão preventiva por suspeita de roubo e furtos qualificados em aldeias dos concelhos de São Pedro do Sul e Oliveira de Frades, no distrito de Viseu, e também em Valdecambre e Severo de Voga, no distrito de Aveiro. A GNR deteve a dupla durante a Operação Rota Oculta e os dois homens foram presentes ao Tribunal de Santa Maria da Feira, onde lhes foi aplicada a medida de coação mais gravosa. Segundo a GNR, a investigação, que durou cerca de 4 meses, apurou que os alvos eram, sobretudo, juntas de freguesia, igrejas, capelas, associações, residências e instalações industriais em localidades isoladas e habitadas por idosos, tirando partido da reduzida vigilância destas comunidades. Os crimes eram cometidos por arrombamento e os dois homens procuravam dinheiro, metais, combustíveis e ferramentas fáceis de revender. A Quinta da Cruz, o Centro de Arte Contemporânea em Viseu, inaugura no próximo dia 20 de junho a primeira mostra do ciclo Peter Meeker, uma coleção de artistas. É uma iniciativa que até 2028 dará a conhecer uma das mais completas apresentações desta reconhecida coleção privada. Esta primeira mostra vai contar com algumas das mais relevantes obras de escultura de espólio. Grande parte da coleção Peter Meeker encontra-se depositada há cerca de 3 décadas no Museu de Serralves, estando também representada em instituições como o Museu Rainha Sofia em Madrid e o Macba em Barcelona. Depois de passar por Elvas, Lisboa e Porto, o ciclo chega agora a Viseu. Uma exposição que poderá ser visitada até 29 de novembro na Quinta da Cruz resulta de uma parceria entre o município de Viseu e a Casa de São Roque. Toda a informação está atualizada em estaçãodiariojornal.sapo.pt, também no site da Estação Diária Rádio em 908.fm.
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2: 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Previsão do estado do tempo para as próximas 24 horas. O Instituto Português do Mar e da Atmosfera está a prever para o distrito de Viseu céu pouco nublado, aumentando temporariamente a nubosidade com possibilidade de aguaceiros que poderão ser por vezes fortes e acompanhados de trovoada com vento fraco a moderado, superando moderado a forte e com rajadas nas terras altas. O IPMA está também a prever uma pequena descida das temperaturas, com o mercúrio dos termómetros a chegar aos 28 graus de máxima e a mínima a registrar durante a noite valores perto dos 16 graus no distrito de Viseu.
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4: Estamos aí de regresso para quem segue regularmente a Estação Oficial de Viseu. Ouvimos Tuga da Estação na Estação Diária. Supernova é o som que iremos recomendar já de seguida. Até já!
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0: Sessão diária. Boa noite. Presta atenção à faixa que te vamos revelar em 96.8. Soltas da estação. Som que sabemos que bate no mercado e que também recomendamos. Fiquem bem, fiquem por aí.
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0: Estação Diária, boa noite. Atualizamos os principais títulos das notícias de caráter desportivo. Vêm os comerciais e o bloco de informação. Voltaremos para a segunda meia hora com muito mais energia. Fiquem bem.
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7: 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São estes alguns dos temas que vamos desenvolver no desporto da Estação Diária. A República Democrática do Congo, adversário de Portugal na estreia do Mundial 2026 esta quarta-feira em Houston, regressa à competição 52 anos depois e foi a última seleção a garantir o apuramento. O árbitro português João Pinheiro vai fazer a sua estreia no Mundial 2026 no encontro entre a Suíça e a Bósnia-Herzegovina da segunda ronda do Grupo B, marcado para quinta-feira em Los Angeles. A equipa do Heróis da Aventura de Sinfãs perdeu em Matosinhos por 4-2 e ficou fora da Final Four da Taça Nacional Feminina de Futsal. A Federação Portuguesa de Futebol já divulgou o calendário das principais competições masculinas séniores para a temporada 2026-2027, que contará com 5 equipas do Distrito de Viseu. Agora é só ficarem atentos ao desenvolvimento destes e outros temas no desporto da Estação Diária.
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3: A República Democrática do Congo, adversária de Portugal na estreia do Mundial 2026, esta quarta-feira em Houston, regressa à competição 52 anos após a última presença. Comandados pelo francês Sébastien Desabre, os Leopardos precisaram de 3 fases e 3 jogos para chegar ao Mundial, se eliminado pelo caminho Camarões e Nigéria. Simon Banz, ex-Braga e Famalicão, e o capitão Chancel Mbemba, antigo central do Futebol Clube do Porto, são algumas das caras conhecidas da equipa. Em 1974, ainda como Zaire, a campanha foi catastrófica, com 3 derrotas, 14 gols sofridos e 0 gols marcados. Meio século depois, o Congo está de regresso e na abertura do Grupo K é o adversário de Portugal. O jogo é esta quarta-feira, às 6 da tarde, hora portuguesa, em Houston. O árbitro português João Pinheiro vai fazer a sua estreia no Mundial 2026, no jogo entre Suíça e Bósnia-Herzegovina, da segunda jornada do Grupo B, que está marcado para quinta-feira em Los Angeles. Aos 38 anos, o árbitro de Vila Nova de Famalicão vai ter como assistentes Bruno Jesus e Luciano Baia, enquanto o japonês Yusuke Araki vai desempenhar as funções de quarto árbitro. João Pinheiro torna-se o 9º árbitro português a marcar presença numa fase final de um Campeonato do Mundo de Futebol e assinala o regresso da arbitragem nacional ao seu maior palco de futebol das seleções 12 anos depois. A equipa do Heróis da Aventura Cifães perdeu em Matosinhos por 4-2 e ficou fora da Final Four da Taça Nacional Feminina de Futsal. Jogo da 6ª e última jornada da Série 1, as cifanenses foram derrotadas pelo Matosinhos, equipa que segue para as meias finais da competição, juntamente com as formações do Santo Estevão, Arneiros e a equipa B dos Leões de Porto Salvo, vencedoras das restantes séries. As campeãs distritais de Viseu ficam assim fora do acesso direto aos nacionais. Em aberto a possibilidade de uma eventual repescagem, em caso de alguma desistência, uma situação que de resto aconteceu no ano passado e que levou à promoção por convite do Futsal Amigo à 2ª Divisão Nacional Feminina de Futsal. A Federação Portuguesa de Futebol já divulgou o calendário das principais competições masculinas séniores para a temporada 2026-27, que contará com 5 equipas do Distrito de Viseu. O Académico, que regressa à Primeira Liga, arranca a época no segundo fim de semana de agosto para uma competição que vai terminar a 16 de maio de 2027. No mesmo fim de semana vai começar também a temporada na Liga 2, onde este ano vai jogar o Tondela. Já no Campeonato de Portugal, a região contará com 3 equipas, Mortágua, Sinfãs e Castrodeiro. Os castrenses regressam às competições nacionais depois de se terem sagrado campeões distritais da Associação de Futebol de Viseu. A prova arranca a 16 de agosto vai prolongar-se até 20 de julho de 2027. No calendário da Federação destaca ainda para a Supertaça Cândido de Oliveira, ainda sem data oficial, mas que será entre 31 de julho e 2 de agosto, ainda para o início da Taça de Portugal a 30 de agosto, com final a 30 de maio do próximo ano, e ainda o arranque da Liga 3 previsto para o dia 9 de agosto. Estas e outras as notícias do desporto que estão atualizadas em estaçãodiariajornal.sapo.pt e também no site da Estação Diária Rádio em 968.fm.
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9: Previsão do estado do tempo para as próximas 24 horas.
10: O Instituto Português do Mar e da Atmosfera está a prever para o distrito de Viseu céu pouco nublado, aumentando temporariamente a nebulosidade, com possibilidade de aguaceiros que poderão ser por vezes fortes e acompanhados de trovoada, com vento fraco a moderado, superando moderado a forte e com rajadas nas terras altas. O IPMA está também a prever uma pequena descida das temperaturas, com o mercúrio dos termómetros a chegar aos 28 graus de máxima e a mínima a registrar durante a noite valores perto dos 16 graus no distrito de Viseu.
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1: Malha, pista de dança, no melhor house do FM. Fica aí com mais um remix para ouvir mais logo. Depois das 23, já sabes, 3 horas com super músicas para escutares na Estação Diária.
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19:22. 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Iniciamos este espaço de emissão com o som nacional em 96.8. Rui Moreira, na Estação Diária. 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
1: Boa noite. Estão aí os super clássicos na Estação Diária. Vamos recordar algumas das malhas que regularmente tocavam na rádio em 96.8. Fiquem muito bem, até já.
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1: Praticamente no final de hora, altura para fazermos mais uma pausa na música e darmos a conhecer os títulos do Diário da Estação. Ainda antes de encerrarmos a hora, vêm os comerciais. Depois do sinal horário, voltamos para mais uma hora na Estação Diária.

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1: São estes alguns dos temas que vamos desenvolver no Desporto da Estação Diária. O Racing contratou João Manuel Pinto para liderar a equipa na divisão de honra de Viseu, sucedendo a Lourenço Freitas. O Estádio Municipal da Pedreira em São Pedro do Sul recebe este domingo pelas 17 horas a final da Taça Distrital Sub-18 entre Sátão e Resende. A Federação Portuguesa de Futebol convocou 7 atletas de clubes filiados na Associação de Futebol Viseu para o Dia Nacional do Guarda-Redas. O Mercado 2 de Maio e o Terraço do Palácio do Gelo Shopping vão receber duas fanzão do Mundial 2026 em Viseu. Agora é só ficarem atentos ao desenvolvimento destes e outros temas no Desporto da Estação Diária. 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

0: 5 horas.
1: 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O presidente da Turismo Centro de Portugal, Rui Ventura, admitiu que a região poderá não marcar presença na Bolsa de Turismo de Lisboa em 2027, numa decisão que poderá ser acompanhada por várias sub-regiões do centro do país, entre elas Viseu de Alafões. A possibilidade foi avançada durante a apresentação da 34ª edição da Expo FACIC, onde o responsável defendeu uma nova estratégia de promoção turística para a região centro. Segundo o Rui Ventura, o atual modelo da BTL não responde da melhor forma aos objetivos de valorização e promoção do território. Defende que o centro de Portugal deve apostar numa promoção mais integrada, envolvendo todas as sub-regiões, em vez de manter o modelo atual dentro seguido na maior feira de turismo do país. A GNR prevê utilizar este ano 28 drones equipados com câmaras de videovigilância para reforçar a proteção florestal e a detecção precoce de incêndios rurais. Segundo a corporação, os equipamentos poderão ser mobilizados sempre que as necessidades operacionais o justifiquem, integrando as ações de vigilância do território durante o período mais crítico de incêndios. Entre junho e setembro, a GNR terá ainda uma diretiva operacional específica para as áreas afetadas pela tempestade Christine, na região de Leiria, com reforço das medidas de vigilância e patrulhamento terrestre. A rede de vigilância e detecção de incêndios conta atualmente com 147 torres equipadas com câmaras de monitorização remota distribuídas por todo o país. Estas estruturas asseguram a vigilância de cerca de 7 milhões de hectares de território florestal. Dois homens com 47 e 51 anos ficaram em prisão preventiva por suspeita de roubo e furtos qualificados em aldeias desconfortáveis.

0: homens procuravam dinheiro, metais, combustíveis e ferramentas fáceis de revender. A Quinta da Cruz, o Centro de Arte Contemporânea em Viseu, inaugura no próximo dia 20 de junho a primeira mostra do ciclo Peter Meeker, uma coleção de artistas. É uma iniciativa que até 2028 dará a conhecer uma das mais completas apresentações desta reconhecida coleção privada. Esta primeira mostra vai contar com algumas das mais relevantes obras de escultura de espólio. Grande parte da coleção Peter Meeker encontra-se depositada há cerca de 3 décadas no Museu de Serralves, estando também representada em instituições como o Museu Rainha Sofia em Madrid e o MACBA em Barcelona. Depois de passar por Elvas, Lisboa e Porto, o ciclo chega agora a Viseu, uma exposição que poderá ser visitada até 29 de novembro na Quinta da Cruz e resulta de uma parceria entre o município de Viseu e a Casa de São Roque. Toda a informação está atualizada em estaçãodiariojornal.sapo.pt, também no site da Estação Diária Rádio em 968.fm.
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2: 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Previsão do estado do tempo para as próximas 24 horas. O Instituto Português do Mar e da Atmosfera está a prever para o distrito de Viseu céu pouco nublado, aumentando temporariamente a nebulosidade, com possibilidade de aguaceiros que poderão ser por vezes fortes e acompanhados de trovoada, com vento fraco a moderado, superando moderado a forte e com rajadas nas terras altas. O IPMA está também a prever uma pequena descida das temperaturas, com o mercúrio dos termómetros a chegar aos 28 graus de máxima e a mínima a registrar durante a noite valores perto dos 16 graus no distrito de Viseu.
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3: Ora, estamos nós para vos dar as boas-vindas para mais uma hora Superestação. E para continuarmos sem parar, Malha Supernova, na antena da Estação Diária.
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1: Passamos para as soltas da estação e recordamos alguns dos momentos mais marcantes na antena da Estação Diária. Estação Oficial de Viseu. Até já.
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0: Sessão diária. Boa noite. Atualizamos os principais títulos do desporto, informação que vai para o ar logo a seguir ao bloco dos comerciais. Estaremos de novo convosco para avançarmos para a segunda meia hora desta emissão.
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7: São estes alguns dos temas que vamos desenvolver no desporto da Estação Diária. A República Democrática do Congo, adversário de Portugal na estreia do Mundial 2026 esta quarta-feira em Houston, regressa à competição 52 anos depois e foi a última seleção a garantir o apuramento. O árbitro português João Pinheiro vai fazer a sua estreia no Mundial 2026 no encontro entre a Suíça e a Bósnia-Herzegovina da segunda ronda do Grupo B, marcado para quinta-feira em Los Angeles. A equipa do Heróis da Aventura de Sinfãs perdeu em Matosinhos por 4-2 e ficou fora da Final Four da Taça Nacional Feminina de Futsal. A Federação Portuguesa de Futebol já divulgou o calendário das principais competições masculinas séniores para a temporada 2026-2027, que contará com 5 equipas do Distrito de Viseu. Agora é só ficarem atentos ao desenvolvimento destes e outros temas no desporto da Estação Diária.
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4: A República Democrática do Congo, adversária de Portugal na estreia do Mundial 2026, esta quarta-feira em Houston, regressa à competição 52 anos após a última presença. Comandados pelo francês Sébastien Desabre, os Leopardos precisaram de 3 fases e 3 jogos para chegar ao Mundial, se eliminado pelo caminho Camarões e Nigéria. Simon Banz, ex-Braga e Famalicão, e o capitão Chancel Mbemba, antigo central do Futebol Clube do Porto, são algumas das caras conhecidas da equipa. Em 1974, ainda como Zaire, a campanha foi catastrófica, com 3 derrotas, 14 gols sofridos e 0 gols marcados. Meio século depois, o Congo está de regresso e na abertura do Grupo K é o adversário de Portugal. O jogo é esta quarta-feira, às 6 da tarde, hora portuguesa, em Houston. O árbitro português João Pinheiro vai fazer a sua estreia no Mundial 2026, no jogo entre Suíça e Bósnia-Herzegovina, da segunda jornada do Grupo B, que está marcado para quinta-feira em Los Angeles. Aos 38 anos, o árbitro da Vila Nova de Famalicão vai ter como assistentes Bruno Jesus e Luciano Baia, enquanto o japonês Yusuke Araki vai desempenhar as funções de quarto árbitro. João Pinheiro torna-se o 9º árbitro português a marcar presença numa fase final de um Campeonato do Mundo de Futebol e assinala o regresso da arbitragem nacional ao seu maior palco de futebol das seleções 12 anos depois. A equipa do Heróis da Aventura Cifães perdeu em Matosinhos por 4-2 e ficou fora da Final Four da Taça Nacional Feminina de Futsal. Jogo da 6ª e última jornada da Série 1, as cifanenses foram derrotadas pelo Matosinhos, equipa que segue para as meias finais da competição, juntamente com as formações do Santo Estevão, Arneiros e a equipa B dos Leões de Porto Salvo, vencedoras das restantes séries. As campeãs distritais de Viseu ficam assim fora do acesso direto aos nacionais. Em aberto a possibilidade de uma eventual repescagem, em caso de alguma desistência, uma situação que de resto aconteceu no ano passado e que levou à promoção por convite do Futsal Amigo à 2ª Divisão Nacional Feminina de Futsal. A Federação Portuguesa de Futebol já divulgou o calendário das principais competições masculinas séniores para a temporada 2026-27, que contará com 5 equipas do Distrito de Viseu. O Académico, que regressa à Primeira Liga, arranca a época no segundo fim de semana de agosto para uma competição que vai terminar a 16 de maio de 2027. No mesmo fim de semana vai começar também a temporada na Liga 2, onde este ano vai jogar o Tondela. Já no Campeonato de Portugal, a região contará com 3 equipas, Mortágua, Sinfãs e Castrodeiro. Os castrenses regressam às competições nacionais depois de se terem sagrado campeões distritais da Associação de Futebol de Viseu. A prova arranca a 16 de agosto vai prolongar-se até 20 de julho de 2027. No calendário da Federação destaca ainda para a Supertaça Cândido de Oliveira, ainda sem data oficial, mas que será entre 31 de julho e 2 de agosto, ainda para o início da Taça de Portugal a 30 de agosto, com final a 30 de maio do próximo ano, e ainda o arranque da Liga 3 previsto para o dia 9 de agosto. Estas e outras as notícias do desporto que estão atualizadas em estaçãodiariajornal.sapo.pt e também no site da Estação Diária Rádio em 968.fm.
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1: 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Previsão do estado do tempo para as próximas 24 horas. O Instituto Português do Mar e da Atmosfera está a prever para o distrito de Viseu céu pouco nublado, aumentando temporariamente a nebulosidade, com possibilidade de aguaceiros que poderão ser por vezes fortes e acompanhados de trovoada, com vento fraco a moderado, superando moderado a forte e com rajadas nas terras altas. O IPMA está também a prever uma pequena descida das temperaturas, com o mercúrio dos termómetros a chegar aos 28 graus de máxima e a mínima a registrar durante a noite valores perto dos 16 graus no distrito de Viseu.
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Fiquem muito bem na Estação Oficial de Viseu. 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
1: Cumprimos mais uma hora de emissão, está aí a altura de revelarmos os principais títulos do Diário da Estação. Tudo apostos para que possamos saber as novidades que irão ter desenvolvimento logo após o sinal horário. Não percam as notícias, prometemos regressar em força. Fiquem bem.
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3: São estes alguns dos temas que vamos desenvolver no Desporto da Estação Diária. O Racing contratou João Manuel Pinto para liderar a equipa na divisão de honra de Viseu, sucedendo a Lourenço Freitas. O Estádio Municipal da Pedreira em São Pedro do Sul recebe este domingo pelas 17 horas a final da Taça Distrital Sub-18 entre Sátão e Resende. A Federação Portuguesa de Futebol convocou 7 atletas de clubes filiados na Associação de Futebol Viseu para o Dia Nacional do Guarda-Redas. O Mercado 2 de Maio, terraço do Palácio do Gelo Shopping, vão receber duas fãs do Mundial 2026 em Viseu. Agora é só ficarem atentos ao desenvolvimento destes e outros temas no Desporto da Estação Diária. 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

0: 6 horas.
1: 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O presidente da Turismo Centro de Portugal, Rui Ventura, admitiu que a região poderá não marcar presença na Bolsa de Turismo de Lisboa em 2027, numa decisão que poderá ser acompanhada por várias sub-regiões do centro do país, entre elas Viseu de Alafões. A possibilidade foi avançada durante a apresentação da 34ª edição da Expo FACIC, onde o responsável defendeu uma nova estratégia de promoção turística para a região centro. Segundo o Rui Ventura, o atual modelo da BTL não responde da melhor forma aos objetivos de valorização e promoção do território. Defende que o centro de Portugal deve apostar numa promoção mais integrada, envolvendo todas as sub-regiões, em vez de manter o modelo atualmente seguido na maior feira de turismo do país. A GNR prevê utilizar este ano 28 drones equipados com câmaras de videovigilância para reforçar a proteção florestal e a detecção precoce de incêndios rurais. Segundo a corporação, os equipamentos poderão ser mobilizados sempre que as necessidades operacionais o justifiquem, integrando as ações de vigilância do território durante o período mais crítico de incêndios. Entre junho e setembro, a GNR terá ainda uma diretiva operacional específica para as áreas afetadas pela tempestade Christine, na região de Leiria, com reforço das medidas de vigilância e patrulhamento terrestre. A rede de vigilância e detecção de incêndios conta atualmente com 147 torres equipadas com câmaras de monitorização remota distribuídas por todo o país. Estas estruturas asseguram a vigilância de cerca de 7 milhões de hectares de território florestal. Dois homens com 47 e 51 anos ficaram em prisão preventiva por suspeita de roubo e furtos qualificados em aldeias dos concelhos de São Pedro do Sul e Oliveira de Frades, no distrito de Viseu, e também em Valdecâmara e Severo de Voga, no distrito de Aveiro. A GNR deteve a dupla durante a Operação Rota Oculta e os dois homens foram presentes ao Tribunal de Santa Maria da Feira, onde lhes foi aplicada a medida de coação mais gravosa. Segundo a GNR, a investigação, que durou cerca de 4 meses, apurou que os alvos eram, sobretudo, juntas de freguesia, igrejas, capelas, associações, residências e instalações industriais em localidades isoladas e habitadas por idosos, tirando partido da reduzida vigilância destas comunidades. Os crimes eram cometidos por arrombamento e os dois homens procuravam dinheiro, metais, combustíveis e ferramentas fáceis de revender. A Quinta da Cruz, o Centro de Arte Contemporânea em Viseu, inaugura no próximo dia 20 de junho a primeira mostra do ciclo Peter Meeker, uma coleção de artistas. É uma iniciativa que até

0: resulta de uma parceria entre o município de Viseu e a Casa de São Roque. 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
2: 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Previsão do estado do tempo para as próximas 24 horas. O Instituto Português do Mar e da Atmosfera está a prever para o distrito de Viseu sol pouco nublado, aumentando temporariamente a nebulosidade com possibilidade de aguaceiros que poderão ser por vezes fortes e acompanhados de trovoada com vento fraco a moderado, superando moderado a forte e com rajadas nas terras altas. O IPMA está também a prever uma pequena descida das temperaturas, com o mercúrio dos termómetros a chegar aos 28 graus de máxima e a mínima a registrar durante a noite valores perto dos 16 graus no distrito de Viseu.
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3: Som de abertura é mais um espaço de emissão na Estação Diária. Começamos com Super Malha Tuga e para que possamos prosseguir nesta edição Supernova. Nos próximos minutos há mais música na Estação Oficial de Viseu. Fiquem bem.
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0: Boa noite. Avançamos para as soltas da estação e recordamos alguns dos momentos mais marcantes na antena da Estação Diária. Estação Oficial de Viseu. Até já.
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1: Quase em cima da meia hora para darmos espaço de emissão ao desporto na Estação Diária. Informação que vai para o ar logo a seguir aos destaques e ao bloco comercial na antena da Estação Oficial de Viseu. Até já.
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7: 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São estes alguns dos temas que vamos desenvolver no desporto da Estação Diária. A República Democrática do Congo, adversário de Portugal na estreia do Mundial 2026 esta quarta-feira em Houston, regressa à competição 52 anos depois e foi a última seleção a garantir o apuramento. O árbitro português João Pinheiro vai fazer a sua estreia no Mundial 2026 no encontro entre a Suíça e a Bósnia-Herzegovina da segunda ronda do Grupo B, marcado para quinta-feira em Los Angeles. A equipa do Heróis da Aventura de Sinfãs perdeu em Matosinhos por 4-2 e ficou fora da Final Four da Taça Nacional Feminina de Futsal. A Federação Portuguesa de Futebol já divulgou o calendário das principais competições masculinas séniores para a temporada 2026-2027, que contará com 5 equipas do Distrito de Viseu. Agora é só ficarem atentos ao desenvolvimento destes e outros temas no desporto da Estação Diária.
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2: Estação Diária Desporto. A República Democrática do Congo, adversária de Portugal na estreia do Mundial 2026, esta quarta-feira em Houston, regressa à competição 52 anos após a última presença. Comandados pelo francês Sébastien Desabre, os Leopardos precisaram de 3 fases e 3 jogos para chegar ao Mundial, se eliminado pelo caminho Camarões e Nigéria. Simão Banz, ex-Braga e Famalicão, e o capitão Chancelos Mbemba, antigo central do Futebol Clube do Porto, são algumas das caras conhecidas da equipa. Em 1974, ainda como Zaire, a campanha foi catastrófica, com 3 derrotas, 14 gols sofridos e 0 gols marcados. Meio século depois, o Congo está de regresso e na abertura do Grupo K é o adversário de Portugal. O jogo é esta quarta-feira, às 6 da tarde, hora portuguesa, em Houston. O árbitro português João Pinheiro vai fazer a sua estreia no Mundial 2026, no jogo entre Suíça e Bósnia-Herzegovina, da segunda jornada do Grupo B, que está marcado para quinta-feira em Los Angeles. Aos 38 anos, o árbitro da Vila Nova de Famalicão vai ter como assistentes Bruno Jesus e Luciano Baia, enquanto o japonês Yusuke Araki vai desempenhar as funções de quarto árbitro. João Pinheiro torna-se o 9º árbitro português a marcar presença numa fase final de um campeonato mundo de futebol e assinala o regresso da arbitragem nacional ao maior palco de futebol das seleções 12 anos depois. A equipa do Heróis da Aventura Cifães perdeu em Matosinhos por 4-2 e ficou fora da Final Four da Taça Nacional Feminina de Futsal. Em jogo da 6ª e última jornada da Série 1, as cifanenses foram derrotadas pelo Matosinhos, equipa que segue para as meias-finais da competição, juntamente com as formações do Santo Estevão, Arneiros e a equipa B dos Leões de Porto Salvo, vencedoras das restantes séries. As campeãs distritais de Viseu ficam assim fora do acesso direto aos nacionais. Em aberto a possibilidade de uma eventual repescagem, em caso de alguma desistência, uma situação que de resto aconteceu no ano passado e que levou à promoção por convite do Futsal Amigo à 2ª Divisão Nacional Feminina de Futsal. A Federação Portuguesa de Futebol já divulgou o calendário das principais competições masculinas séniores para a temporada 2026-27, que contará com 5 equipas do Distrito de Viseu. O Académico, que regressa à Primeira Liga, arranca a época no segundo fim de semana de agosto para uma competição que vai terminar a 16 de maio de 2027. No mesmo fim de semana vai começar também a temporada na Liga 2, onde este ano vai jogar o Tondela. Já no Campeonato de Portugal, a região contará com 3 equipas, Mortágua, Sinfãs e Castro Daire. Os castrenses regressam às competições nacionais depois de se terem sagrado campeões distritais da Associação de Futebol de Viseu. A prova arranca a 16 de agosto vai prolongar-se até 20 de julho de 2027. No calendário da Federação destaca ainda para a Supertaça Cândido de Oliveira, ainda sem data oficial, mas que será entre 31 de julho e 2 de agosto, ainda para o início da Taça de Portugal a 30 de agosto, com final a 30 de maio do próximo ano, e ainda o arranque da Liga 3 previsto para o dia 9 de agosto. Estas e outras as notícias do desporto que estão atualizadas em estaçãodiariajornal.sapo.pt e também no site da Estação Diária Rádio em 968.fm. 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
0: 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Previsão do estado do tempo para as próximas 24 horas.
3: O Instituto Português de Mar e da Atmosfera está a prever para o distrito de Viseu céu pouco nublado, aumentando temporariamente a nebulosidade com possibilidade de aguaceiros que poderão ser por vezes fortes e acompanhados de trovada, com vento fraco a moderado, superando moderado a forte e com rajadas nas terras altas. O IPMA está também a prever uma pequena descida das temperaturas, com o mercúrio dos termómetros a chegar aos 28 graus de máxima e a mínima a registrar durante a noite valores perto dos 16 graus no distrito de Viseu.
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0: 19:22. 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
1: 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Fiquem bem, voltamos já de seguida.
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1: Durante a próxima hora temos aí o espaço Superestação. 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
4: Voltámos à música em direção aos superclássicos. 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
1: Estamos de volta para dar por finalizado o último terço da hora. Ainda tempo para ficarmos por dentro dos principais destaques que iremos desenvolver à hora certa no Diário da Estação. Voltaremos para mais Superestação logo a seguir ao sinal horário e às notícias em 96.8. Fiquem muito bem, até já.

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0: São estes alguns dos temas que vamos desenvolver no desporto da Estação Diária. O Rezende contratou João Manuel Pinto para liderar a equipa na divisão de honra de Viseu, sucedendo a Lourenço Freitas. O Estádio Municipal da Pedreira em São Pedro do Sul recebe este domingo pelas 17 horas a final da Taça Distrital Sub-18 entre Sátão e Rezende. A Federação Portuguesa de Futebol convocou 7 atletas de clubes filiados na Associação de Futebol Viseu para o Dia Nacional do Guarda-Redas. O Mercado 2 de Maio, terraço do Palácio do Gelo Shopping, vão receber duas fanzones do Mundial 2026 em Viseu. Agora é só ficarem atentos ao desenvolvimento destes e outros temas no desporto da Estação Diária. 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
7: 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O presidente da Turismo Centro de Portugal, Rui Ventura, admitiu que a região poderá não marcar presença na Bolsa de Turismo de Lisboa em 2027, numa decisão que poderá ser acompanhada por várias sub-regiões do centro do país, entre elas Viseu de Alafões. A possibilidade foi avançada durante a apresentação da 34ª edição da Expo FACIC, onde o responsável defendeu uma nova estratégia de promoção turística para a região centro. Segundo o Rui Ventura, o atual modelo da BTL não responde da melhor forma aos objetivos de valorização e promoção do território. Defende que o centro de Portugal deve apostar numa promoção mais integrada, envolvendo todas as sub-regiões, em vez de manter o modelo atualmente seguido na maior feira de turismo do país. A GNR prevê utilizar este ano 28 drones equipados com câmaras de videovigilância para reforçar a proteção florestal e a detecção precoce de incêndios rurais. Segundo a corporação, os equipamentos poderão ser mobilizados sempre que as necessidades operacionais o justifiquem, integrando as ações de vigilância do território durante o período mais crítico de incêndios. Entre junho e setembro, a GNR terá ainda uma diretiva operacional específica para as áreas afetadas pela tempestade Christine, na região de Leiria, com reforço das medidas de vigilância e patrulhamento terrestre. A rede de vigilância e detecção de incêndios conta atualmente com 147 torres equipadas com câmaras de monitorização remota distribuídas por todo o país. Estas estruturas asseguram a vigilância de cerca de 7 milhões de hectares de território florestal. Dois homens com 47 e 51 anos ficaram em prisão preventiva por suspeita de roubo e furtos qualificados em aldeias dos concelhos de São Pedro do Sul e Oliveira de Frades, no distrito de Viseu, e também em Valdecambre e Severo de Voga, no distrito de Aveiro. A GNR deteve a dupla durante a Operação Rota Oculta e os dois homens foram presentes ao Tribunal de Santa Maria da Feira, onde lhes foi aplicada a medida de coação mais gravosa. Segundo a GNR, a investigação, que durou cerca de 4 meses, apurou que os alvos eram, sobretudo, juntas de freguesia, igrejas, capelas, associações, residências e instalações industriais em localidades isoladas e habitadas por idosos, tirando partido da reduzida vigilância destas comunidades. Os crimes eram cometidos por arrombamento e os dois homens procuravam dinheiro, metais, combustíveis e ferramentas fáceis de revender. A Quinta da Cruz, o Centro de Arte Contemporânea em Viseu, inaugura no próximo dia 20 de junho a primeira mostra do ciclo Peter Meeker, uma coleção de artistas. É uma iniciativa que até 2028 dará a conhecer uma das mais completas apresentações desta reconhecida coleção privada. Esta primeira mostra vai contar com algumas das mais relevantes obras de escultura de espólio. Grande parte da coleção Peter Meeker encontra-se depositada há cerca de 3 décadas no Museu de Serralves, estando também representada em instituições como o Museu Rainha Sofia em Madrid e o MACBA em Barcelona. Depois de passar por Elvas, Lisboa e Porto, o ciclo chega agora a Viseu, uma exposição que poderá ser visitada até 29 de novembro na Quinta da Cruz, resulta de uma parceria entre o município de Viseu e a Casa de São Roque. Toda a informação está atualizada em estaçãodiariojornal.sapo.pt, também no site da Estação Diária Rádio em 908.fm. 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

0: acompanhados de trovoada com vento fraco a moderado, superando moderado a forte e com rajadas nas terras altas. O IPMA está também a prever uma pequena descida das temperaturas, com o mercúrio dos termómetros a chegar aos 28 graus de máxima e a mínima a registrar durante a noite valores perto dos 16 graus no distrito de Viseu.
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2: Ok, esta é a hora de ponta na estação diária. A esta hora estamos a dar a conhecer as diferentes possibilidades de entrada na cidade de Viseu, zona este de aproximação à cidade. Estamos a falar para quem está junto à área do Viso, junto à rotunda da Volvo, para quem viaja no sentido do centro da cidade pela Estrada Nacional 16. A solução mais direta será seguir a Estrada Nacional 16 pela rua Álvares Cabral até à rotunda da Casa de Saúde, trajeto que implica uma diminuição na marcha de andamento em situação de maior volume de tráfego. Atenção que, a meio do trajeto, existem semáforos. Apresentamos segunda alternativa que obriga a fazer a rotunda da Volvo até à terceira saída à direita, em sentido descendente, para quem vem na direção do Palácio do Gelo. Estrada com quatro vias, duas para cada lado. Depois, mais à frente, na rotunda, antes da entrada de Ranhados, tem duas hipóteses válidas de escolha, ou poderá optar por avançar em direção ao Hospital de Viseu pela Rua do Cruzeiro, ou contornar a rotunda seguindo em frente na direção do Palácio do Gelo. 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Fique atento no próximo bloco. 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
0: 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Estamos de volta à Estação Oficial de Viseu. Mais uma grande hora de rádio em 96.80. Ouvimos na abertura uma grande malha, som nacional, sempre a abrir estas emissões Superestação e para continuarmos em bom ritmo, Supernova, para ouvir nos próximos minutos. Volto já a seguir. 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

Para quem gosta de estar a par das novidades que vão surgindo sobre o mundo da música, não pode perder os próximos minutos na Estação Diária. Vamos ter em antena as soltas da estação em 96.80. Fiquem bem, eu volto já de seguida.

portuguesa como cantor, intérprete e músico. Em 2006, inicia um percurso que mudaria a vida para sempre. Foi nas suas primeiras aulas de guitarra que começa, pela primeira vez, a dar a conhecer o seu talento. Foi um dos fundadores da banda Algarvia.

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0: bem, estou de volta para vos dar grandes novidades. Já a seguir vamos ter em destaque mais um bloco de informação desportiva. A música regressa logo a seguir na Rádio Oficial de Viseu. Até já. 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
0: São estes alguns dos temas que vamos desenvolver no desporto da Estação Diária. A República Democrática do Congo, adversário de Portugal na estreia do Mundial 2026 esta quarta-feira em Houston, regressa à competição 52 anos depois e foi a última seleção a garantir o apuramento. O árbitro português João Pinheiro vai fazer a sua estreia no Mundial 2026 no encontro entre a Suíça e a Bósnia-Herzegovina da segunda ronda do Grupo B, marcado para quinta-feira em Los Angeles. A equipa do Heróis da Aventura de Sinfãs perdeu em Matosinhos por 4-2 e ficou fora da Final Four da Taça Nacional Feminina de Futsal. A Federação Portuguesa de Futebol já divulgou o calendário das principais competições masculinas séniores para a temporada 2026-2027, que contará com 5 equipas do Distrito de Viseu. Agora é só ficarem atentos ao desenvolvimento destes e outros temas no desporto da Estação Diária. 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
3: A República Democrática do Congo, adversária de Portugal na estreia do Mundial 2026, esta quarta-feira em Houston, regressa à competição 52 anos após a última presença. Comandados pelo francês Sébastien Desabre, os Leopardos precisaram de 3 fases e 3 jogos para chegar ao Mundial, se eliminando pelo caminho Camarões e Nigéria. Simon Banz, ex-Braga e Famalicão, e o capitão Chancel Mbemba, antigo central do Futebol Clube do Porto, são algumas das caras conhecidas da equipa. Em 1974, ainda como Zaire, a campanha foi catastrófica, com 3 derrotas, 14 gols sofridos e 0 gols marcados. Meio século depois, o Congo está de regresso e na abertura do Grupo K é o adversário de Portugal. O jogo é esta quarta-feira, às 6 da tarde, hora portuguesa, em Houston. O árbitro português João Pinheiro vai fazer a sua estreia no Mundial 2026, no jogo entre Suíça e Bósnia-Herzegovina, da segunda jornada do Grupo B, que está marcado para quinta-feira em Los Angeles. Aos 38 anos, o árbitro da Vila Nova de Famalicão vai ter como assistentes Bruno Jesus e Luciano Baia, enquanto o japonês Yusuke Araki vai desempenhar as funções de quarto árbitro. João Pinheiro torna-se o 9º árbitro português a marcar presença numa fase final de um campeonato mundo de futebol e assinala o regresso da arbitragem nacional ao seu maior palco de futebol das seleções 12 anos depois. A equipa do Heróis da Aventura Cifães perdeu em Matosinhos por 4-2 e ficou fora da Final Four da Taça Nacional Feminina de Futsal. Jogo da 6ª e última jornada da Série 1, as cifanenses foram derrotadas pelo Matosinhos, equipa que segue para as meias-finais da competição, juntamente com as formações do Santo Estevão, Arneiros e a equipa B dos Leões de Porto Salvo, vencedoras das restantes séries. As campeãs distritais de Viseu ficam assim fora do acesso direto aos nacionais. Em aberto a possibilidade de uma eventual repescagem, em caso de alguma desistência, uma situação que de resto aconteceu no ano passado e que levou à promoção por convite do Futsal Amigo à 2ª Divisão Nacional Feminina de Futsal. A Federação Portuguesa de Futebol já divulgou o calendário das principais competições masculinas séniores para a temporada 2026-27, que contará com 5 equipas do Distrito de Viseu. O Académico, que regressa à Primeira Liga, arranca a época no segundo fim de semana de agosto para uma competição que vai terminar a 16 de maio de 2027. No mesmo fim de semana vai começar também a temporada na Liga 2, onde este ano vai jogar o Tondela. Já no Campeonato de Portugal, a região contará com 3 equipas, Mortágua, Sinfãs e Castrodeir. Os castrenses regressam às competições nacionais depois de se terem sagrado campeões distritais da Associação de Futebol de Viseu. A prova arranca a 16 de agosto vai prolongar-se até 20 de julho de 2027. No calendário da Federação destaca ainda para a Supertaça Cândido de Oliveira, ainda sem data oficial, mas que será entre 31 de julho e 2 de agosto, ainda para o início da Taça de Portugal a 30 de agosto, com final a 30 de maio do próximo ano, e ainda o arranque da Liga 3 previsto para o dia 9 de agosto. Estas e outras as notícias do desporto que estão atualizadas em estaçãodiariajornal.sapo.pt e também no site da Estação Diária Rádio em 968.fm. previsão do tempo.
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3: Previsão do estado do tempo para as próximas 24 horas. O Instituto Português do Mar e da Atmosfera está a prever para o distrito de Viseu só pouco nublado, aumentando temporariamente a nebulosidade com possibilidade de aguaceiros que poderão ser por vezes fortes e acompanhados de trovoada com vento fraco a moderado, superando moderado a forte e com rajadas nas terras altas. O IPMA está também a prever uma pequena descida das temperaturas, com o mercúrio dos termómetros a chegar aos 28 graus de máxima e a mínima a registrar durante a noite valores perto dos 16 graus no distrito de Viseu.
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1: Regresso à ligação em trânsito para fazer mais um ponto de ordem na circulação automóvel em Viseu. Lembramos que estamos na rubrica em hora de ponta e que é no centro da cidade que o tráfego aumenta substancialmente. Se o destino que percorre tem direção à zona oeste da cidade, ou seja, ligação à localidade de Vilmoinhos, irá provavelmente ter de perder mais alguns minutos porque é costume o acumular de veículos automóveis que percorrem o perímetro urbano da cidade. Se se encontra perto da Fonte Luminosa, do Rocio, a forma mais indicada de sair do centro de Viseu será contornar a rotunda à esquerda, pela via que o vai levar até ao cruzamento com semáforos. Preste atenção que é obrigatório seguir em frente rumo à Avenida Alberto Sampaio. É comum que aqui o trânsito se apresente mais congestionado e até demorado, e que poderá levar alguns minutos a atravessar esta avenida, que termina junto à Praça Dom João I, mesmo ao lado do edifício dos Bombeiros Voluntários. Aqui irá cruzar com a Rua 21 de Agosto, o que também aumenta a probabilidade de marcha lenta. Na Rua Almirante Afonso Cerqueira, que o levará até à Praça Carlos Lopes, onde deverá prestar especial atenção ao tráfego que vem a descer à sua esquerda. 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
0: 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Já estamos na segunda meia hora desta emissão de Portugal às 7. Vamos seguir em frente com mais um Tuga da Estação para ouvir nos próximos minutos. Na Antena 9680. Até já.
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1: Estamos de regresso e praticamente a finalizar mais uma hora de emissão na Estação Diária. Vamos avançar para os destaques que, à hora certa, irão fazer parte do diário da estação. Foi um prazer estar convosco durante cerca de 60 minutos. Regressaremos à antena logo a seguir à informação atualizada. Até já!
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1: 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São estas algumas das notícias que vamos destacar na edição do dia do Diário da Estação. O presidente da Turismo Centro de Portugal admitiu que a região poderá não marcar presença na Bolsa de Turismo de Lisboa 2027, numa decisão que poderá ser acompanhada por várias sub-regiões do centro do país, entre elas Viseu e Dom Lafões. A GNR prevê utilizar este ano 28 drones equipados com câmaras de videovigilância para reforçar a proteção florestal e a detecção precoce de incêndios rurais. Dois homens de 47 e 51 anos ficaram em prisão preventiva por suspeita de roubos e furtos qualificados em São Pedro do Sul e Oliveira de Frades, no distrito de Viseu, e também em Valdecâmara e Severo do Voga, no distrito de Viseu. A Quinta da Cruz, Centro de Arte Contemporânea em Viseu, inaugura no próximo dia 20 de junho a primeira mostra do ciclo Peter Merker, uma coleção de artistas. Agora é só ficarem atentos ao desenvolvimento destes e outros temas no Diário da Estação.
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4: O presidente da Turismo Centro de Portugal, Reventura, admitiu que a região poderá não marcar presença na Bolsa de Turismo de Lisboa em 2027, numa decisão que poderá ser acompanhada por várias sub-regiões do centro do país, entre elas Viseu de Alafões. A possibilidade foi avançada durante a apresentação da 34ª edição da Expo FACIC, onde o responsável defendeu uma nova estratégia de promoção turística para a região centro. Segundo o Rui Ventura, o atual modelo da BTL não responde da melhor forma aos objetivos de valorização e promoção do território. Defende que o centro de Portugal deve apostar numa promoção mais integrada, envolvendo todas as sub-regiões, em vez de manter o modelo atualmente seguido na maior feira de turismo do país. A GNR prevê utilizar este ano 28 drones equipados com câmaras de videovigilância para reforçar a proteção florestal e a detecção precoce de incêndios rurais. Segundo a corporação, os equipamentos poderão ser mobilizados sempre que as necessidades operacionais o justifiquem, integrando as ações de vigilância do território durante o período mais crítico de incêndios. Entre junho e setembro, a GNR terá ainda uma diretiva operacional específica para as áreas afetadas pela tempestade Christine, na região de Leiria, com reforço das medidas de vigilância e patrulhamento terrestre. A rede de vigilância e detecção de incêndios conta atualmente com 147 torres equipadas com câmaras de monitorização remota distribuídas por todo o país. Estas estruturas asseguram a vigilância de cerca de 7 milhões de hectares de território florestal. Dois homens com 47 e 51 anos ficaram em prisão preventiva por suspeita de roubo e furtos qualificados em aldeias dos concelhos de São Pedro do Sul e Oliveira de Frades, no distrito de Viseu, e também em Valdecambre e Severo de Voga, no distrito de Aveiro. A GNR deteve a dupla durante a Operação Rota Oculta e os dois homens foram presentes ao Tribunal de Santa Maria da Feira, onde lhes foi aplicada a medida de coação mais gravosa. Segundo a GNR, a investigação, que durou cerca de 4 meses, apurou que os alvos eram, sobretudo, juntas de freguesia, igrejas, capelas, associações, residências e instalações industriais em localidades isoladas e habitadas por idosos, tirando partido da reduzida vigilância destas comunidades. Os crimes eram cometidos por arrombamento e os dois homens procuravam dinheiro, metais, combustíveis e ferramentas fáceis de revender. A Quinta da Cruz, o Centro de Arte Contemporânea em Viseu, inaugura no próximo dia 20 de junho a primeira mostra do ciclo Peter Meeker, uma coleção de artistas. É uma iniciativa que até 2028 dará a conhecer uma das mais completas apresentações desta reconhecida coleção privada. Esta primeira mostra vai contar com algumas das mais relevantes obras de escultura de espólio. Grande parte da coleção Peter Meeker encontra-se depositada há cerca de 3 décadas no Museu de Serralves, estando também representada em instituições como o Museu Rainha Sofia em Madrid e o MACBA em Barcelona. Depois de passar por Elvas, Lisboa e Porto, o ciclo chega agora a Viseu, uma exposição que poderá ser visitada até 29 de novembro na Quinta da Cruz, e resulta de uma parceria entre o município de Viseu e a Casa de São Roque. Toda a informação está atualizada em estaçãodiariojornal.sapo.pt, também no site da Estação Diária Rádio em 908.fm.
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10: Previsão do estado do tempo para as próximas 24 horas.
11: O Instituto Português do Mar e da Atmosfera está a prever para o distrito de Viseu céu pouco nublado, aumentando temporariamente a nebulosidade, com possibilidade de aguaceiros que poderão ser por vezes fortes e acompanhados de trovoada, com vento fraco a moderado, superando moderado a forte e com rajadas nas terras altas. O IPMA está também a prever uma pequena descida das temperaturas, com o mercúrio dos termómetros a chegar aos 28 graus de máxima e a mínima a registrar durante a noite valores perto dos 16 graus no distrito de Viseu.

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3: Estão aí os primeiros sons que fazem parte da abertura desta hora. Começamos com Super Malha Tuga, acrescentamos Supernova.
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1: Ok, esta é a hora de ponta na estação diária. A esta hora estamos a dar a conhecer as diferentes possibilidades de entrada na cidade de Viseu, zona este de aproximação à cidade. Estamos a falar para quem está junto à área do Viso, junto à rotunda da Volvo, para quem viaja no sentido do centro da cidade pela Estrada Nacional 16. A solução mais direta será de seguir a Estrada Nacional 16 pela rua Álvares Cabral até à rotunda da Casa de Saúde, trajeto que implica uma diminuição na marcha de andamento em situação de maior volume de tráfego. Atenção que, a meio do trajeto, existem semáforos. Apresentamos segunda alternativa que obriga a fazer a rotunda da Volvo até à terceira saída à direita, em sentido descendente, para quem vem na direção do Palácio do Gelo. Estrada com quatro vias, duas para cada lado. Depois, mais à frente, na rotunda, antes da entrada de Ranhados, tem duas hipóteses válidas de escolha, ou poderá optar por avançar em direção ao Hospital de Viseu pela Rua do Cruzeiro, ou contornar a rotunda seguindo em frente na direção do Palácio do Gelo. 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Fique atento no próximo bloco. 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

0: 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Na Estação Diária damos destaque a alguns dos temas mais ouvidos em 96.8. Soltas da Estação, para escutares na próxima sequência que preparámos na playlist da Estação Oficial de Viseu.
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4: O cantor e compositor britânico Ed Sheeran é já um dos

0: 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É o desporto na Estação Diária. Prestem atenção aos destaques e ao bloco dos comerciais. Voltaremos de novo à antena para a segunda parte desta emissão Super Estação. Até já.
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1: 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São estes alguns dos temas que vamos desenvolver no desporto da Estação Diária. A República Democrática do Congo, adversário de Portugal na estreia do Mundial 2026 esta quarta-feira em Houston, regressa à competição 52 anos depois e foi a última seleção a garantir o apuramento. O árbitro português João Pinheiro vai fazer a sua estreia no Mundial 2026 no encontro entre a Suíça e a Bósnia-Herzegovina da segunda ronda do Grupo B, marcado para quinta-feira em Los Angeles. A equipa do Heróis da Aventura de Sinfãs perdeu em Matosinhos por 4-2 e ficou fora da Final Four da Taça Nacional Feminina de Futsal. A Federação Portuguesa de Futebol já divulgou o calendário das principais competições masculinas séniores para a temporada 2026-2027, que contará com 5 equipas do Distrito de Viseu. Agora é só ficarem atentos ao desenvolvimento destes e outros temas no desporto da Estação Diária. 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
6: 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República Democrática do Congo, adversária de Portugal na estreia do Mundial 2026, esta quarta-feira em Houston, regressa à competição 52 anos após a última presença. Comandados pelo francês Sébastien Desabre, os Leopardos precisaram de 3 fases e 3 jogos para chegar ao Mundial, se eliminado pelo caminho Camarões e Nigéria. Simão Banza, ex-Braga e Famalicão, e o capitão Chancel Mbemba, antigo central do Futebol Clube do Porto, são algumas das caras conhecidas da equipa. Em 1974, ainda como Zaire, a campanha foi catastrófica, com 3 derrotas, 14 gols sofridos e 0 gols marcados. Meio século depois, o Congo está de regresso e na abertura do Grupo K é o adversário de Portugal. O jogo é esta quarta-feira, às 6 da tarde, hora portuguesa, em Houston. O árbitro português João Pinheiro vai fazer a sua estreia no Mundial 2026, no jogo entre Suíça e Bósnia-Herzegovina, da segunda jornada do Grupo B, que está marcado para quinta-feira em Los Angeles. Aos 38 anos, o árbitro da Vila Nova de Famalicão vai ter como assistentes Bruno Jesus e Luciano Baia, enquanto o japonês Yusuke Araki vai desempenhar as funções de quarto árbitro. João Pinheiro torna-se o 9º árbitro português a marcar presença numa fase final de um campeonato do mundo de futebol e assinala o regresso da arbitragem nacional ao maior palco de futebol das seleções 12 anos depois. A equipa do Heróis da Aventura Cifães perdeu em Matosinhos por 4-2 e ficou fora da Final Four da Taça Nacional Feminina de Futsal. Jogo da 6ª e última jornada da Série 1, as cifanenses foram derrotadas pelo Matosinhos, equipa que segue para as meias finais da competição, juntamente com as formações do Santo Estevão, Arneiros e a equipa B dos Leões de Porto Salvo, vencedoras das restantes séries. As campeãs distritais de Viseu ficam assim fora do acesso direto aos nacionais. Em aberto a possibilidade de uma eventual repescagem, em caso de alguma desistência, uma situação que de resto aconteceu no ano passado e que levou à promoção por convite do Futsal Amigo à 2ª Divisão Nacional Feminina de Futsal. A Federação Portuguesa de Futebol já divulgou o calendário das principais competições masculinas séniores para a temporada 2026-27, que contará com 5 equipas do Distrito de Viseu. O Académico, que regressa à Primeira Liga, arranca a época no 2º fim de semana de agosto para uma competição que vai terminar a 16 de maio de 2027. No mesmo fim de semana vai começar também a temporada na Liga 2, onde este ano vai jogar o Tondela. Já no Campeonato de Portugal, a região contará com três equipas, Mortágua, Sinfãs e Castro Daire. Os castrenses regressam às competições nacionais, depois de se terem sagrado campeões distritais da Associação de Futebol de Viseu. A prova, arrancada 16 de agosto, vai prolongar-se até 20 de julho de 2027. No calendário da Federação, destaque ainda para a Supertaça Cândido de Oliveira, ainda sem data oficial, mas que será entre 31 de julho e 2 de agosto, ainda para o início da Taça de Portugal a 30 de agosto, com final a 30 de maio do próximo ano, e ainda o arranque da Liga 3, previsto para o dia 9 de agosto. Estas e outras as notícias do desporto que estão atualizadas em estaçãodiariajornal.sapo.pt e também no site da Estação Diária Rádio em 968.fm.
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7: 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Previsão do estado do tempo para as próximas 24 horas. O Instituto Português do Mar e da Atmosfera está a prever para o distrito de Viseu só pouco nublado, aumentando temporariamente a nebulosidade, com possibilidade de aguaceiros que poderão ser por vezes fortes e acompanhados de trovoada, com vento fraco a moderado, superando moderado a forte e com rajadas nas terras altas. O IPMA está também a prever uma pequena descida das temperaturas, com o mercúrio dos termómetros a chegar aos 28 graus de máxima e a mínima a registrar durante a noite valores perto dos 16 graus no distrito de Viseu.
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1: Ok, esta é a hora de ponta na estação diária. A esta hora estamos a dar a conhecer as diferentes possibilidades de entrada na cidade de Viseu, zona este de aproximação à cidade. Estamos a falar para quem está junto à área do Viso, junto à rotunda da Volvo, para quem viaja no sentido do centro da cidade pela Estrada Nacional 16. A solução mais direta será de seguir a Estrada Nacional 16 pela rua Álvares Cabral até à rotunda da Casa de Saúde, trajeto que implica uma diminuição na marcha de andamento em situação de maior volume de tráfego. Atenção que, a meio do trajeto, existem semáforos. Apresentamos segunda alternativa, que obriga a fazer a rotunda da Volvo até à terceira saída à direita, em sentido descendente, para quem vem na direção do Palácio do Gelo. Estrada com quatro vias, duas para cada lado. Depois, mais à frente, na rotunda, antes da entrada de Ranhados, tem duas hipóteses válidas de escolha, ou poderá optar por avançar em direção ao Hospital de Viseu pela Rua do Cruzeiro, ou contornar a rotunda seguindo em frente na direção do Palácio do Gelo. 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Fique atento no próximo bloco. 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
1: Os melhores temas estão aí em 96.8. Nos próximos minutos, clássicos da estação para regressarmos alguns anos atrás. Fica bem, liga na Estação Diária.
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1: Estamos aí para dar a conhecer as novidades do Diário da Estação na Estação Diária. Os principais destaques das notícias. Regressaremos logo depois do bloco comercial para mais uma hora Superestação. Até já.
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2: 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São estas algumas das notícias que vamos destacar na edição do dia do Diário da Estação. O presidente da Turismo Centro de Portugal admitiu que a região poderá não marcar presença na Bolsa de Turismo de Lisboa 2027, numa decisão que poderá ser acompanhada por várias sub-regiões do centro do país, entre elas Viseu e Donafões. A GNR prevê utilizar este ano 28 drones equipados com câmaras de videovigilância para reforçar a proteção florestal e a detecção precoce de incêndios rurais. Dois homens de 47 e 51 anos ficaram em prisão preventiva por suspeita de roubos e furtos qualificados em São Pedro do Sul e Oliveira de Frades, no distrito de Viseu, e também em Valdecâmara e Severo do Voga, no distrito de Viseu. A Quinta da Cruz, Centro de Arte Contemporânea em Viseu, inaugura no próximo dia 20 de junho a primeira mostra do ciclo Peter Merker, uma coleção de artistas. Agora é só ficarem atentos ao desenvolvimento destes e outros temas no Diário da Estação.
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4: 9 horas.
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5: O presidente da Turismo Centro de Portugal, Rui Ventura, admitiu que a região poderá não marcar presença na Bolsa de Turismo de Lisboa em 2027, numa decisão que poderá ser acompanhada por várias sub-regiões do centro do país, entre elas Viseu de Alafões. A possibilidade foi avançada durante a apresentação da 34ª edição da Expo FACIC, onde o responsável defendeu uma nova estratégia de promoção turística para a região centro. Segundo o Rui Ventura, o atual modelo da BTL não responde da melhor forma aos objetivos de valorização e promoção do território. Defende que o centro de Portugal deve apostar numa promoção mais integrada, envolvendo todas as sub-regiões, em vez de manter o modelo atualmente seguido na maior feira de turismo do país. A GNR prevê utilizar este ano 28 drones equipados com câmaras de videovigilância para reforçar a proteção florestal e a detecção precoce de incêndios rurais. Segundo a corporação, os equipamentos poderão ser mobilizados sempre que as necessidades operacionais o justifiquem, integrando as ações de vigilância do território durante o período mais crítico de incêndios. Entre junho e setembro, a GNR terá ainda uma diretiva operacional específica para as áreas afetadas pela tempestade Christine, na região de Leiria, com reforço das medidas de vigilância e patrulhamento terrestre. A rede de vigilância e detecção de incêndios conta atualmente com 147 torres equipadas com câmaras de monitorização remota distribuídas por todo o país. Estas estruturas asseguram a vigilância de cerca de 7 milhões de hectares de território florestal. Dois homens com 47 e 51 anos ficaram em prisão preventiva por suspeita de roubo e furtos qualificados em aldeias dos concelhos de São Pedro do Sul e Oliveira de Frades, no distrito de Viseu, e também em Valdecambre e Severo de Voga, no distrito de Aveiro. A GNR deteve a dupla durante a Operação Rota Oculta e os dois homens foram presentes ao Tribunal de Santa Maria da Feira, onde lhes foi aplicada a medida de coação mais gravosa. Segundo a GNR, a investigação, que durou cerca de 4 meses, apurou que os alvos eram, sobretudo, juntas de freguesia, igrejas, capelas, associações, residências e instalações industriais em localidades isoladas e habitadas por idosos, tirando partido da reduzida vigilância destas comunidades. Os crimes eram cometidos por arrombamento e os dois homens procuravam dinheiro, metais, combustíveis e ferramentas fáceis de revender. A Quinta da Cruz, o Centro de Arte Contemporânea em Viseu, inaugura no próximo dia 20 de junho a primeira mostra do ciclo Peter Meeker, uma coleção de artistas. É uma iniciativa que até 2028 dará a conhecer uma das mais completas apresentações desta reconhecida coleção privada. Esta primeira mostra vai contar com algumas das mais relevantes obras de escultura de espólio. Grande parte da coleção Peter Beaker encontra-se depositada há cerca de 3 décadas no Museu de Serralves, estando também representada em instituições como o Museu Rainha Sofia em Madrid e o MACBA em Barcelona. Depois de passar por Elvas, Lisboa e Porto, o ciclo chega agora a Viseu, uma exposição que poderá ser visitada até 29 de novembro na Quinta da Cruz, resulta de uma parceria entre o município de Viseu e a Casa de São Roque. Toda a informação está atualizada em estaçãodiariajornal.sapo.pt, também no site da Estação Diária Rádio em 908.fm.
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6: 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Previsão do estado do tempo para as próximas 24 horas. O Instituto Português do Mar e da Atmosfera está a prever para o distrito de Viseu só pouco nublado, aumentando temporariamente a nebulosidade, com possibilidade de aguaceiros que poderão ser por vezes fortes e acompanhados de trovoada, com vento fraco a moderado, superando moderado a forte e com rajadas nas terras altas. O IPMA está também a prever uma pequena descida das temperaturas, com o mercúrio dos termómetros a chegar aos 28 graus de máxima e a mínima a registrar durante a noite valores perto dos 16 graus no distrito de Viseu.
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1: Voltamos para mais uma hora de ponta na estação diária. Em períodos de ponta, o centro da cidade fica sujeito a um volume de tráfego que torna a movimentação automóvel mais complicada. Se o seu destino é prosseguir na direção de Braveses, isto é, avançar no sentido da zona de saída mais a norte de Viseu, e se tiver de passar pelo Rossio, não é novidade que o trânsito costuma sofrer abrandamento, tendo em atenção que existem dois semáforos na Praça da República. Ultrapassado esta área de afunilamento de circulação automóvel, vai ter de descer a Avenida Dr. António José de Almeida e até ao cruzamento com a Rua Cepa Pinto, e a Rua 21 de Agosto terá duas vias de trânsito. É quase sempre complicada a mobilidade nesta descida. Mais à frente, a cerca de 200 metros, encontrará a rotunda mais próxima do Fórum Viseu. Atenção que as rotundas permitem uma maior mobilidade no trânsito. Seguindo em frente, terá de percorrer cerca de mais de 300 metros até encontrar a rotunda da Fonte Cibernética, uma das mais movimentadas e com gestionadas da cidade. E a partir desta zona mais baixa da cidade de Viseu, é só seguir em frente e subir até ao cimo da Avenida da Europa. É mais uma hora de ponta na estação diária. É a hora de trânsito na cidade.
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4: Olá, viva, está aí mais um início de emissão na Estação Diária. Primeira das músicas que destacamos, versão nacional, para começarmos mais uma grande hora. Supernova é a malha escolhida para os próximos minutos em 96.8. Até já.
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1: Para escutares na próxima sequência que preparámos na playlist da Estação Diária, Soltas da Estação. E logo a seguir, vêm os temas que merecem relevo nos diferentes tops do mercado da música. Até já.
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1: Ainda antes de darmos um salto para os comerciais, fiquem a saber quais os títulos das notícias que fazem parte do Bloco de Informação do Desporto. Voltaremos de novo à antena logo a seguir às notícias. Até já.
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2: São estes alguns dos temas que vamos desenvolver no desporto da Estação Diária. A República Democrática do Congo, adversário de Portugal na estreia do Mundial 2026 esta quarta-feira em Houston, regressa à competição 52 anos depois e foi a última seleção a garantir o apuramento. O árbitro português João Pinheiro vai fazer a sua estreia no Mundial 2026 no encontro entre a Suíça e a Bósnia-Herzegovina da segunda ronda do Grupo B, marcado para quinta-feira em Los Angeles. A equipa do Heróis da Aventura de Simfãs perdeu em Matosinhos por 4-2 e ficou fora da Final Four da Taça Nacional Feminina de Futsal. A Federação Portuguesa de Futebol já divulgou o calendário das principais competições masculinas séniores para a temporada 2026-2027, que contará com 5 equipas do Distrito de Viseu. Agora é só ficarem atentos ao desenvolvimento destes e outros temas no Desporto da Estação Diária. 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
5: A República Democrática do Congo, adversária de Portugal na estreia do Mundial 2026, esta quarta-feira em Houston, regressa à competição 52 anos após a última presença. Comandados pelo francês Sébastien Desabre, os Leopardos precisaram de 3 fases e 3 jogos para chegar ao Mundial, se eliminado pelo caminho Camarões e Nigéria. Simão Banza, ex-Braga e Famalicão, e o capitão Chancel Mbemba, antigo central do Futebol Clube do Porto, são algumas das caras conhecidas da equipa. Em 1974, ainda como Zaire, a campanha foi catastrófica, com 3 derrotas, 14 gols sofridos e 0 gols marcados. Meio século depois, o Congo está de regresso e na abertura do Grupo K é o adversário de Portugal. O jogo é esta quarta-feira, às 6 da tarde, hora portuguesa, em Houston. O árbitro português João Pinheiro vai fazer a sua estreia no Mundial 2026, no jogo entre Suíça e Bósnia-Herzegovina, da segunda jornada do Grupo B, que está marcado para quinta-feira em Los Angeles. Aos 38 anos, o árbitro de Vila Nova de Famalicão vai ter como assistentes Bruno Jesus e Luciano Baia, enquanto o japonês Yusuke Araki vai desempenhar as funções de quarto árbitro. João Pinheiro torna-se o 9º árbitro português a marcar presença numa fase final de um campeonato do mundo de futebol e assinala o regresso da arbitragem nacional ao maior palco de futebol das seleções 12 anos depois. A equipa do Heróis da Aventura Cifães perdeu em Matosinhos por 4-2 e ficou fora da Final Four da Taça Nacional Feminina de Futsal. Jogo da 6ª e última jornada da Série 1, as cifanenses foram derrotadas pelo Matosinhos, equipa que segue para as meias finais da competição, juntamente com as formações do Santo Estevão, Arneiros e a equipa B dos Leões de Porto Salvo, vencedoras das restantes séries. As campeãs distritais de Viseu ficam assim fora do acesso direto aos nacionais. Em aberto a possibilidade de uma eventual repescagem, em caso de alguma desistência, uma situação que de resto aconteceu no ano passado e que levou à promoção por convite do Futsal Amigo à 2ª Divisão Nacional Feminina de Futsal. A Federação Portuguesa de Futebol já divulgou o calendário das principais competições masculinas séniores para a temporada 2026-27, que contará com 5 equipas do Distrito de Viseu. O Académico, que regressa à Primeira Liga, arranca a época no segundo fim de semana de agosto para uma competição que vai terminar a 16 de maio de 2027. No mesmo fim de semana vai começar também a temporada na Liga 2, onde este ano vai jogar o Tondela. Já no Campeonato de Portugal, a região contará com 3 equipas, Mortágua, Sinfãs e Castrodeiro. Os castrenses regressam às competições nacionais depois de se terem sagrado campeões distritais da Associação de Futebol de Viseu. A prova arranca a 16 de agosto vai prolongar-se até 20 de julho de 2027. No calendário da Federação destaca ainda para a Supertaça Cândido de Oliveira, ainda sem data oficial, mas que será entre 31 de julho e 2 de agosto, ainda para o início da Taça de Portugal a 30 de agosto, com final a 30 de maio do próximo ano, e ainda o arranque da Liga 3 previsto para o dia 9 de agosto. Estas e outras as notícias do desporto que estão atualizadas em estaçãodiariajornal.sapo.pt e também no site da Estação Diária Rádio em 968.fm.
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3: 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Previsão do estado do tempo para as próximas 24 horas. O Instituto Português do Mar e da Atmosfera está a prever para o distrito de Viseu céu pouco nublado, aumentando temporariamente a nebulosidade, com possibilidade de aguaceiros que poderão ser por vezes fortes e acompanhados de trovoada, com vento fraco a moderado, superando moderado a forte e com rajadas nas terras altas. O IPMA está também a prever uma pequena descida das temperaturas, com o mercúrio dos termómetros a chegar aos 28 graus de máxima e a mínima a registrar durante a noite valores perto dos 16 graus no distrito de Viseu.
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1: Voltamos para mais uma hora de ponta na estação diária. Em períodos de ponta, o centro da cidade fica sujeito a um volume de tráfego que torna a movimentação automóvel mais complicada. Se o seu destino é prosseguir na direção de Braveses, isto é, avançar no sentido da zona de saída mais a norte de Viseu, e se tiver de passar pelo Rossio, não é novidade que o trânsito costuma sofrer abrandamento, tendo em atenção que existem dois semáforos na Praça da República. Ultrapassado esta área de afunilamento de circulação automóvel, vai ter de descer a Avenida Dr. António José de Almeida e até ao cruzamento com a Rua Cepa Pinto, e a Rua 21 de Agosto terá duas vias de trânsito. É quase sempre complicada a mobilidade nesta descida. Mais à frente, a cerca de 200 metros, encontrará a rotunda mais próxima do Fórum Viseu. Atenção que as rotundas permitem uma maior mobilidade no trânsito. Seguindo em frente, terá de percorrer cerca de mais de 300 metros até encontrar a rotunda da Fonte Cibernética, uma das mais movimentadas e com gestionadas da cidade. E a partir desta zona mais baixa da cidade de Viseu, é só seguir em frente e subir até ao cimo da Avenida da Europa. É mais uma hora de ponta na estação diária. É a hora de trânsito na cidade.
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0: Para vos darmos a saber as novidades do Diário da Estação, iremos convidar-vos para estarem atentos aos destaques que iremos ouvir já de seguida. Retomaremos a hora para partilhar o melhor da música em 9680. Até já!
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1: São estas algumas das notícias que vamos destacar na edição do dia do Diário da Estação. O presidente da Turismo Centro de Portugal admitiu que a região poderá não marcar presença na Bolsa de Turismo de Lisboa 2027, numa decisão que poderá ser acompanhada por várias sub-regiões do centro do país, entre elas Viseu, Dom Lafões. A GNR prevê utilizar este ano 28 drones equipados com câmaras de videovigilância para reforçar a proteção florestal e a detecção precoce de incêndios rurais. Dois homens de 47 e 51 anos ficaram em prisão preventiva por suspeita de roubos e furtos qualificados em São Pedro do Sul e Oliveira de Frades, no distrito de Viseu, e também em Valdecâmara e Severo do Voga, no distrito de Viseu. A Quinta da Cruz, Centro de Arte Contemporânea em Viseu, inaugura no próximo dia 20 de junho a primeira mostra do ciclo Peter Merker, uma coleção de artistas. Agora é só ficarem atentos ao desenvolvimento destes e outros temas no Diário da Estação.
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5: O presidente da Turismo Centro de Portugal, Reventura, admitiu que a região poderá não marcar presença na Bolsa de Turismo de Lisboa em 2027, numa decisão que poderá ser acompanhada por várias sub-regiões do centro do país, entre elas Viseu de Alafões. A possibilidade foi avançada durante a apresentação da 34ª edição da Expo FACIC, onde o responsável defendeu uma nova estratégia de promoção turística para a região centro. Segundo o Rui Ventura, o atual modelo da BTL não responde da melhor forma aos objetivos de valorização e promoção do território. Defende que o centro de Portugal deve apostar numa promoção mais integrada, envolvendo todas as sub-regiões, em vez de manter o modelo atualmente seguido na maior feira de turismo do país. A GNR prevê utilizar este ano 28 drones equipados com câmaras de videovigilância para reforçar a proteção florestal e a detecção precoce de incêndios rurais. Segundo a corporação, os equipamentos poderão ser mobilizados sempre que as necessidades operacionais o justifiquem, integrando as ações de vigilância do território durante o período mais crítico de incêndios. Entre junho e setembro, a GNR terá ainda uma diretiva operacional específica para as áreas afetadas pela tempestade Christine, na região de Leiria, com reforço das medidas de vigilância e patrulhamento terrestre. A rede de vigilância e detecção de incêndios conta atualmente com 147 torres equipadas com câmaras de monitorização remota distribuídas por todo o país. Estas estruturas asseguram a vigilância de cerca de 7 milhões de hectares de território florestal. Dois homens com 47 e 51 anos ficaram em prisão preventiva por suspeita de roubo e furtos qualificados em aldeias dos concelhos de São Pedro do Sul e Oliveira de Frades, no distrito de Viseu, e também em Valdecambre e Severo de Voga, no distrito de Aveiro. A GNR deteve a dupla durante a Operação Rota Oculta e os dois homens foram presentes ao Tribunal de Santa Maria da Feira, onde lhes foi aplicada a medida de coação mais gravosa. Segundo a GNR, a investigação, que durou cerca de 4 meses, apurou que os alvos eram sobretudo juntas de freguesia, igrejas, capelas, associações, residências e instalações industriais em localidades isoladas e habitadas por idosos, tirando partido da reduzida vigilância destas comunidades. Os crimes eram cometidos por arrombamento e os dois homens procuravam dinheiro, metais, combustíveis e ferramentas fáceis de revender. A Quinta da Cruz, o Centro de Arte Contemporânea em Viseu, inaugura no próximo dia 20 de junho a primeira mostra do ciclo Peter Meeker, uma coleção de artistas. É uma iniciativa que até 2028 dará a conhecer uma das mais completas apresentações desta reconhecida coleção privada. Esta primeira mostra vai contar com algumas das mais relevantes obras de escultura de espólio. Grande parte da coleção Peter Beaker encontra-se depositada há cerca de 3 décadas no Museu de Serralves, estando também representada em instituições como o Museu Rainha Sofia em Madrid e o MACBA em Barcelona. Depois de passar por Elvas, Lisboa e Porto, o ciclo chega agora a Viseu, uma exposição que poderá ser visitada até 29 de novembro na Quinta da Cruz, resulta de uma parceria entre o município de Viseu e a Casa de São Roque. Toda a informação está atualizada em estaçãodiariojornal.sapo.pt, também no site da Estação Diária Rádio em 908.fm.
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4: 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Previsão do estado do tempo para as próximas 24 horas. O Instituto Português do Mar e da Atmosfera está a prever para o distrito de Viseu só pouco nublado, aumentando temporariamente a nebulosidade com possibilidade de aguaceiros que poderão ser por vezes fortes e acompanhados de trovoada com vento fraco a moderado, superando moderado a forte e com rajadas nas terras altas. O IPMA está também a prever uma pequena descida das temperaturas, com mercúrio dos termómetros a chegar aos 28 graus de máxima e a mínima a registrar durante a noite valores perto dos 16 graus no distrito de Viseu.
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2: 10-13, José Alberto Ribeiro. Estamos aí de regresso para quem segue regularmente a Estação Diária em Viseu. José Alberto Ribeiro, na Estação Diária. 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
1: Olá, esta é a frequência da Estação Diária. Estão aí os primeiros sons que fazem parte da abertura desta hora com o Super Tuga da Estação. Versão nacional em 96.8. 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
0: 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Soltas da Estação, momento em que damos particular destaque a algumas das músicas selecionadas pelos especialistas do Top na Estação Oficial de Viseu. Até já. 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

0: Praticamente a finalizarmos a primeira das duas meias horas desta emissão na Estação Diária, está aí a altura de revelarmos os principais títulos do desporto. Contem connosco para a segunda parte desta emissão na Estação Oficial de Viseu. Fiquem bem. 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
0: 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São estes alguns dos temas que vamos desenvolver no desporto da Estação Diária. A República Democrática do Congo, adversário de Portugal na estreia do Mundial 2026 esta quarta-feira em Houston, regressa à competição 52 anos depois e foi a última seleção a garantir o apuramento. O árbitro português João Pinheiro vai fazer a sua estreia no Mundial 2026 no encontro entre a Suíça e a Bósnia-Herzegovina da segunda ronda do Grupo B, marcado para quinta-feira em Los Angeles. A equipa do Heróis da Aventura de Sinfãs perdeu em Matosinhos por 4-2 e ficou fora da Final Four da Taça Nacional Feminina de Futsal. A Federação Portuguesa de Futebol já divulgou o calendário das principais competições masculinas séniores para a temporada 2026-2027, que contará com 5 equipas do Distrito de Viseu. Agora é só ficarem atentos ao desenvolvimento destes e outros temas no desporto da Estação Diária. 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
3: A República Democrática do Congo, adversária de Portugal na estreia do Mundial 2026, esta quarta-feira em Houston, regressa à competição 52 anos após a última presença. Comandados pelo francês Sébastien Desabre, os Leopardos precisaram de 3 fases e 3 jogos para chegar ao Mundial, se eliminado pelo caminho Camarões e Nigéria. Simão Banz, ex-Braga e Famalicão, e o capitão Chancel Mbemba, antigo central do Futebol Clube do Porto, são algumas das caras conhecidas da equipa. Em 1974, ainda como Zaire, a campanha foi catastrófica, com 3 derrotas, 14 gols sofridos e 0 gols marcados. Meio século depois, o Congo está de regresso e na abertura do Grupo K é o adversário de Portugal. O jogo é esta quarta-feira, às 6 da tarde, hora portuguesa, em Houston. O árbitro português João Pinheiro vai fazer a sua estreia no Mundial 2026, no jogo entre Suíça e Bósnia-Herzegovina, da segunda jornada do Grupo B, que está marcado para quinta-feira em Los Angeles. Aos 38 anos, o árbitro da Vila Nova de Famalicão vai ter como assistentes Bruno Jesus e Luciano Baia, enquanto o japonês Yusuke Araki vai desempenhar as funções de quarto árbitro. João Pinheiro torna-se o 9º árbitro português a marcar presença numa fase final de um Campeonato Mundo de Futebol e assinala o regresso da arbitragem nacional do seu maior palco de futebol das seleções 12 anos depois. A equipa do Heróis da Aventura Cifães perdeu em Matosinhos por 4-2 e ficou fora da Final Four da Taça Nacional Feminina de Futsal. Jogo da 6ª e última jornada da Série 1, as cifanenses foram derrotadas pelo Matosinhos, equipa que segue para as meias-finais da competição, juntamente com as formações do Santo Estevão, Arneiros e a equipa B dos Leões de Porto Salvo, vencedoras das restantes séries. As campeãs distritais de Viseu ficam assim fora do acesso direto aos nacionais. Em aberto a possibilidade de uma eventual repescagem, em caso de alguma desistência, uma situação que de resto aconteceu no ano passado e que levou à promoção por convite do Futsal Amigo à 2ª Divisão Nacional Feminina de Futsal. A Federação Portuguesa de Futebol já divulgou o calendário das principais competições masculinas séniores para a temporada 2026-27, que contará com 5 equipas do Distrito de Viseu. O Académico, que regressa à Primeira Liga, arranca a época no segundo fim de semana de agosto para uma competição que vai terminar a 16 de maio de 2027. No mesmo fim de semana vai começar também a temporada na Liga 2, onde este ano vai jogar o Tondela. Já no Campeonato de Portugal, a região contará com 3 equipas, Mortágua, Sinfãs e Castro Daire. Os castrenses regressam às competições nacionais depois de se terem sagrado campeões distritais da Associação de Futebol de Viseu. A prova arranca a 16 de agosto vai prolongar-se até 20 de julho de 2027. No calendário da Federação destaca ainda para a Supertaça Cândido de Oliveira, ainda sem data oficial, mas que será entre 31 de julho e 2 de agosto, ainda para o início da Taça de Portugal a 30 de agosto, com final a 30 de maio do próximo ano, e ainda o arranque da Liga 3 previsto para o dia 9 de agosto. Estas e outras as notícias do desporto que estão atualizadas em estaçãodiariajornal.sapo.pt e também no site da Estação Diária Rádio em 908.fm.
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0: 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Previsão do estado do tempo para as próximas 24 horas. O Instituto Português de Mar e da Atmosfera está a prever para o distrito de Viseu céu pouco nublado, aumentando temporariamente a nubosidade com possibilidade de aguaceiros que poderão ser por vezes fortes e acompanhados de trovada com vento fraco a moderado, superando moderado a forte e com rajadas nas terras altas. O IPMA está também a prever uma pequena descida das temperaturas, com o mercúrio dos termómetros a chegar aos 28 graus de máxima e a mínima a registrar durante a noite valores perto dos 16 graus no distrito de Viseu.
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2: Vê aí o melhor som house da estação. Se gostares de melhorar o ritmo da tua rádio, fica a saber que os próximos minutos têm muito mais energia. Pista de dança em 96.8. 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
1: Voltamos à música, grandes temas clássicos da estação, na Estação Diária. 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

Estamos a fazer a atualização da informação de meia meia hora, ainda antes de darmos um salto aos comerciais. Fiquem a saber quais são os títulos das notícias que fazem parte do bloco de informação do Diário da Estação, na Estação Oficial de Viseu. Fiquem por aí.

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1: São estas algumas das notícias que vamos destacar na edição do dia do Diário da Estação. O distrito de Viseu está sob aviso amarelo do IPMA até às 21 horas de amanhã devido à previsão de aguaceiros por vezes fortes que poderão ser acompanhados de granizo e trovoada. A campanha anual de vacinação antirrábica e identificação eletrónica animal do Conselho de Viseu arranca esta terça-feira na freguesia de Calde. A sub-região Viseu de Alafões está entre as 7 do país com desempenho abaixo da média nacional em todos os índices de desenvolvimento regional. A GNR prevê utilizar este ano 28 drones equipados com câmaras de videovigilância para reforçar a proteção florestal e a detecção precoce de incêndios rurais. Agora é só ficarem atentos ao desenvolvimento destes e outros temas no Diário da Estação. 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
4: O presidente da Turismo Centro de Portugal, Rui Ventura, admitiu que a região poderá não marcar presença na Bolsa de Turismo de Lisboa em 2027, numa decisão que poderá ser acompanhada por várias sub-regiões do centro do país, entre elas Viseu de Alafões. A possibilidade foi avançada durante a apresentação da 34ª edição da Expo FACIC, onde o responsável defendeu uma nova estratégia de promoção turística para a região centro. Segundo o Rui Ventura, o atual modelo da BTL não responde da melhor forma aos objetivos de valorização e promoção do território. Defende que o centro de Portugal deve apostar numa promoção mais integrada, envolvendo todas as sub-regiões, em vez de manter o modelo atualmente seguido na maior feira de turismo do país. A GNR prevê utilizar este ano 28 drones equipados com câmaras de videovigilância para reforçar a proteção florestal e a detecção precoce de incêndios rurais. Segundo a corporação, os equipamentos poderão ser mobilizados

0: sempre que as necessidades operacionais o justifiquem, integrando as ações de vigilância do território durante o período mais crítico de incêndios. Entre junho e setembro, a GNR terá ainda uma diretiva operacional específica para as áreas afetadas pela tempestade Christine, na região de Leiria, com reforço das medidas de vigilância e patrulhamento terrestre. A rede de vigilância e detecção de incêndios conta atualmente com 147 torres equipadas com câmaras de monitorização remota distribuídas por todo o país. Estas estruturas asseguram a vigilância de cerca de 7 milhões de hectares de território florestal. Dois homens com 47 e 51 anos ficaram em prisão preventiva por suspeita de roubo e furtos qualificados em aldeias dos concelhos de São Pedro do Sul e Oliveira de Frades, no distrito de Viseu, e também em Valdecambre e Severo de Voga, no distrito de Aveiro. A GNR deteve a dupla durante a Operação Rota Oculta e os dois homens foram presentes ao Tribunal de Santa Maria da Feira, onde lhes foi aplicada a medida de coação mais gravosa. Segundo a GNR, a investigação, que durou cerca de 4 meses, apurou que os alvos eram, sobretudo, juntas de freguesia, igrejas, capelas, associações, residências e instalações industriais em localidades isoladas e habitadas por idosos, tirando partido da reduzida vigilância destas comunidades. Os crimes eram cometidos por arrombamento e os dois homens procuravam dinheiro, metais, combustíveis e ferramentas fáceis de revender. A Quinta da Cruz, o Centro de Arte Contemporânea em Viseu, inaugura no próximo dia 20 de junho a primeira mostra do ciclo Peter Meeker, uma coleção de artistas. É uma iniciativa que até 2028 dará a conhecer uma das mais completas apresentações desta reconhecida coleção privada. Esta primeira mostra vai contar com algumas das mais relevantes obras de escultura de espólio. Grande parte da coleção Peter Meeker encontra-se depositada há cerca de 3 décadas no Museu de Serralves, estando também representada em instituições como o Museu Rainha Sofia em Madrid e o MACBA em Barcelona. Depois de passar por Elvas, Lisboa e Porto, o ciclo chega agora a Viseu. Uma exposição que poderá ser visitada até 29 de novembro na Quinta da Cruz, resulta de uma parceria entre o município de Viseu e a Casa de São Roque. Toda a informação está atualizada em estaçãodiariajornal.sapo.pt, também no site da Estação Diária Rádio em 908.fm.
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2: 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Previsão do estado do tempo para as próximas 24 horas. O Instituto Português do Mar e da Atmosfera está a prever para o distrito de Viseu só pouco nublado, aumentando temporariamente a nebulosidade com possibilidade de aguaceiros que poderão ser por vezes fortes e acompanhados de trovoada com vento fraco a moderado, superando moderado a forte e com rajadas nas terras altas. O IPMA está também a prever uma pequena descida das temperaturas, com o mercúrio dos termómetros a chegar aos 28 graus de máxima e a mínima a registrar durante a noite valores perto dos 16 graus no distrito de Viseu.
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2: 10-13, José Alberto Ribeiro. Olá, esta é a frequência da Estação Diária. José Alberto Ribeiro, na Estação Diária. Fiquem a saber quais são os

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1: Olá, estamos de volta. Para abrir esta hora Superestação, escolhemos Tuga da Estação Supernova. 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

1922. Rui Moreira. Iniciamos este espaço de emissão com o som nacional em 96.8. Rui Moreira, na Estação Diária. 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
0: 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Para escutar na próxima sequência que preparamos na playlist da Estação Diária, presta atenção ao tema de Soltas da Estação, que mereceu relevo nos mais diferentes tops do mercado da música. Fica bem. 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
1: Estamos a fazer a atualização da informação de meia hora. Para já fiquem com os principais títulos do desporto, que irá para o ar logo a seguir ao bloco dos comerciais. Estaremos de novo convosco em antena para avançarmos para a segunda meia hora desta emissão. Até já. 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
1: 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São estes alguns dos temas que vamos desenvolver no desporto da Estação Diária. A República Democrática do Congo, adversário de Portugal na estreia do Mundial 2026 esta quarta-feira em Houston, regressa à competição 52 anos depois e foi a última seleção a garantir o apuramento. O árbitro português João Pinheiro vai fazer a sua estreia no Mundial 2026 no encontro entre a Suíça e a Bósnia-Herzegovina da segunda ronda do Grupo B, marcado para quinta-feira em Los Angeles. A equipa do Heróis da Aventura de Sinfãs perdeu em Matosinhos por 4-2 e ficou fora da Final Four da Taça Nacional Feminina de Futsal. A Federação Portuguesa de Futebol já divulgou o calendário das principais competições masculinas séniores para a temporada 2026-2027, que contará com 5 equipas do Distrito de Viseu. Agora é só ficarem atentos ao desenvolvimento destes e outros temas no desporto da Estação Diária. 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
5: A sede do Académico de Viseu tem em mãos vários dossiers importantes para a época de regresso à Primeira Liga de Futebol e entre as prioridades estão, além de uma nova equipa técnica, a renovação do contrato com vários jogadores que terminam o vínculo e ainda a contratação de alguns reforços. Quanto ao treinador, Custódio Castro, que deixou o Alverca, João Henriques, que terminou a ligação à EFS, e Bruno Pinheiro, que na última temporada orientou os belgas do Eupen, são alguns dos nomes que estão numa lista restrita da SAD para suceder a Sérgio Fonseca. Já no plantel, São Luís Silva e Goi são dois dos processos de renovação mais bem caminhados. Mais complexas revelam-se as negociações para a permanência do guarda-redes do Oman Grill e do Mediacian Caraman. Ambos, em final de contrato, destacaram-se no plantel durante a última época. Há ainda outros casos para resolver, como os de João Guilherme e Zamora, que representaram o Académico por empréstimo. A SAD pretende assegurar a continuidade de ambos para a nova temporada. Castrodeiro volta a ser o epicentro do futebol juvenil, com o 15º Torneio Internacional O Coelho Verde. Referência no futebol de formação, a edição deste ano decorre a partir desta quinta-feira e até domingo, nos escalões sub-11 e sub-12 anos. Em sub-11, o cartaz conta com o Crasto, Benfica, Sporting, Futebol Clube do Porto, Braga, Boa Vista, Nacional da Madeira e ainda os italianos do Parma e da Lazio e os espanhóis do Deportivo da Corunha. No sub-12 vão jogar as equipas do Crasto, Benfica, Sporting, Futebol Clube do Porto, Braga, Nacional, Tondela, ainda os italianos da Atalanta e do AC Milan e os espanhóis do Celta de Vigo. O evento arranca esta quinta-feira, às 9 da noite, no Jardim Municipal, com as Coelho Verde Talks, contando com duas mesas redondas que reúnem autarcas, dirigentes,

0: dos treinadores e ainda um jogador do Benfica, Tiago Freitas. Lionel Messi e Cristiano Ronaldo são os primeiros jogadores a disputar 6 campeonatos do mundo de futebol. O português estreou-se em 2006 na Alemanha, tinha então apenas 21 anos e desde então jogou em todos os mundiais. Estreou-se a marcar frente ao Irão em Frankfurt e chegou ao Mundial 2026 com 41 anos e 8 golos, a 1 do recorde de Eusébio. Já Messi, com 38 anos, assume presenças consecutivas desde 2006. Estreou-se no Mundial dos Estados Unidos, Canadá e México com um hat-trick frente à Argélia. O guarda-redes mexicano Guilherme Ochoa tem também 6 convocatórias, mas jogou apenas em 3 edições. A GNR está a alertar para o aumento de burlas associadas ao Mundial de Futebol, se envolvendo a venda de bilhetes, cromos e merchandising falso. Entre janeiro e maio deste ano foram criados mais de 13 mil domínios temáticos relacionados com a FIFA, dos quais cerca de 9% apresentam características suspeitas ou potencialmente maliciosas. Segundo a GNR, os criminosos recorrem a estratégias como a criação de um falso sentido de urgência, replicando páginas e comunicações oficiais para obter dinheiro ou dados pessoais e bancários das vítimas. A Força de Segurança já recebeu 6 participações relacionadas com burlas na compra de cromos do Mundial, através de sites fraudulentos e das redes sociais. 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

0: Sérgio Ribeiro.
1: T-Mouse é a malha que te queremos propor para ficares colado na rádio. A música que vamos rodar vai chamar-te a atenção para a pista de dança, mais logo depois das 23. Fiquem muito bem. 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
1: Clássicos da estação, para vos darmos a conhecer os temas que se destacaram em todas as pistas de dança, fiquem atentos, fiquem muito bem. 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
1: Estamos de regresso. Vamos avançar para os destaques que, à hora certa, irão fazer parte do Diário da Estação. Regressamos à antena logo a seguir à informação atualizada. Até já.
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1: 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São estas algumas das notícias que vamos destacar na edição do dia do Diário da Estação. O distrito de Viseu está sob aviso amarelo do IPMA até às 21 horas de amanhã devido à previsão de aguaceiros por vezes fortes que poderão ser acompanhados de granizo e trovoada. A campanha anual de vacinação antirrábica e identificação eletrónica animal do Conselho de Viseu arranca esta terça-feira na freguesia de Calde. A sub-região Viseu Dona Foi está entre as 7 do país com desempenho abaixo da média nacional em todos os índices de desenvolvimento regional. A GNR prevê utilizar este ano 28 drones equipados com câmaras de videovigilância para reforçar a proteção florestal e a detecção precoce de incêndios rurais. Agora é só ficarem atentos ao desenvolvimento destes e outros temas no Diário da Estação. 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
5: 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Portugal estreia-se hoje no Mundial 2026 de futebol frente à República Democrática do Congo, em Houston, sem o central Rubem Dias, que está lesionado. O jogo no estádio Energy começa às 6 da tarde, hora portuguesa, com a arbitragem do Qatari Abdul Rahman Al Jassim. A previsão aponta tempestade na cidade, mas o estádio tem cobertura fechada que permitirá a realização do encontro. A partida marca a sexta presença de Cristiano Ronaldo no Mundial, se o português torna-se o jogador mais velho sempre da seleção, superando Pepe. Tem 8 golos marcados em Mundiais e persegue o recorde de Eusébio, que marcou 9 em 1966. Portugal disputa o Grupo K e depois da República Democrática do Congo vai defrontar ainda o Uzbequistão, no dia 23 de novo em Houston, e a Colômbia no dia 27 em Miami. O Mundial 2026, o primeiro com 48 seleções, disputa-se nos Estados Unidos, México e Canadá até o dia 19 de julho. O mercado 2 de maio e o terraço do Palácio de Gelo Shopping em Viseu são duas fan zones da cidade que transmitem esta tarde o Portugal-República Democrática do Congo. No centro da cidade, o Pintar Portugal é uma iniciativa que junta ao município de Viseu e a Federação Portuguesa de Futebol, com espaço onde é possível acompanhar ao vivo os jogos da Seleção Nacional de Portugal. Já no piso 3 do Palácio de Gelo Shopping, além de jogos de Portugal, os adeptos poderão assistir à transmissão em ecrã gigante de outras partidas do Mundial. Hoje há uma edição especial para acompanhar o jogo entre Portugal e a República Democrática do Congo. A Conselhia de Viseu do PSD acusa a Câmara Municipal de Viseu de querer criar uma mega estrutura administrativa, alertando para um aumento significativo dos custos associados a cargos dirigentes. A crítica surge após a aprovação pela maioria socialista de uma proposta de reorganização das estruturas da autarquia e dos serviços municipalizados de água e saneamento, o SEMAS. Segundo o PSD, a proposta prevê um aumento expressivo do número de direções e divisões municipais, bem como novos cargos de chefia no SEMAS, sem que tenham sido apresentados estudos que comprovem ganhos de eficiência ou melhorias no serviço prestado aos cidadãos. Os sociais-democratas defendiam o adiamento da decisão para uma avaliação mais aprofundada dos seus impactos. Já o presidente da Câmara de Viseu, João Azevedo, considera que a reestruturação é necessária para responder às novas competências assumidas pelo município e à crescente complexidade da gestão autárquica. Viseu vai voltar a ter uma feira do livro e um festival literário em outubro, anunciou o presidente da Câmara, João Azevedo. A Feira do Livro, que não se realizava desde 2014, regressa no dia 2 de outubro e 5 dias depois arranca a primeira edição do Festival Literário Internacional de Viseu. O evento vai animar o centro histórico da cidade, em espaços da Serra, Rua Direita e Mercado 2 de Maio. Na Feira do Livro está confirmada a presença de autores de Portugal, Brasil, Angola, Guiné-Bissau, Cabo Verde, Itália e Espanha, com mais de 100 sessões previstas, incluindo debates, lançamentos de livros, oficinas e concertos. João Azevedo adiantou ainda que o festival se pretende criar espaços de reflexão e diálogo cultural, numa altura marcada por transformações políticas, sociais e tecnológicas, considerando que Viseu reúne condições para acolher um evento literário com projeção nacional e internacional. As duas iniciativas vão terminar a 11 de outubro. Todas as notícias estão atualizadas em estaçãodiariajornal.sapo.pt. Informação também no site da Estação Diário Rádio em 968.fm.
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4: 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Previsão do estado do tempo para as próximas 24 horas. O Instituto Português do Mar e da Atmosfera está a prever para o distrito de Viseu céu pouco nublado, aumentando temporariamente a nebulosidade com possibilidade de aguaceiros que poderão ser por vezes fortes e acompanhados de trovoada com vento fraco a moderado, superando moderado a forte e com rajadas nas terras altas. O IPMA está também a prever uma pequena descida das temperaturas, com o mercúrio dos termómetros a chegar aos 28 graus de máxima e a mínima a registrar durante a noite valores perto dos 16 graus no distrito de Viseu.
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10: 10-13, José Alberto Ribeiro. Ora, estamos nós para vos dar as boas-vindas para mais uma hora Superestação. José Alberto Ribeiro, na Estação Diária. Para abrir esta hora, escolhemos dois temas. O primeiro cantado em versão nacional, som que sabemos que bate no mercado e que também recomendamos, de segunda a domingo.
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0: 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Ora, estamos nós para vos dar as boas-vindas para mais uma hora Superestação, a estação diária com o som português. Escutamos Tema Tuga, som nacional em 96.8. Para continuarmos sem parar, Supernova na antena da estação diária. www.efitnesshealthclub.pt. 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

0: 710, Carlos Manuel Costa. De volta ao FM da rádio para te darmos a conhecer como podes ficar ligado na estação oficial de Viseu. Carlos Manuel Costa, na estação diária. Segue a estação diária em www.968.fm ou em facebook.com/estaçãodiária. De segunda a domingo.
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0: Para te dar a conhecer as novidades que o mundo da música vai apresentando, escolhemos mais Soltas da Estação, mais uma faixa que iremos destacar na Estação Diária, Estação Oficial de Viseu.
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0: Dia, boa tarde.
1: Ok, chegou a hora de vos darmos a informar aquilo que de mais importante está a acontecer em termos de noticiário desportivo. Prestem atenção aos destaques e ao bloco dos comerciais. É o desporto na Estação Diária e voltaremos de novo à emissão para a segunda parte desta emissão Superestação.

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0: 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São estes alguns dos temas que vamos desenvolver no desporto da Estação Diária. A República Democrática do Congo, adversário de Portugal na estreia do Mundial 2026 esta quarta-feira em Houston, regressa à competição 52 anos depois e foi a última seleção a garantir o apuramento. O árbitro português João Pinheiro vai fazer a sua estreia no Mundial 2026 no encontro entre a Suíça e a Bósnia-Herzegovina da segunda ronda do Grupo B, marcado para quinta-feira em Los Angeles. A equipa do Heróis da Aventura de Simfãs perdeu em Matosinhos por 4-2 e ficou fora da Final Four da Taça Nacional Feminina de Futsal. A Federação Portuguesa de Futebol já divulgou o calendário das principais competições masculinas séniores para a temporada 2026-2027, que contará com 5 equipas do Distrito de Viseu. Agora é só ficarem atentos ao desenvolvimento destes e outros temas no desporto da Estação Diária. 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
4: A sede do Académico de Viseu tem em mãos vários dossiers importantes para a época de regresso à Primeira Liga de Futebol e entre as prioridades estão, além de uma nova equipa técnica, a renovação de contrato com vários jogadores que terminam o vínculo e ainda a contratação de alguns reforços. Quanto ao treinador, Custódio Castro, que deixou Alverca, João Henriques, que terminou a ligação à EFS, e Bruno Pinheiro, que na última temporada orientou os belgas do Eupen, são alguns dos nomes que estão numa lista restrita da SAD para suceder a Sérgio Fonseca. Já no plantel, São Luís Silva e Goi são dois dos processos de renovação mais bem caminhados. Mais complexas revelam-se as negociações para a permanência do guarda-redes Domen Grill e de Mediciano Caraman. Ambos, em final de contrato, destacaram-se no plantel durante a última época. Há ainda outros casos para resolver, como os de João Guilherme e Zamora, que representaram o Académico por empréstimo. A SAD pretende assegurar a continuidade de ambos para a nova temporada. Castro Daire volta a ser o epicentro do futebol juvenil, com o 15º Torneio Internacional do Coelho Verde. Referência no futebol de formação, a edição deste ano decorre a partir desta quinta-feira até domingo, nos escalões sub-11 e sub-12 anos. Em sub-11, o cartaz conta com o Crax, o Benfica, Sporting, Futebol Clube do Porto, Braga, Boa Vista, Nacional da Madeira e ainda os italianos do Parma e da Lazio e os espanhóis do Deportivo da Corunha. No sub-12 vão jogar as equipas do Crax, do Benfica, Sporting, Futebol Clube do Porto, Braga, Nacional, Tondela, ainda os italianos da Atalanta e do AC Milan e os espanhóis do Celta de Vigo. O evento arranca esta quinta-feira, às 9 da noite, no Jardim Municipal, com as Coelho Verde Talks, contando com duas mesas redondas que reúnem autarcas, dirigentes, treinadores e ainda o jogador do Benfica, Tiago Freitas. Lionel Messi e Cristiano Ronaldo são os primeiros jogadores a disputar 6 campeonatos do mundo de futebol. O português estreou-se em 2006 na Alemanha, tinha então apenas 21 anos e desde então jogou em todos os mundiais. Estreou-se a marcar frente ao Irão em Frankfurt e chegou ao Mundial 2026 com 41 anos e 8 golos, a um do recorde de Eusébio. Já Messi, com 38 anos, soma presenças consecutivas desde 2006. Estreou-se no Mundial dos Estados Unidos, Canadá e México com um hat-trick frente à Argélia. O guarda-redes mexicano Guilherme Ochoa tem também 6 convocatórias, mas jogou apenas em 3 edições. A GNR está a alertar para o aumento de burlas associadas ao Mundial de Futebol, se envolvendo a venda de bilhetes, cromos e merchandising falso. Entre janeiro e maio deste ano foram criados mais de 13 mil domínios temáticos relacionados com a FIFA, dos quais cerca de 9% apresentam características suspeitas ou potencialmente maliciosas. Segundo a GNR, os criminosos recorrem a estratégias como a criação de um falso sentido de urgência, replicando páginas e comunicações oficiais para obter dinheiro ou dados pessoais e bancários das vítimas. A Força de Segurança já recebeu 6 participações relacionadas com burlas na compra de cromos do Mundial, através de sites fraudulentos e das redes sociais. 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
16: Olá pessoal, bem-vindos ao QI Business Secrets.
15: Ricardo Teixeira, o imparável.
16: Hoje vamos falar sobre prioridades do dia e objetivos anuais. É o que vamos falar já a seguir, por isso estejam por aí.
15: É o fim de semana.
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3: Estás na estação diária e estás super bem. Pista de dança a não perder em 96.8. Fica atento. Malha House para aumentares o volume do teu rádio. Até já. 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
1: Ora, estamos nós para voltarmos aos clássicos da estação. Durante esta hora, divulgamos algumas das melhores faixas que se destacaram na época. 908 FM, para fixares no teu rádio. 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
1: Cumprimos mais uma hora de emissão. Está aí a altura de revelarmos os principais títulos do Diário da Estação. Contem connosco na próxima hora. Não percam as notícias. Prometemos regressar em força. Fiquem bem.
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1: 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São estas algumas das notícias que vamos destacar na edição do dia do Diário da Estação. Portugal estreia-se hoje no Mundial 2026 frente à República Democrática do Congo em Houston sem o central Rubem Dias lesionado. O Mercado 2 de Maio e o terraço do Palácio do Gelo Shopping têm duas fanzones do Mundial 2026 em Viseu. A Conselhia de Viseu do PSD acusa a Câmara Municipal de Viseu de querer criar uma megaestrutura administrativa alertando para o aumento significativo dos custos associados a cargos dirigentes. Viseu vai voltar a ter uma Feira do Livro e um Festival Literário em Outubro, anunciou o Presidente da Câmara Municipal de Viseu. Agora é só ficarem atentos ao desenvolvimento destes e outros temas no Diário da Estação. 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
4: 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Portugal estreia-se hoje no Mundial 2026 de futebol, frente à República Democrática do Congo, em Houston, sem o central Rubem Dias, que está lesionado. O jogo no estádio Energy começa às 6 da tarde, hora portuguesa, com arbitragem do Qatari Abdul Rahman Al-Jassim. A previsão aponta tempestade na cidade, mas o estádio tem cobertura fechada, que permitirá a realização do encontro. A partida marca a sexta presença de Cristiano Ronaldo no Mundial. Se o português torna-se o jogador mais velho de sempre da seleção, superando Pepe, tem 8 golos marcados em Mundiais e persegue o recorde de Eusébio, que marcou 9 em 1966. Portugal disputa o Grupo K e depois da República Democrática do Congo vai defrontar ainda o Uzbequistão, no dia 23 de novo em Houston, e a Colômbia no dia 27 em Miami. O Mundial 2026, o primeiro com 48 seleções, disputa-se nos Estados Unidos, México e Canadá até o dia 19 de julho. O mercado 2 de maio e o terraço do Palácio de Gelo Shopping em Viseu são duas fanzones da cidade que transmitem esta tarde o Portugal-República Democrática do Congo. No centro da cidade, o Pintar Portugal é uma iniciativa que junta ao município de Viseu e a Federação Portuguesa de Futebol, com espaço onde é possível acompanhar ao vivo os jogos da Seleção Nacional de Portugal. Já no piso 3 do Palácio de Gelo Shopping, além de jogos de Portugal, os adeptos poderão assistir à transmissão em ecrã gigante de outras partidas do Mundial. Hoje há uma edição especial para acompanhar o jogo entre Portugal e a República Democrática do Congo. A Conselhia de Viseu do PSD acusa a Câmara Municipal de Viseu de querer criar uma mega estrutura administrativa, alertando para um aumento significativo dos custos associados a cargos dirigentes. A crítica surge após a aprovação pela maioria socialista de uma proposta de reorganização das estruturas da autarquia e dos serviços municipalizados de água e saneamento, o SEMAS. Segundo o PSD, a proposta prevê um aumento expressivo do número de direções e divisões municipais, bem como novos cargos de chefia no SEMAS, sem que tenham sido apresentados estudos que comprovem ganhos de eficiência ou melhorias no serviço prestado aos cidadãos. Os sociais-democratas defendiam o adiamento da decisão para uma avaliação mais aprofundada dos seus impactos. Já o presidente da Câmara de Viseu, João Azevedo, considera que a reestruturação é necessária para responder às novas competências assumidas pelo município e à crescente complexidade da gestão autárquica. Viseu vai voltar a ter uma Feira do Livro e um Festival Literário em outubro, anunciou o presidente da Câmara, João Azevedo. A Feira do Livro, que não se realizava desde 2014, regressa no dia 2 de outubro e 5 dias depois arranca a primeira edição do Festival Literário Internacional de Viseu. O evento vai animar o centro histórico da cidade, em espaços da Serra, Rua Direita e Mercado 2 de Maio. Na Feira do Livro está confirmada a presença de autores de Portugal, Brasil, Angola, Guiné-Bissau, Cabo Verde, Itália e Espanha, com mais de 100 sessões previstas, incluindo debates, lançamentos de livros, oficinas e concertos. João Azevedo adiantou ainda que o festival se pretende criar espaços de reflexão e diálogo cultural, numa altura marcada por transformações políticas, sociais e tecnológicas, considerando que Viseu reúne condições para acolher um evento literário com projeção nacional e internacional. As duas iniciativas vão terminar a 11 de outubro. Todas as notícias estão atualizadas em estaçãodiariajornal.sapo.pt. Informação também no site da Estação Diário Rádio em 968.fm.
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5: 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Previsão do estado do tempo para as próximas 24 horas. O Instituto Português do Mar e da Atmosfera está a prever para o distrito de Viseu céu pouco nublado, aumentando temporariamente a nebulosidade com possibilidade de aguaceiros que poderão ser por vezes fortes e acompanhados de trovoada, com vento fraco a moderado, superando moderado a forte e com rajadas nas terras altas. O IPMA está também a prever uma pequena descida das temperaturas, com o mercúrio dos termómetros a chegar aos 28 graus de máxima e a mínima a registrar durante a noite valores perto dos 16 graus no distrito de Viseu.
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3: Bem-vindo à Estação Diária. Abrimos este espaço de emissão a ouvir som português e para iniciarmos como tu gostas, vem uma supernova. Fica atento em 96.8, antena 9680. Eu volto já a seguir, até já.
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2: 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São estes alguns dos temas que vamos desenvolver no desporto da Estação Diária. A SAD do Académico de Viseu tem em mãos vários processos importantes para a época de regresso à primeira liga de futebol e entre as prioridades estão a contratação de uma nova equipa técnica e a renovação de contrato com vários jogadores que terminam o vínculo a 30 de junho. Castro Daire volta a ser o epicentro do futebol juvenil com o 15º torneio internacional, o Coelho Verde. Lionel Messi e Cristiano Ronaldo são os primeiros jogadores a disputar 6 campeonatos do mundo. A GNR alertou para o aumento de bulas associadas ao Mundial 2026, envolvendo a venda de bilhetes, cromos e merchandising falso. Agora é só ficarem atentos ao desenvolvimento destes e outros temas no desporto da Estação Diária. 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
2: A sede do Académico de Viseu tem em mãos vários dossiers importantes para a época de regresso à Primeira Liga de Futebol e entre as prioridades estão, além de uma nova equipa técnica, a renovação de contrato com vários jogadores que terminam o vínculo e ainda a contratação de alguns reforços. Quanto ao treinador, Custódio Castro, que deixou Alverca, João Henriques, que terminou a ligação à EFS, e Bruno Pinheiro, que na última temporada orientou os belgas do Eupen, são alguns dos nomes que estão numa lista restrita da SAD para suceder a Sérgio Fonseca. Já no plantel, Salui Silva e Goi são dois dos processos de renovação mais bem caminhados. Mais complexas revelam-se as negociações para a permanência do guarda-redes do Oman Grill e do Mediacian Karaman. Ambos, em final de contrato, destacaram-se no plantel durante a última época. Há ainda outros casos para resolver, como os de João Guilherme e Zamora, que representaram o Académico por empréstimo. A SAD pretende assegurar a continuidade de ambos para a nova temporada. Castro Daire volta a ser o epicentro do futebol juvenil, com o 15º Torneio Internacional do Coelho Verde. Referência no futebol de formação, a edição deste ano decorre a partir desta quinta-feira até domingo, nos escalões sub-11 e sub-12 anos. Em sub-11, o cartaz conta com o Crasto, Benfica, Sporting, Futebol Clube do Porto, Braga, Boa Vista, Nacional da Madeira e ainda os italianos do Parma e da Lazio e os espanhóis do Deportivo da Corunha. No sub-12 vão jogar as equipas do Crasto, Benfica, Sporting, Futebol Clube do Porto, Braga, Nacional, Tondela, ainda os italianos da Atalanta e do AC Milan e os espanhóis do Celta de Vigo. O evento arranca esta quinta-feira, às 9 da noite, no Jardim Municipal, com as Coelho Verde Talks, contando com duas mesas redondas que reúnem autarcas, dirigentes, treinadores e ainda o jogador do Benfica, Tiago Freitas. Lionel Messi e Cristiano Ronaldo são os primeiros jogadores a disputar 6 campeonatos do mundo de futebol. O português estreou-se em 2006 na Alemanha, tinha então apenas 21 anos e desde então jogou em todos os mundiais. Estreou-se a marcar frente ao Irão e Frankfurt e chegou ao Mundial 2026 com 41 anos e 8 golos, a um do recorde de Eusébio. Já Messi, com 38 anos, soma presenças consecutivas desde 2006. Estreou-se no Mundial dos Estados Unidos, Canadá e México com um hat-trick frente à Argélia. O guarda-redes mexicano Guilherme Ochoa tem também 6 convocatórias, mas jogou apenas em 3 edições. A GNR está a alertar para o aumento de burlas associadas ao Mundial de Futebol, se envolvendo a venda de bilhetes, cromos e merchandising falso. Entre janeiro e maio deste ano foram criados mais de 13 mil domínios temáticos relacionados com a FIFA, dos quais cerca de 9% apresentam características suspeitas ou potencialmente maliciosas. Segundo a GNR, os criminosos recorrem a estratégias como a criação de um falso sentido de urgência, replicando páginas e comunicações oficiais para obter dinheiro ou dados pessoais e bancários das vítimas. A Força de Segurança já recebeu 6 participações relacionadas com burlas na compra de cromos do Mundial, através de sites fraudulentos e das redes sociais. Toda a informação do desporto está atualizada em estaçãodiariajornal.sapo.pt e também no site da Estação Diária Rádio em 968.fm.
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2: Mais uma pista de dança, o melhor do som house e eletrónica na Estação Diária. Só para quem gosta de batidas mais aceleradas. Lá mais para a frente, a seguir ao sinal horário das 23, temos 3 horas de emissão. Basta ficares bem ligado em 96.8 com a Estação Diária.
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0: 10-13, José Alberto Ribeiro. Muito bem, som de abertura em mais um espaço de emissão da Estação Diária. José Alberto Ribeiro, na Estação Diária. Temos aí mais informação relativa às diferentes bandas que vão rodando na Estação Diária, de segunda a domingo.
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1: É o regresso do Diário da Estação e em muito pouco tempo ficamos por dentro do que mais importante vai acontecendo em primeira mão na Estação Oficial de Viseu. Fica atento, vem aí o Diário da Estação.
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2: 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São estas algumas das notícias que vamos destacar na edição do dia do Diário da Estação. Portugal estreia-se hoje no Mundial 2026 frente à República Democrática do Congo em Houston sem o central Rubem Dias lesionado. O Mercado 2 de Maio e o terraço do Palácio do Gelo Shopping têm duas fanzones do Mundial 2026 em Viseu. A Conselhia de Viseu do PSD acusa a Câmara Municipal de Viseu de querer criar uma megaestrutura administrativa, alertando para o aumento significativo dos custos associados a cargos dirigentes. Viseu vai voltar a ter uma Feira do Livro e um Festival Literário em outubro, anunciou o Presidente da Câmara Municipal de Viseu. Agora é só ficarem atentos ao desenvolvimento destes e outros temas no Diário da Estação. 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
3: Duas horas.
4: Diário da Estação. Portugal estreia-se hoje no Mundial 2026 de futebol, frente à República Democrática do Congo, em Houston, sem o central Rubem Dias, que está lesionado. O jogo no estádio Energy começa às 6 da tarde, hora portuguesa, com a arbitragem do Qatari Abdul Rahman Al Jassim. A previsão aponta tempestade na cidade, mas o estádio tem cobertura fechada que permitirá a realização do encontro. A partida marca a sexta presença de Cristiano Ronaldo no Mundial, se o português torna-se o jogador mais velho sempre da seleção, superando Pepe. Tem 8 golos marcados em Mundiais e persegue o recorde de Eusébio, que marcou 9 em 1976. Portugal disputa o Grupo K e depois da República Democrática do Congo vai defrontar ainda o Uzbequistão, no dia 23 de novo em Houston, e a Colômbia no dia 27 em Miami. O Mundial 2026, o primeiro com 48 seleções, disputa-se nos Estados Unidos, México e Canadá até o dia 19 de julho. O Mercado 2 de Maio e o Terraço do Palácio de João Shopping em Viseu são duas fanzones da cidade que transmitem esta tarde o Portugal-República Democrática do Congo. No centro da cidade, o Pitar Portugal é uma iniciativa que junta ao município de Viseu e a Federação Portuguesa de Futebol, com espaço onde é possível acompanhar ao vivo os jogos da Seleção Nacional de Portugal. Já no piso 3 do Palácio de Gelo Shopping, além de jogos de Portugal, os adeptos poderão assistir à transmissão em ecrã gigante de outras partidas do Mundial. Hoje há uma edição especial para acompanhar o jogo entre Portugal e a República Democrática do Congo. A Conselhia de Viseu do PSD acusa a Câmara Municipal de Viseu de querer criar uma mega estrutura administrativa, alertando para um aumento significativo dos custos associados a cargos dirigentes. A crítica surge após a aprovação pela maioria socialista de uma proposta de reorganização das estruturas da autarquia e dos serviços municipalizados de água e saneamento, o SEMAS. Segundo o PSD, a proposta prevê um aumento expressivo do número de direções e divisões municipais, bem como novos cargos de chefia no SEMAS, sem que tenham sido apresentados estudos que comprovem ganhos de eficiência ou melhorias no serviço prestado aos cidadãos. Os sociais-democratas defendiam o adiamento da decisão para uma avaliação mais aprofundada dos seus impactos. Já o presidente da Câmara de Viseu, João Azevedo, considera que a reestruturação é necessária para responder às novas competências assumidas pelo município e à crescente complexidade da gestão autárquica. Viseu vai voltar a ter uma Feira do Livro e um Festival Literário em outubro, anunciou o presidente da Câmara, João Azevedo. A Feira do Livro, que não se realizava desde 2014, regressa no dia 2 de outubro e 5 dias depois arranca a primeira edição do Festival Literário Internacional de Viseu. O evento vai animar o centro histórico da cidade, em espaços da Sé, Rua Direita e Mercado 2 de Maio. Na Feira do Livro está confirmada a presença de autores de Portugal, Brasil, Angola, Guiné-Bissau, Cabo Verde, Itália e Espanha, com mais de 100 sessões previstas, incluindo debates, lançamentos de livros, oficinas e concertos. João Azevedo adiantou ainda que o festival se pretende criar espaços de reflexão e diálogo cultural, numa altura marcada por transformações políticas, sociais e tecnológicas, considerando que Viseu reúne condições para acolher um evento literário com projeção nacional e internacional. As duas iniciativas vão terminar a 11 de outubro. Todas as notícias estão atualizadas em estaçãodiariajornal.sapo.pt. 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
1: 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Previsão do tempo para as, previsão do tempo para as próximas 24 horas.
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1: 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Previsão do estado do tempo para as próximas 24 horas. O Instituto Português do Mar e da Atmosfera está a prever para o distrito de Viseu céu pouco nublado, aumentando temporariamente a nebulosidade com possibilidade de aguaceiros que poderão ser por vezes fortes e acompanhados de trovoada com vento fraco a moderado, superando moderado a forte e com rajadas nas terras altas. O IPMA está também a prever uma pequena descida das temperaturas, com o mercúrio dos termómetros a chegar aos 28 graus de máxima e a mínima a registrar durante a noite valores perto dos 16 graus no distrito de Viseu.
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1: 2-5, Gonçalo Correia.
6: Olá, já cá estamos. Primeiros minutos desta emissão de Superestação na Estação Diária.
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6: Ação de abertura na Estação Diária para mais Superestação. E durante as próximas horas, grandes músicas sem parar. Em 96.8, fica connosco.
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1: Estás na estação diária e estás muito bem. Abrimos com sons nacionais, música sem parar a toda a hora. A seguir tenho preparado para ti uma supernova. Superestação na estação oficial Viseu. Volto já a seguir em 96.8 FM. Até já.
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1: Vêm aí os temas que merecem relevo nos diferentes tops do mercado da música. Avançamos para as soltas da estação, na estação oficial de Viseu.
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1: Regressa à informação desportiva na Estação Diária. Já daqui a pouco as notícias em primeira mão na Estação Oficial Viseu. É o desporto na Estação Diária para logo a seguir voltarmos à música sem parar. Aqui na Estação Diária.
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2: São estes alguns dos temas que vamos desenvolver no desporto da Estação Diária. A SAD do Académico de Viseu tem em mãos vários processos importantes para a época de regresso à primeira liga de futebol e entre as prioridades estão a contratação de uma nova equipa técnica e a renovação de contrato com vários jogadores que terminam o vínculo a 30 de junho. Castro Daire volta a ser o epicentro do futebol juvenil com o 15º torneio internacional, o Coelho Verde. Lionel Messi e Cristiano Ronaldo são os primeiros jogadores a disputar 6 campeonatos do mundo. A GNR alertou para o aumento de burlas associadas ao Mundial 2026, envolvendo a venda de bilhetes, cromos e merchandising falso. Agora é só ficarem atentos ao desenvolvimento destes e outros temas no desporto da Estação Diária. 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
8: A SAD do Académico de Viseu tem em mãos vários dossiers importantes para a época de regresso à Primeira Liga de Futebol e entre as prioridades estão, além de uma nova equipa técnica, a renovação de contrato com vários jogadores que terminam o vínculo e ainda a contratação de alguns reforços. Quanto ao treinador, Custódio Castro, que deixou o Alverca, João Henriques, que terminou a ligação à EFS, e Bruno Pinheiro, que na última temporada orientou os belgas do Eupen, são alguns dos nomes que estão numa lista restrita da SAD para suceder a Sérgio Fonseca. Já no plantel, São Luís Silva e Goi são dois dos processos de renovação mais bem caminhados. Mais complexas revelam-se as negociações para a permanência do guarda-redes do Oman Grill e do Média Cian Caraman. Ambos, em final de contrato, destacaram-se no plantel durante a última época. Há ainda outros casos para resolver, como os de João Guilherme e Zamora, que representaram o Académico por empréstimo. A SAD pretende assegurar a continuidade de ambos para a nova temporada. Castrodeiro volta a ser o epicentro do futebol juvenil, com o 15º Torneio Internacional do Coelho Verde. Referência no futebol de formação, a edição deste ano decorre a partir desta quinta-feira e até domingo, nos escalões sub-11 e sub-12 anos. Em sub-11, o cartaz conta com o Crash, do Benfica, Sporting, Futebol Clube do Porto, Braga, Boa Vista, Nacional da Madeira e ainda os italianos do Parma e da Lazio e os espanhóis do Deportivo da Corunha. No sub-12 vão gerar as equipas do Crash, do Benfica, Sporting, Futebol Clube do Porto, Braga, Nacional, Tondela, ainda os italianos da Atalanta e do AC Milan e os espanhóis do Celta de Vigo. O evento arranca esta quinta-feira, às 9 da noite, no Jardim Municipal, com as Coelho Verde Talks, contando com duas mesas redondas que reúnem autarcas, dirigentes, treinadores e ainda o jogador do Benfica, Tiago Freitas. Lionel Messi e Cristiano Ronaldo são os primeiros jogadores a disputar 6 campeonatos do mundo de futebol. O português estreou-se em 2006 na Alemanha, tinha então apenas 21 anos e desde então jogou em todos os mundiais. Estreou-se a marcar frente ao Irão em Frankfurt e chegou ao Mundial 2026 com 41 anos e 8 golos, a um do recorde de Eusébio. Já Messi, com 38 anos, assume presenças consecutivas desde 2006. Estreou-se no Mundial dos Estados Unidos, Canadá e México com um hat-trick frente à Argélia. O guarda-redes mexicano Guilherme Ochoa tem também 6 convocatórias, mas jogou apenas em 3 edições. A GNR está a alertar para o aumento de burlas associadas ao Mundial de Futebol, se envolvendo a venda de bilhetes, cromos e merchandising falso. Entre janeiro e maio deste ano foram criados mais de 13 mil domínios temáticos relacionados com a FIFA, dos quais cerca de 9% apresentam características suspeitas ou potencialmente maliciosas. Segundo a GNR, os criminosos recorrem a estratégias como a criação de um falso sentido de urgência, replicando páginas e comunicações oficiais para obter dinheiro ou dados pessoais e bancários das vítimas. A Força de Segurança já recebeu 6 participações relacionadas com burlas na compra de cromos do Mundial, através de sites fraudulentos e das redes sociais. Toda a informação dos esportes está atualizada em estaçãodiariajornal.sapo.pt e também no site da Estação Diária Rádio em 968.fm.
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3: Mais um grande som house na estação diária. Sabemos que os grandes apreciadores do house e eletrónica agradecem. Para já, fica aí com uma pequena amostra daquilo que temos preparado para mais logo. Antena 9680.
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2: 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São estas algumas das notícias que vamos destacar na edição do dia do Diário da Estação. Portugal estreia-se hoje no Mundial 2026 frente à República Democrática do Congo em Houston sem o central Rubem Dias lesionado. O Mercado 2 de Maio e o terraço do Palácio do Gelo Shopping têm duas fanzones do Mundial 2026 em Viseu. A Conselhia de Viseu do PSD acusa a Câmara Municipal de Viseu de querer criar uma megaestrutura administrativa, alertando para o aumento significativo dos custos associados a cargos dirigentes. Viseu vai voltar a ter uma Feira do Livro e um Festival Literário em outubro, anunciou o Presidente da Câmara Municipal de Viseu. Agora é só ficarem atentos ao desenvolvimento destes e outros temas no Diário da Estação. 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
2: 3 horas.
3: Diário da Estação. Portugal estreia-se hoje no Mundial 2026 de futebol, frente à República Democrática do Congo, em Houston, sem o central Rubem Dias, que está lesionado. O jogo no estádio Energy começa às 6 da tarde, hora portuguesa, com a arbitragem do Qatari Abdul Rahman Al Jassim. A previsão aponta tempestade na cidade, mas o estádio tem cobertura fechada que permitirá a realização do encontro. A partida marca a sexta presença de Cristiano Ronaldo no Mundial, se o português torna-se o jogador mais velho sempre da seleção, superando Pepe, que tem 8 golos marcados em Mundiais e persegue o recorde de Eusébio, que marcou 9 em 1966. Portugal disputa o Grupo K e depois da República Democrática do Congo vai defrontar ainda o Uzbequistão no dia 23 de novo em Houston e a Colômbia no dia 27 em Miami. O Mundial 2026, o primeiro com 48 seleções, disputa-se nos Estados Unidos, México e Canadá até o dia 19 de julho. O Mercado 2 de Maio e o Terraço do Palácio de Gelo Shopping em Viseu são duas fan zones da cidade que transmitem esta tarde o Portugal-República Democrática do Congo. No centro da cidade, o Pintar Portugal é uma iniciativa que junta ao município de Viseu e a Federação Portuguesa de Futebol, com espaço onde é possível acompanhar ao vivo os jogos da Seleção Nacional de Portugal. Já no piso 3 do Palácio de Gelo Shopping, além dos jogos de Portugal, os adeptos poderão assistir à transmissão em ecrã gigante de outras partidas do Mundial. Hoje há uma edição especial para acompanhar o jogo entre Portugal e a República Democrática do Congo. A Conselhia de Viseu do PSD acusa a Câmara Municipal de Viseu de querer criar uma mega estrutura administrativa, alertando para um aumento significativo dos custos associados a cargos dirigentes. A crítica surge após a aprovação pela maioria socialista de uma proposta de reorganização das estruturas da autarquia e dos serviços municipalizados de água e saneamento, o SEMAS. Segundo o PSD, a proposta prevê um aumento expressivo do número de direções e divisões municipais, bem como novos cargos de chefia no SEMAS, sem que tenham sido apresentados estudos que comprovem ganhos de eficiência ou melhorias no serviço prestado aos cidadãos. Os sociais-democratas defendiam o adiamento da decisão para uma avaliação mais aprofundada dos seus impactos. Já o presidente da Câmara de Viseu, João Azevedo, considera que a reestruturação é necessária para responder às novas competências assumidas pelo município e à crescente complexidade da gestão autárquica. Viseu vai voltar a ter uma feira do livro e um festival literário em outubro, anunciou o presidente da Câmara, João Azevedo. A Feira do Livro, que não se realizava desde 2014, regressa no dia 2 de outubro e 5 dias depois arranca a primeira edição do Festival Literário Internacional de Viseu. O evento vai animar o centro histórico da cidade, em espaços da Sé, Rua Direita e Mercado 2 de Maio. Na Feira do Livro está confirmada a presença de autores de Portugal, Brasil, Angola, Guiné-Bissau, Cabo Verde, Itália e Espanha, com mais de 100 sessões previstas, incluindo debates, lançamentos de livros, oficinas e concertos. João Azevedo adiantou ainda que o festival se pretende criar espaços de reflexão e diálogo cultural, numa altura marcada por transformações políticas, sociais e tecnológicas, considerando que Viseu reúne condições para acolher um evento literário com projeção nacional e internacional. As duas iniciativas vão terminar a 11 de outubro. Todas as notícias estão atualizadas em estaçãodiariajornal.sapo.pt. 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
4: 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Previsão do estado do tempo para as próximas 24 horas. O Instituto Português do Mar e da Atmosfera está a prever para o distrito de Viseu céu pouco nublado, aumentando temporariamente a nebulosidade, com possibilidade de aguaceiros que poderão ser por vezes fortes e acompanhados de trovoada, com vento fraco a moderado, superando moderado a forte e com rajadas nas terras altas. O IPMA está também a prever uma pequena descida das temperaturas, com o mercúrio dos termómetros a chegar aos 28 graus de máxima e a mínima a registrar durante a noite valores perto dos 16 graus no distrito de Viseu.
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2: Bem-vindo à Estação Diária. Abrimos este espaço de emissão a ouvir som português e para iniciarmos como tu gostas, vem uma supernova. Fica atento em 96.8, antena 9680. 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
2: São estes alguns dos temas que vamos desenvolver no desporto da Estação Diária. A SAD do Académico de Viseu tem em mãos vários processos importantes para a época de regresso à primeira liga de futebol e entre as prioridades estão a contratação de uma nova equipa técnica e a renovação de contrato com vários jogadores que terminam o vínculo a 30 de junho. Castro Daire volta a ser o epicentro do futebol juvenil com o 15º torneio internacional, o Coelho Verde. Lionel Messi e Cristiano Ronaldo são os primeiros jogadores a disputar 6 campeonatos do mundo. A GNR alertou para o aumento de bulas associadas ao Mundial 2026, envolvendo a venda de bilhetes, cromos e merchandising falso. Agora é só ficarem atentos ao desenvolvimento destes e outros temas no desporto da Estação Diária. 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
5: A sede do Académico de Viseu tem em mãos vários dossiers importantes para a época de regresso à Primeira Liga de Futebol e entre as prioridades estão, além de uma nova equipa técnica, a renovação de contrato com vários jogadores que terminam o vínculo e ainda a contratação de alguns reforços. Quanto ao treinador, Custódio Castro, que deixou Alverca, João Henriques, que terminou a ligação à EFS, e Bruno Pinheiro, que na última temporada orientou os belgas do Eupen, são alguns dos nomes que estão numa lista restrita da SAD para suceder a Sérgio Fonseca. Já no plantel, São Luís Silva e Goi são dois dos processos de renovação mais bem caminhados. Mais complexas revelam-se as negociações para a permanência do guarda-redes do Manegril e do Mediciano Caraman. Ambos, em final de contrato, destacaram-se no plantel durante a última época. Há ainda outros casos para resolver, como os de João Guilherme e Zamora, que representaram o Académico por empréstimo. A SAD pretende assegurar a continuidade de ambos para a nova temporada. Castro Daire volta a ser o epicentro do futebol juvenil, com o 15º Torneio Internacional do Coelho Verde. Referência no futebol de formação, a edição deste ano decorre a partir desta quinta-feira até domingo, nos escalões sub-11 e sub-12 anos. Em sub-11, o cartaz conta com o Crasto, Benfica, Sporting, Futebol Clube do Porto, Braga, Boa Vista, Nacional da Madeira e ainda os italianos do Parma e da Lazio e os espanhóis do Deportivo da Corunha. No sub-12 vão jogar as equipas do Crasto, Benfica, Sporting, Futebol Clube do Porto, Braga, Nacional, Tondela, ainda os italianos da Atalanta e do AC Milan e os espanhóis do Celta de Vigo. O evento arranca esta quinta-feira, às 9 da noite, no Jardim Municipal, com as Coelho Verde Talks, contando com duas mesas redondas que reúnem autarcas, dirigentes, treinadores e ainda o jogador do Benfica, Tiago Freitas. Lionel Messi e Cristiano Ronaldo são os primeiros jogadores a disputar 6 campeonatos do mundo de futebol. O português estreou-se em 2006 na Alemanha, tinha então apenas 21 anos e desde então jogou em todos os mundiais. Estreou-se a marcar frente ao Irão em Frankfurt e chegou ao Mundial 2026 com 41 anos e 8 golos, a um do recorde de Eusébio. Já Messi, com 38 anos, soma presenças consecutivas desde 2006. Estreou-se no Mundial dos Estados Unidos, Canadá e México com um hat-trick frente à Argélia. O guarda-redes mexicano Guilherme Ochoa tem também 6 convocatórias, mas jogou apenas em 3 edições. A GNR está a alertar para o aumento de burlas associadas ao Mundial de Futebol, se envolvendo a venda de bilhetes, cromos e merchandising falso. Entre janeiro e maio deste ano foram criados mais de 13 mil domínios temáticos relacionados com a FIFA, dos quais cerca de 9% apresentam características suspeitas ou potencialmente maliciosas. Segundo a GNR, os criminosos recorrem a estratégias como a criação de um falso sentido de urgência, replicando páginas e comunicações oficiais para obter dinheiro ou dados pessoais e bancários das vítimas. A Força de Segurança já recebeu 6 participações relacionadas com burlas na compra de cromos do Mundial, através de sites fraudulentos e das redes sociais. Toda a informação do desporto está atualizada em estaçãodiariajornal.sapo.pt e também no site da Estação Diária Rádio em 968.fm.
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4: Mais uma pista de dança, o melhor do som house e eletrónica na Estação Diária. Só para quem gosta de batidas mais aceleradas. Lá mais para a frente, a seguir ao sinal horário das 23, temos 3 horas de emissão. Basta ficares bem ligado em 96.8 com a Estação Diária.
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2: 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São estas algumas das notícias que vamos destacar na edição do dia do Diário da Estação. Portugal estreia-se hoje no Mundial 2026 frente à República Democrática do Congo em Houston sem o central Rubem Dias lesionado. O Mercado 2 de Maio e o terraço do Palácio do Gelo Shopping têm duas fanzones do Mundial 2026 em Viseu. A Conselhia de Viseu do PSD acusa a Câmara Municipal de Viseu de querer criar uma megaestrutura administrativa alertando para o aumento significativo dos custos associados a cargos dirigentes. Viseu vai voltar a ter uma Feira do Livro e um Festival Literário em outubro, anunciou o Presidente da Câmara Municipal de Viseu. Agora é só ficar atento ao desenvolvimento destes e outros temas no Diário da Estação.
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0: 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A encerrar o cartaz estão as cavalhadas de Vilmoinhos, que levam emoção e história às ruas da cidade em dia de São João. 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
1: 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Portugal estreia-se hoje no Mundial 2026 de futebol frente à República Democrática do Congo em Houston, sem o central Rubem Dias, que está lesionado. O jogo no estádio Energy começa às 6 da tarde, hora portuguesa, com a arbitragem do Qatari Abdulrahman Al-Jassim. A previsão aponta tempestade na cidade, mas o estádio tem cobertura fechada que permitirá a realização do encontro. A partida marca a sexta presença de Cristiano Ronaldo no Mundial, se o português torna-se o jogador mais velho sempre da seleção, superando Pepe, que tem 8 golos marcados em Mundiais e persegue o recorde de Eusébio, que marcou 9 em 1966. Portugal disputa o Grupo K e depois da República Democrática do Congo vai defrontar ainda o Uzbequistão no dia 23 de novo em Houston e a Colômbia no dia 27 em Miami. O Mundial 2026, o primeiro com 48 seleções, disputa-se nos Estados Unidos, México e Canadá até o dia 19 de julho. O Mercado 2 de Maio e o Terraço do Palácio de Gelo Shopping em Viseu são duas fanzones da cidade que transmitem esta tarde o Portugal República Democrática do Congo. No centro da cidade, o Pitar Portugal é uma iniciativa que junta ao município de Viseu e a Federação Portuguesa de Futebol, com espaço onde é possível acompanhar ao vivo os jogos da Seleção Nacional de Portugal. Já no piso 3 do Palácio de Gelo Shopping, além de jogos de Portugal, os adeptos poderão assistir à transmissão ecrã gigante de outras partidas do Mundial. Hoje há uma edição especial para acompanhar o jogo entre Portugal e a República Democrática do Congo. A Conselhia de Viseu do PSD acusa a Câmara Municipal de Viseu de querer criar uma mega estrutura administrativa, alertando para um aumento significativo dos custos associados a cargos dirigentes. A crítica surge após a aprovação pela maioria socialista de uma proposta de reorganização das estruturas da autarquia e dos serviços municipalizados de água e saneamento, o SEMAS. Segundo o PSD, a proposta prevê um aumento expressivo do número de direções e divisões municipais, bem como novos cargos de chefia no SEMAS, sem que tenham sido apresentados estudos que comprovem ganhos de eficiência ou melhorias no serviço prestado aos cidadãos. Os sociais-democratas defendiam o adiamento da decisão para uma avaliação mais aprofundada dos seus impactos. Já o presidente da Câmara de Viseu, João Azevedo, considera que a reestruturação é necessária para responder às novas competências assumidas pelo município e à crescente complexidade da gestão autárquica. Viseu vai voltar a ter uma Feira do Livro e um Festival Literário em outubro, anunciou o presidente da Câmara, João Azevedo. A Feira do Livro, que não se realizava desde 2014, regressa no dia 2 de outubro e 5 dias depois arranca a primeira edição do Festival Literário Internacional de Viseu. O evento vai animar o centro histórico da cidade, em espaços da Sé, Rua Direita e Mercado 2 de Maio. Na Feira do Livro está confirmada a presença de autores de Portugal, Brasil, Angola, Guiné-Bissau, Cabo Verde, Itália e Espanha, com mais de 100 sessões previstas, incluindo debates, lançamentos de livros, oficinas e concertos. João Azevedo adiantou ainda que o festival se pretende criar espaços de reflexão e diálogo cultural, numa altura marcada por transformações políticas, sociais e tecnológicas, considerando que Viseu reúne condições para acolher um evento literário com projeção nacional e internacional. As duas iniciativas vão terminar a 11 de outubro. Todas as notícias estão atualizadas em estaçãodiariajornal.sapo.pt. Informação também no site da Estação Diária Rádio em 968.fm.
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3: 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Previsão do estado do tempo para as próximas 24 horas. O Instituto Português do Mar e da Atmosfera está a prever para o distrito de Viseu céu pouco nublado, aumentando temporariamente a nebulosidade, com possibilidade de aguaceiros que poderão ser por vezes fortes e acompanhados de trovoada, com vento fraco a moderado, superando moderado a forte e com rajadas nas terras altas. O IPMA está também a prever uma pequena descida das temperaturas, com mercúrio dos termómetros a chegar aos 28 graus de máxima e a mínima a registrar durante a noite valores perto dos 16 graus no distrito de Viseu.
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2: 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E assim abrimos este espaço de emissão Super Estação. Sou nacional em 96.8. A seguir tenho preparado para ti uma supernova. Música acabada de estrear. Para ouvires com a máxima atenção, fica connosco.
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2: São estes alguns dos temas que vamos desenvolver no desporto da Estação Diária. A SAD do Académico de Viseu tem em mãos vários processos importantes para a época de regresso à primeira liga de futebol e entre as prioridades estão a contratação de uma nova equipa técnica e a renovação de contrato com vários jogadores que terminam o vínculo a 30 de junho. Castro Daire volta a ser o epicentro do futebol juvenil com o 15º torneio internacional, o Coelho Verde. Lionel Messi e Cristiano Ronaldo são os primeiros jogadores a disputar 6 campeonatos do mundo. A GNR alertou para o aumento de bulas associadas ao Mundial 2026, envolvendo a venda de bilhetes, cromos e merchandising falso. Agora é só ficarem atentos ao desenvolvimento destes e outros temas no desporto da Estação Diária. 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
4: 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A SAD do Académico de Viseu tem em mãos vários dossiers importantes para a época de regresso à Primeira Liga de Futebol e entre as prioridades estão, além de uma nova equipa técnica, a renovação de contrato com vários jogadores que terminam o vínculo e ainda a contratação de alguns reforços. Quanto ao treinador, Custódio Castro, que deixou Alverca, João Henriques, que terminou a ligação à EFS, e Bruno Pinheiro, que na última temporada orientou os belgas do Eupen, são alguns dos nomes que estão numa lista restrita da SAD para suceder a Sérgio Fonseca. Já no plantel, São Luís Silva e Goi são dois dos processos de renovação mais bem encaminhados. Mais complexas revelam-se as negociações para a permanência do guarda-redes do Manegril e do Mediacian Caraman. Ambos em final de contrato destacaram-se no plantel durante a última época. Há ainda outros casos para resolver, como os de João Guilherme e Zamora, que representaram o Académico por empréstimo. A SAD pretende assegurar a continuidade de ambos para a nova temporada. Castro Daire volta a ser o epicentro do futebol juvenil com o 15º Torneio Internacional do Coelho Verde. Referência no futebol de formação, a edição deste ano decorre a partir desta quinta-feira até domingo nos escalões sub-11 e sub-12 anos. Em sub-11, o cartaz conta com o Crash, o Benfica, Sporting, o Futebol Clube do Porto, Braga, Boa Vista, Nacional da Madeira e ainda os italianos do Parma e da Lazio e os espanhóis do Deportivo da Corunha. No sub-12, vão jogar as equipas do Crash, do Benfica, Sporting, Futebol Clube do Porto, Braga, Nacional, Tondela, ainda os italianos da Atalanta e do AC Milan e os espanhóis do Celta de Vigo. O evento arranca esta quinta-feira, às 9 da noite, no Jardim Municipal, com as Coelho Verde Talks, contando com duas mesas redondas que reúnem autarcas, dirigentes, treinadores e ainda o jogador do Benfica, Tiago Freitas. Lionel Messi e Cristiano Ronaldo são os primeiros jogadores a disputar 6 campeonatos do mundo de futebol. O português estreou-se em 2006 na Alemanha, tinha então apenas 21 anos e desde então jogou em todos os mundiais. Estreou-se a marcar frente ao Irão em Frankfurt e chegou ao Mundial 2026 com 41 anos e 8 golos, a um do recorde de Eusébio. Já Messi, com 38 anos, soma presenças consecutivas desde 2006. Estreou-se no Mundial dos Estados Unidos, Canadá e México com um hat-trick frente à Argélia. O guarda-redes mexicano Guilherme Ochoa tem também 6 convocatórias, mas jogou apenas em 3 edições. A GNR está a alertar para o aumento de burlas associadas ao Mundial de Futebol, se envolvendo a venda de bilhetes, cromos e merchandising falso. Entre janeiro e maio deste ano foram criados mais de 13 mil domínios temáticos relacionados com a FIFA, dos quais cerca de 9% apresentam características suspeitas ou potencialmente maliciosas. Segundo a GNR, os criminosos recorrem a estratégias como a criação de um falso sentido de urgência, replicando páginas e comunicações oficiais para obter dinheiro ou dados pessoais e bancários das vítimas. A Força de Segurança já recebeu 6 participações relacionadas com burlas na compra de cromos do Mundial, através de sites fraudulentos e das redes sociais. 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
6: Olá pessoal, bem-vindos ao QI Business Secrets.
0: Ricardo Teixeira, o imparável.
6: Hoje vamos falar sobre nichos. Nós entramos no nicho e queremos atingir toda a gente. E não é bem assim.
0: É o fim de semana.
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1: Já daqui a pouco, as notícias em primeiro lugar em 96.8. É o Diário da Estação e logo a seguir as grandes músicas sem parar na Estação Oficial de Viseu.
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2: 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São estas algumas das notícias que vamos destacar na edição do dia do Diário da Estação. Portugal estreia-se hoje no Mundial 2026 frente à República Democrática do Congo em Houston sem o central Rubem Dias lesionado. O Mercado 2 de Maio e o terraço do Palácio do Gelo Shopping têm duas fanzones do Mundial 2026 em Viseu. A Conselhia de Viseu do PSD acusa a Câmara Municipal de Viseu de querer criar uma mega estrutura administrativa alertando para o aumento significativo dos custos associados a cargos dirigentes. Viseu vai voltar a ter uma feira do livro e um festival literário em outubro, anunciou o Presidente da Câmara Municipal de Viseu. Agora é só ficarem atentos ao desenvolvimento destes e outros temas no Diário da Estação. 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
4: 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A Câmara Municipal de Viseu vai avançar com um estudo urbanístico para a reestruturação rodoviária da zona do Colégio da Via Sacra, onde se registram frequentemente condicionamentos de trânsito. O presidente da autarquia, João Azevedo, garantiu que o projeto está a ser preparado para que dentro de 12 meses a obra esteja concluída. A intervenção pretende resolver o problema de acesso ao colégio e também ao Hospital de São Teotónio. Uma reestruturação rodoviária que surge como resposta aos constantes problemas de circulação registados naquela área da cidade, que afeta tanto a comunidade escolar como os utentes do hospital. Os desenhos artísticos de Budiosa, no Conselho de Viseu, conquistaram a proteção europeia através do registro como indicação geográfica protegida. O pedido de classificação foi submetido através da Câmara Municipal de Viseu a 15 de dezembro de 2025 no reconhecimento europeu deste produto artesanal típico da freguesia de Budiosa. Segundo a autarquia de Viseu, a classificação como indicação geográfica protegida reforça reconhecimento internacional dos desenhos artísticos de Budiosa, contribuindo para a promoção da identidade cultural e económica do Conselho e abre caminho a uma maior projeção do produto nos mercados nacional e internacional. O município de Nelas vai inaugurar a primeira fase do Parque Fluvial das Caldas da Felgueira, no próximo dia 21 de junho, na antiga Quinta da Barca. A partir das 3 da tarde está agendado um programa de atividades com exposição e venda de artesanato e produtos regionais, a Feira do Livro Usado e atividades desportivas e de lazer. Segundo a autarquia de Nelas, o programa inclui ainda animação musical com cordas a mais e a cerimónia de inauguração vai ser acompanhada pelo Quarteto de Metais da Academia Municipal de Artes de Nelas. Seguem-se atuações de reis folclóricos do concelho. O município de Sátão tem abertas até ao final do mês as inscrições para a Universidade Sénior. Universidade que é um projeto apoiado pelo município a funcionar nas instalações da Biblioteca Municipal e pretende contribuir para o envelhecimento ativo e saudável das pessoas com mais de 50 anos. Promove atividades culturais, científicas, desportivas, de lazer, sociais, entre outras, onde se procura estimular a saúde física e mental dos participantes. Todas as notícias estão atualizadas em estaçãodiariajornal.sapo.pt. 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
0: 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Previsão do estado do tempo para as próximas 24 horas. O Instituto Português do Mar e da Atmosfera está a prever para o distrito de Viseu céu pouco nublado, aumentando temporariamente a nebulosidade, com possibilidade de aguaceiros que poderão ser por vezes fortes e acompanhados de trovoada, com vento fraco a moderado, superando moderado a forte e com rajadas nas terras altas. O IPMA está também a prever uma pequena descida das temperaturas, com o mercúrio dos termómetros a chegar aos 28 graus de máxima e a mínima a registrar durante a noite valores perto dos 16 graus no distrito de Viseu. 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
3: Estão aí os primeiros sons que fazem parte da abertura desta hora. Começamos com Super Malha Tuga, acrescentamos Supernova.
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3: Ora viva, voltámos à antena depois do sinal horário.

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0: 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Para quem está atento à informação de caráter desportivo, depois do Bloco Comercial, vem aí os destaques e as notícias atualizadas nesta sessão diária. Iremos voltar para a segunda meia hora desta emissão, Super Estação.
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1: 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São estes alguns dos temas que vamos desenvolver no desporto da Estação Diária. A SAD, o Académico de Viseu, tem em mãos vários processos importantes para a época de regresso à Primeira Liga de Futebol e entre as prioridades estão a contratação de uma nova equipa técnica e a renovação de contrato com vários jogadores que terminam o vínculo a 30 de junho. Castro Daire volta a ser o epicentro do futebol juvenil com o 15º Torneio Internacional, o Coelho Verde. Lionel Messi e Cristiano Ronaldo são os primeiros jogadores a disputar 6 campeonatos do mundo. A GNR alertou para o aumento de bulos associadas ao Mundial 2026, envolvendo a venda de bilhetes, cromos e merchandising falso. Agora é só ficarem atentos ao desenvolvimento destes e outros temas no desporto da Estação Diária. 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
5: A sede do Académico de Viseu tem em mãos vários dossiers importantes para a época de regresso à Primeira Liga de Futebol e entre as prioridades estão, além de uma nova equipa técnica, a renovação de contrato com vários jogadores que terminam o vínculo e ainda a contratação de alguns reforços. Quanto ao treinador, Custódio Castro, que deixou o Alverca, João Henriques, que terminou a ligação à EFS, e Bruno Pinheiro, que na última temporada orientou os belgas do Eupen, são alguns dos nomes que estão numa lista restrita da SAD para suceder a Sérgio Fonseca. Já no plantel, São Luís Silva e Goi são dois dos processos de renovação mais bem caminhados. Mais complexas revelam-se as negociações para a permanência do guarda-redes do Oman Grill e do Mediacian Caraman. Ambos, em final de contrato, destacaram-se no plantel durante a última época. Há ainda outros casos para resolver, como os de João Guilherme e Zamora, que representaram o Académico por empréstimo. A SAD pretende assegurar a continuidade de ambos para a nova temporada. Castro Daire volta a ser o epicentro do futebol juvenil com o 15º Torneio Internacional do Coelho Verde. Referência no futebol de formação, a edição deste ano decorre a partir desta quinta-feira até domingo nos escalões sub-11 e sub-12 anos. Em sub-11, o cartaz conta com o Crash, do Benfica, Sporting, Futebol Clube do Porto, Braga, Boa Vista, Nacional da Madeira e ainda os italianos do Parma e da Lazio e os espanhóis do Deportivo da Corunha. No sub-12 vão jogar as equipas do Crash, do Benfica, Sporting, Futebol Clube do Porto, Braga, Nacional, Tondela, ainda os italianos da Atalanta e do AC Milan e os espanhóis do Celta de Vigo. O evento arranca esta quinta-feira, às 9 da noite, no Jardim Municipal, com as Coelho Verde Talks, contando com duas mesas redondas que reúnem autarcas, dirigentes, treinadores e ainda o jogador do Benfica, Tiago Freitas. Lionel Messi e Cristiano Ronaldo são os primeiros jogadores a disputar 6 campeonatos do mundo de futebol. O português estreou-se em 2006 na Alemanha, tinha então apenas 21 anos e desde então jogou em todos os mundiais. Estreou-se a marcar frente ao Irão em Frankfurt e chegou ao Mundial 2026 com 41 anos e 8 golos, a um do recorde de Eusébio. Já Messi, com 38 anos, soma presenças consecutivas desde 2006. Estreou-se no Mundial dos Estados Unidos, Canadá e México com um hat-trick frente à Argélia. O guarda-redes mexicano Guilherme Ochoa tem também 6 convocatórias, mas jogou apenas em 3 edições. A GNR está a alertar para o aumento de burlas associadas ao Mundial de Futebol, se envolvendo a venda de bilhetes, cromos e merchandising falso. Entre janeiro e maio deste ano foram criados mais de 13 mil domínios temáticos relacionados com a FIFA, dos quais cerca de 9% apresentam características suspeitas ou potencialmente maliciosas. Segundo a GNR, os criminosos recorrem a estratégias como a criação de um falso sentido de urgência, replicando páginas e comunicações oficiais para obter dinheiro ou dados pessoais e bancários das vítimas. A Força de Segurança já recebeu 6 participações relacionadas com burlas na compra de cromos do Mundial, através de sites fraudulentos e das redes sociais. 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
1: Para vos darmos a saber as novidades do Diário da Estação, iremos convidar-vos para estarem atentos aos destaques que iremos ouvir já de seguida. Retomaremos a hora para partilhar o melhor da música em 9680. Até já!
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10: São estas algumas das notícias que vamos destacar na edição do dia do Diário da Estação. A Câmara Municipal de Viseu vai avançar com o estudo urbanístico para a reestruturação rodoviária da zona do Colégio da Via Sacra, onde se registram frequentes condicionamentos de trânsito. Os desenhos artísticos de Vilhosa no Conselho de Viseu conquistaram a proteção europeia através do registro como indicação geográfica protegida. O município de Nelas vai inaugurar a primeira fase do Parque Fluvial das Caldas da Felgueira no dia 21 de junho, na antiga Quinta da Barca. O município de Sátão tem abertas até final do mês as inscrições para a Universidade Sénior. Agora é só ficarem atentos ao desenvolvimento destes e outros temas no Diário da Estação.
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4: 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A Câmara Municipal de Viseu vai avançar com um estudo urbanístico para a reestruturação rodoviária da zona do Colégio da Via Sacra, onde se registram frequentemente condicionamentos de trânsito. O presidente da autarquia, João Azevedo, garantiu que o projeto está a ser preparado para que dentro de 12 meses a obra esteja concluída. A intervenção pretende resolver o problema de acesso ao colégio e também ao Hospital de São Teotónio. Uma reestruturação rodoviária que surge como resposta aos constantes problemas de circulação registados naquela área da cidade, que afeta tanto a comunidade escolar como os utentes do hospital. Os desenhos artísticos de Budiosa, no Conselho de Viseu, conquistaram a proteção europeia através do registro como indicação geográfica protegida. O pedido de classificação foi submetido através da Câmara Municipal de Viseu a 15 de dezembro de 2025, no reconhecimento europeu deste produto artesanal típico da freguesia de Budiosa. Segundo a autarquia de Viseu, a classificação como indicação geográfica protegida reforça o reconhecimento internacional dos desenhos artísticos de Budiosa, contribuindo para a promoção da identidade cultural e económica do concelho e abre caminho a uma maior projeção do produto nos mercados nacional e internacional. O município de Nelas vai inaugurar a primeira fase do Parque Fluvial das Caldas da Felgueira no próximo dia 21 de junho, na antiga Quinta da Barca. A partir das 3 da tarde está agendado um programa de atividades com exposição e venda de artesanato e produtos regionais, a Feira do Livro Usado e atividades desportivas e de lazer. Segundo a autarquia de Nelas, o programa inclui ainda animação musical com cordas a mais e a cerimónia de inauguração vai ser acompanhada pelo Quarteto de Metais da Academia Municipal de Artes de Nelas. Seguem-se atuações de reis folclóricos do concelho. O município de Sátão tem abertas até ao final do mês as inscrições para a Universidade Sénior. Universidade que é um projeto apoiado pelo município a funcionar nas instalações da Biblioteca Municipal e pretende contribuir para o envelhecimento ativo e saudável das pessoas com mais de 50 anos. Promove atividades culturais, científicas, desportivas, de lazer, sociais, entre outras, onde se procura estimular a saúde física e mental dos participantes. Todas as notícias estão atualizadas em estaçãodiariajornal.sapo.pt. Informação também no site da Estação Diária Rádio em 968.fm. 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
1: 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Previsão do estado do tempo para as próximas 24 horas. O Instituto Português do Mar e da Atmosfera está a prever para o distrito de Viseu céu pouco nublado, aumentando temporariamente a nebulosidade com possibilidade de aguaceiros que poderão ser por vezes fortes e acompanhados de trovoada com vento fraco a moderado, superando moderado a forte e com rajadas nas terras altas. O IPMA está também a prever uma pequena descida das temperaturas, com o mercúrio dos termómetros a chegar aos 28 graus de máxima e a mínima a registrar durante a noite valores perto dos 16 graus no distrito de Viseu.
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1: Hora de ponta na estação viária. Para fugir ao trânsito, recomendamos que privilegie o seu trajeto utilizando a circunvalação de Viseu. Se em hora de ponta o seu percurso de entrada na cidade é via Zona Oeste, isto é, pelo lado de quem sobe a Avenida Cidade de Aveiro, em direção à rotunda Carlos Lopes, o tráfego é realmente condicionado. No entanto, se se encontrar no início da zona ascendente dos semáforos da Avenida Cidade de Aveiro, tem outra alternativa, que é virar à direita e contornar o estádio dos Trambelos até chegar à rotunda do Monte Belo e retomar a circunvalação. Mas se o objetivo for prosseguir até à rotunda Paulo VI, quando chegar junto ao Hotel Monte Belo, ainda tem a possibilidade de poder virar à direita, fazer a rotunda à esquerda e seguir pela rua Dr. Álvaro Monteiro, junto ao Monte Pio, passar os semáforos, continuar em sentido ascendente até ao cimo da rua e virar à esquerda até apanhar de novo a circunvalação. Estamos em hora de ponta, na estação diária, estamos a dar a conhecer trajetos alternativos para quem pretende entrar na cidade de Viseu. Iremos regressar

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0: 19:22. Rui Moreira. Já a seguir fica super atento, porque nos próximos minutos vamos aumentar a tua energia. Rui Moreira, na Estação Diária. 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
1: Ultrapassámos o primeiro quarto da hora. Temos aí mais informação relativa às diferentes bandas que se destacaram em 96.8. Super top da estação, na estação oficial de Viseu. Fiquem muito bem, até já.
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4: Maroon 5 é uma banda americana que se deu a conhecer no mundo em 1994. Tudo começou na conhecida cidade dos Anjos, Los Angeles. O vocalista Adam Levine, estudante do liceu com apenas 17 anos, juntou-se a mais 4 amigos, dando assim origem ao projeto Keras Flowers, que mais tarde iria se tornar num grupo de sucesso Maroon 5. 21 anos depois, o sucesso da banda continua intemporal. Milhões de cópias vendidas, dezenas de prémios e um número bíblico de seguidores que fazem dos Maroon 5 uma das bandas pop-rock de maior êxito mundial.
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1: Atualizamos os principais títulos das notícias de caráter desportivo. Voltaremos de novo à antena para partilhar os melhores temas na playlist da Estação Diária. Super top da estação, logo a seguir ao bloco dos comerciais. Fica bem, até já.
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2: São estes alguns dos temas que vamos desenvolver no desporto da Estação Diária. A SAD do Académico de Viseu tem em mãos vários processos importantes para a época de regresso à primeira liga de futebol e entre as prioridades estão a contratação de uma nova equipa técnica e a renovação de contrato com vários jogadores que terminam o vínculo a 30 de junho. Castro Daire volta a ser o epicentro do futebol juvenil com o 15º torneio internacional, o Coelho Verde. Lionel Messi e Cristiano Ronaldo são os primeiros jogadores a disputar 6 campeonatos do mundo. A GNR alertou para o aumento de burlas associadas ao Mundial 2026, envolvendo a venda de bilhetes, cromos e merchandising falso. Agora é só ficarem atentos ao desenvolvimento destes e outros temas no desporto da Estação Diária.
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4: A sede do Académico de Viseu tem em mãos vários dossiers importantes para a época de regresso à Primeira Liga de Futebol e entre as prioridades estão, além de uma nova equipa técnica, a renovação de contrato com vários jogadores que terminam o vínculo e ainda a contratação de alguns reforços. Quanto ao treinador, Custódio Castro, que deixou o Alverca, João Henriques, que terminou a ligação à EFS, e Bruno Pinheiro, que na última temporada orientou os belgas do Eupen, são alguns dos nomes que estão numa lista restrita da SAD para suceder a Sérgio Fonseca. Já no plantel, São Luís Silva e Goi são dois dos processos de renovação mais bem caminhados. Mais complexas revelam-se as negociações para a permanência do guarda-redes do Oman Grill e do Média Cian Caraman. Ambos, em final de contrato, destacaram-se no plantel durante a última época. Há ainda outros casos para resolver, como os de João Guilherme e Zamora, que representaram o Académico por empréstimo. A SAD pretende assegurar a continuidade de ambos para a nova temporada. Castrodeiro volta a ser o epicentro do futebol juvenil, com o 15º Torneio Internacional do Coelho Verde. Referência no futebol de formação, a edição deste ano decorre a partir desta quinta-feira até domingo, nos escalões sub-11 e sub-12 anos. Em sub-11, o cartaz conta com o Crash, do Benfica, Sporting, Futebol Clube do Porto, Braga, Boa Vista, Nacional da Madeira e ainda os italianos do Parma e da Lazio e os espanhóis do Deportivo da Corunha. No sub-12, vão jogar as equipas do Crash, do Benfica, Sporting, Futebol Clube do Porto, Braga, Nacional, Tondela, ainda os italianos da Atalanta e do AC Milan e os espanhóis do Celta de Vigo. O evento arranca esta quinta-feira, às 21h, no Jardim Municipal, com as Coelho Verde Talks, contando com duas mesas redondas que reúnem autarcas, dirigentes, treinadores e ainda o jogador do Benfica, Tiago Freitas. Lionel Messi e Cristiano Ronaldo são os primeiros jogadores a disputar 6 campeonatos do mundo de futebol. O português estreou-se em 2006 na Alemanha, tinha então apenas 21 anos e desde então jogou em todos os mundiais. Estreou-se a marcar frente ao Irão em Frankfurt e chegou ao Mundial 2026 com 41 anos e 8 golos, a um do recorde de Eusébio. Já Messi, com 38 anos, soma presenças consecutivas desde 2006. Estreou-se no Mundial dos Estados Unidos, Canadá e México com um hat-trick frente à Argélia. O guarda-redes mexicano Guilherme Ochoa tem também 6 convocatórias, mas jogou apenas em 3 edições. A GNR está a alertar para o aumento de burlas associadas ao Mundial de Futebol, se envolvendo a venda de bilhetes, cromos e merchandising falso. Entre janeiro e maio deste ano foram criados mais de 13 mil domínios temáticos relacionados com a FIFA, dos quais cerca de 9% apresentam características suspeitas ou potencialmente maliciosas. Segundo a GNR, os criminosos recorrem a estratégias como a criação de um falso sentido de urgência, replicando páginas e comunicações oficiais para obter dinheiro ou dados pessoais e bancários das vítimas. A Força de Segurança já recebeu 6 participações relacionadas com burlas na compra de cromos do Mundial, através de sites fraudulentos e das redes sociais. 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
1: Voltamos para mais uma hora de ponta na estação diária. Em períodos de ponta, o centro da cidade fica sujeito a um volume de tráfego que torna a movimentação automóvel mais complicada. Se o seu destino é prosseguir na direção de Braveses, isto é, avançar no sentido da zona de saída mais a norte de Viseu, e se tiver de passar pelo Rossio, não é novidade que o trânsito costuma sofrer abrandamento, tendo em atenção que existem dois semáforos na Praça da República. Ultrapassado esta área de afunilamento de circulação automóvel, vai ter de descer a Avenida Dr. António José de Almeida e até ao cruzamento com a Rua Cepa Pinto, e a Rua 21 de Agosto terá duas vias de trânsito. É quase sempre complicada a mobilidade nesta descida. Mais à frente, a cerca de 200 metros, encontrará a rotunda mais próxima do Fórum Viseu. Atenção que as rotundas permitem uma maior mobilidade no trânsito. Seguindo em frente, terá de percorrer cerca de mais de 300 metros até encontrar a rotunda da Fonte Cibernética, uma das mais movimentadas e congestionadas da cidade. E a partir desta zona mais baixa da cidade de Viseu, é só seguir em frente e subir até ao cimo da Avenida da Europa. É mais uma hora de ponta na estação diária. É a hora de trânsito na cidade.
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2: Vamos acelerar as tuas batidas. Malha Super Top da estação. Super músicas para escutares na estação diária em 96.8. Fiquem bem.
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0: Notas, Carlos Manuel Costa. Muito bem, estamos aí em mais uma hora Superestação, com grandes músicas à mistura e com o essencial da informação. Carlos Manuel Costa, na estação diária. Porque estamos quase no meio da hora, daqui a pouco vamos passar em revista à informação desportiva atualizada na estação diária. De segunda a domingo, na estação oficial de Viseu.
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1: Voltámos à música em direção aos super clássicos. Recorda aí a frequência 96.8, ou se preferires, podes ainda seguir-nos no site oficial da Estação Diária, facebook.com/estaçãodiária. 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

0: Irritação diária. Boa tarde. Estamos aí para dar a conhecer as novidades do Diário da Estação na Estação Diária. Os principais destaques das notícias. Regressaremos logo depois do bloco comercial para mais uma hora Super Estação. Até já.
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1: São estas algumas das notícias que vamos destacar na edição do dia do Diário da Estação. A Câmara Municipal de Viseu vai avançar com o estudo urbanístico para a reestruturação rodoviária da zona do Colégio da Via Sacra, onde se registram frequentes condicionamentos de trânsito. Os desenhos artísticos de Vilhosa no Conselho de Viseu conquistaram a proteção europeia através do registro como indicação geográfica protegida. O município de Nelas vai inaugurar a primeira fase do Parque Fluvial das Caldas da Felgueira no dia 21 de junho, na antiga Quinta da Barca. O município de Sátão tem abertas até final do mês as inscrições para a Universidade Sénior. Agora é só ficarem atentos ao desenvolvimento destes e outros temas no Diário da Estação.
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3: 7 horas.
4: A Câmara Municipal de Viseu vai avançar com um estudo urbanístico para a reestruturação rodoviária da zona do Colégio da Via Sacra, onde se registram frequentemente condicionamentos de trânsito. O presidente da autarquia, João Azevedo, garantiu que o projeto está a ser preparado para que dentro de 12 meses a obra esteja concluída. A intervenção pretende resolver o problema de acesso ao colégio e também ao Hospital de São Teotónio. Uma reestruturação rodoviária que surge como resposta aos constantes problemas de circulação registados naquela área da cidade, que afeta tanto a comunidade escolar como os utentes do hospital. Os desenhos artísticos de Budiosa, no Conselho de Viseu, conquistaram a proteção europeia através do registro como indicação geográfica protegida. O pedido de classificação foi submetido através da Câmara Municipal de Viseu a 15 de dezembro de 2025 no reconhecimento europeu deste produto artesanal típico da freguesia de Budiosa. Segundo a Autarquia de Viseu, a classificação como indicação geográfica protegida reforça reconhecimento internacional dos desenhos artísticos de Budiosa, contribuindo para a promoção da identidade cultural e económica do concelho e abre caminho a uma maior projeção do produto nos mercados nacional e internacional. O município de Nelas vai inaugurar a primeira fase do Parque Fluvial das Caldas da Felgueira, no próximo dia 21 de junho, na antiga Quinta da Barca. A partir das 3 da tarde, está agendado um programa de atividades com exposição e venda de artesanato e produtos regionais, a Feira do Livro Usado e atividades desportivas e de lazer. Segundo a Autarquia de Nelas, o programa inclui ainda animação musical com cordas a mais e a cerimónia de inauguração vai ser acompanhada pelo Quarteto de Metais da Academia Municipal de Artes de Nelas. Seguem-se atuações de reis folclóricos do concelho. O município de Sátão tem abertas até ao final do mês as inscrições para a Universidade Sénior. Universidade que é um projeto apoiado pelo município a funcionar nas instalações da Biblioteca Municipal e pretende contribuir para o envelhecimento ativo e saudável das pessoas com mais de 50 anos. Promove atividades culturais, científicas, desportivas, de lazer, sociais, entre outras, onde se procura estimular a saúde física e mental dos participantes. Todas as notícias estão atualizadas em estaçãodiariajornal.sapo.pt. Informação também no site da Estação Diária Rádio em 908.fm.
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0: 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Previsão do estado do tempo para as próximas 24 horas. O Instituto Português do Mar e da Atmosfera está a prever para o distrito de Viseu só pouco nublado, aumentando temporariamente a nebulosidade, com possibilidade de aguaceiros que poderão ser por vezes fortes e acompanhados de trovoada, com vento fraco a moderado, superando moderado a forte e com rajadas nas terras altas. O IPMA está também a prever uma pequena descida das temperaturas, com mercúrio dos termómetros a chegar aos 28 graus de máxima e a mínima a registrar durante a noite valores perto dos 16 graus no distrito de Viseu.
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4: Som Nacional em 96.80. Mais um espaço de emissão com o som português na Estação Diária. Fiquem para escutar Supernova em mais uma emissão Super Estação. Voltamos já de seguida. www.efitnesshealthclub.pt. 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
1: Já a seguir fica super atento, reservamos soltas da estação. 9680 para quem ouve com frequência a Rádio Oficial de Viseu. Até já.
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1: Fiquem agora com os principais títulos do desporto para desenvolver à meia hora aqui na Estação Diária. Até já. 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
1: 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São estes alguns dos temas que vamos desenvolver no desporto da Estação Diária. A SAD do Académico de Viseu tem em mãos vários processos importantes para a época de regresso à primeira liga de futebol e entre as prioridades estão a contratação de uma nova equipa técnica e a renovação de contrato com vários jogadores que terminam o vínculo a 30 de junho. Castro Daire volta a ser o epicentro do futebol juvenil com o 15º torneio internacional, o Coelho Verde. Lionel Messi e Cristiano Ronaldo são os primeiros jogadores a disputar 6 campeonatos do mundo. A GNR alertou para o aumento de bulas associadas ao Mundial 2026, envolvendo a venda de bilhetes, cromos e merchandising falso. Agora é só ficarem atentos ao desenvolvimento destes e outros temas no desporto da Estação Diária. 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
6: A sede do Académico de Viseu tem em mãos vários dossiers importantes para a época de regresso à Primeira Liga de Futebol e entre as prioridades estão, além de uma nova equipa técnica, a renovação do contrato com vários jogadores que terminam o vínculo e ainda a contratação de alguns reforços. Quanto ao treinador, Custódio Castro, que deixou o Alverca, João Henriques, que terminou a ligação à EFS, e Bruno Pinheiro, que na última temporada orientou os belgas do Eupen, são alguns dos nomes que estão numa lista restrita da SAD para suceder a Sérgio Fonseca. Já no plantel, Salui Silva e Goi são dois dos processos de renovação mais bem caminhados. Mais complexas revelam-se as negociações para a permanência do guarda-redes do Oman Grill e do Mediacian Karaman. Ambos, em final de contrato, destacaram-se no plantel durante a última época. Há ainda outros casos para resolver, como os de João Guilherme e Zamora, que representaram o Académico por empréstimo. A SAD pretende assegurar a continuidade de ambos para a nova temporada. Castrodeiro volta a ser o epicentro do futebol juvenil, com o 15º Torneio Internacional do Coelho Verde. Referência no futebol de formação, a edição deste ano decorre a partir desta quinta-feira e até domingo, nos escalões sub-11 e sub-12 anos. Em sub-11, o cartaz conta com o Crash, do Benfica, Sporting, Futebol Clube do Porto, Braga, Boa Vista, Nacional da Madeira e ainda os italianos do Parma e da Lazio e os espanhóis do Deportivo da Corunha. No sub-12, vão jogar as equipas do Crash, do Benfica, Sporting, Futebol Clube do Porto, Braga, Nacional, Tondela, ainda os italianos da Atalanta e do AC Milan e os espanhóis do Celta de Vigo. O evento arranca esta quinta-feira, às 9 da noite, no Jardim Municipal, com as Coelho Verde Talks, contando com duas mesas redondas que reúnem autarcas, dirigentes, treinadores e ainda o jogador do Benfica, Tiago Freitas. Lionel Messi e Cristiano Ronaldo são os primeiros jogadores a disputar 6 campeonatos do mundo de futebol. O português estreou-se em 2006 na Alemanha, tinha então apenas 21 anos e desde então jogou em todos os mundiais. Estreou-se a marcar frente ao Irão em Frankfurt e chegou ao Mundial 2026 com 41 anos e 8 golos, a um do recorde de Eusébio. Já Messi, com 38 anos, soma presenças consecutivas desde 2006. Estreou-se no Mundial dos Estados Unidos, Canadá e México com um hat-trick frente à Argélia. O guarda-redes mexicano Guilherme Ochoa tem também 6 convocatórias, mas jogou apenas em 3 edições. A GNR está a alertar para o aumento de burlas associadas ao Mundial de Futebol, se envolvendo a venda de bilhetes, cromos e merchandising falso. Entre janeiro e maio deste ano foram criados mais de 13 mil domínios temáticos relacionados com a FIFA, dos quais cerca de 9% apresentam características suspeitas ou potencialmente maliciosas. Segundo a GNR, os criminosos recorrem a estratégias como a criação de um falso sentido de urgência, replicando páginas e comunicações oficiais para obter dinheiro ou dados pessoais e bancários das vítimas. A Força de Segurança já recebeu 6 participações relacionadas com burlas na compra de cromos do Mundial, através de sites fraudulentos e das redes sociais. Toda a informação dos esportes está atualizada em estaçãodiariajornal.sapo.pt e também no site da Estação Diária Rádio em 968.fm.
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3: 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Depois das 23 e até às 2 da manhã, pista de dança, 3 horas para ouvirmos as malhas mais house do FM. Para já, fica aí com uma pequena amostra daquilo que temos preparado para mais logo. Até já.
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0: para destacarmos nos próximos minutos em 96.8 Clássicos da Estação, espaço de emissão com a divulgação de temas que rodamos regularmente na antena 9680. A não perder. Até já.
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0: 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Boa noite.
1: À hora certa temos aí as notícias. Para já fazemos uma pequena pausa para regressarmos ainda com mais energia na próxima hora. Fiquem todos muito bem. Até depois do sinal horário. 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
1: 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São estas algumas das notícias que vamos destacar na edição do dia do Diário da Estação. A Câmara Municipal de Viseu vai avançar com o estudo urbanístico para a reestruturação rodoviária da zona do Colégio da Via Sacra, onde se registram frequentes condicionamentos de trânsito. Os desenhos artísticos de Vilhosa no Conselho de Viseu conquistaram a proteção europeia através de um registro como indicação geográfica protegida. O município de Nelas vai inaugurar a primeira fase do Parque Fluvial das Caldas da Felgueira no dia 21 de junho, na antiga Quinta da Barca. O município de Sátão tem abertas até final do mês as inscrições para a Universidade Sénior. Agora é só ficarem atentos ao desenvolvimento destes e outros temas no Diário da Estação. 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
7: A Câmara Municipal de Viseu vai avançar com um estudo urbanístico para a reestruturação rodoviária da zona do Colégio da Via Sacra, onde se registram frequentemente condicionamentos de trânsito. O presidente da autarquia, João Azevedo, garantiu que o projeto está a ser preparado para que dentro de 12 meses a obra esteja concluída. A intervenção pretende resolver o problema de acesso ao colégio e também ao Hospital de São Teotónio. Uma reestruturação rodoviária que surge como resposta aos constantes problemas de circulação registados naquela área da cidade, que afeta tanto a comunidade escolar como os utentes do hospital. Os desenhos artísticos de Budiosa, no Conselho de Viseu, conquistaram a proteção europeia através do registro como indicação geográfica protegida. O pedido de classificação foi submetido através da Câmara Municipal de Viseu a 15 de dezembro de 2025 no reconhecimento europeu deste produto artesanal típico da freguesia de Budiosa. Segundo a Autarquia de Viseu, a classificação como indicação geográfica protegida reforça o reconhecimento internacional dos desenhos artísticos de Budiosa, contribuindo para a promoção da identidade cultural e económica do concelho e abre caminho a uma maior projeção do produto nos mercados nacional e internacional. O município de Nelas vai inaugurar a primeira fase do Parque Fluvial das Caldas da Felgueira, no próximo dia 21 de junho, na antiga Quinta da Barca. A partir das 3 da tarde está agendado um programa de atividades com exposição e venda de artesanato e produtos regionais, a Feira do Livro Usado e atividades desportivas e de lazer. Segundo a Autarquia de Nelas, o programa inclui ainda animação musical com cordas a mais e a cerimónia de inauguração vai ser acompanhada pelo Quarteto de Metais da Academia Municipal de Artes de Nelas. Seguem-se atuações de reis folclóricos do concelho. O município de Sátão tem abertas até ao final do mês as inscrições para a Universidade Sénior. Universidade que é um projeto apoiado pelo município a funcionar nas instalações da Biblioteca Municipal e pretende contribuir para o envelhecimento ativo e saudável das pessoas com mais de 50 anos. Promove atividades culturais, científicas, desportivas, de lazer, sociais, entre outras, onde se procura estimular a saúde física e mental dos participantes. Todas as notícias estão atualizadas em estaçãodiariajornal.sapo.pt. Informação também no site da Estação Diária Rádio em 968.fm.
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8: 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Previsão do estado do tempo para as próximas 24 horas. O Instituto Português do Mar e da Atmosfera está a prever para o distrito de Viseu céu pouco nublado, aumentando temporariamente a nebulosidade com possibilidade de aguaceiros que poderão ser por vezes fortes e acompanhados de trovoada com vento fraco a moderado, superando moderado a forte e com rajadas nas terras altas. O IPMA está também a prever uma pequena descida das temperaturas, com o mercúrio dos termómetros a chegar aos 28 graus de máxima e a mínima a registrar durante a noite valores perto dos 16 graus no distrito de Viseu.
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Primeiros minutos nesta emissão Super Estação da Estação Diária. Iniciamos este espaço de emissão com o som nacional. Para seguir em frente temos aí Supernova. Fiquem bem, voltamos já de seguida. 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

0: 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Olá, esta é a frequência da estação diária. 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

0: Boa noite.
1: Presta atenção porque nos próximos minutos vamos aumentar a tua energia. Fiquem todos bem atentos ao próximo tema. Soltas da estação. Já de seguida. Fiquem bem.
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0: os principais títulos do desporto para ouvir agora em 96.8 FM para desenvolver à meia hora aqui na Estação Diária. Voltamos já de seguida. 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
0: 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São estes alguns dos temas que vamos desenvolver no desporto da Estação Diária. A SAD do Académico de Viseu tem em mãos vários processos importantes para a época de regresso à primeira liga de futebol e entre as prioridades estão a contratação de uma nova equipa técnica e a renovação de contrato com vários jogadores que terminam o vínculo a 30 de junho. Castro Daire volta a ser o epicentro do futebol juvenil com o 15º torneio internacional, o Coelho Verde. Lionel Messi e Cristiano Ronaldo são os primeiros jogadores a disputar 6 campeonatos do mundo. A GNR alertou para o aumento de burlas associadas ao Mundial 2026, envolvendo a venda de bilhetes, cromos e merchandising falso. Agora é só ficarem atentos ao desenvolvimento destes e outros temas no desporto da Estação Diária. 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
7: A sede do Académico de Viseu tem em mãos vários dossiers importantes para a época de regresso à Primeira Liga de Futebol e entre as prioridades estão, além de uma nova equipa técnica, a renovação de contrato com vários jogadores que terminam o vínculo e ainda a contratação de alguns reforços. Quanto ao treinador, Custódio Castro, que deixou Alverca, João Henriques, que terminou a ligação à EFS, e Bruno Pinheiro, que na última temporada orientou os belgas do Eupen, são alguns dos nomes que estão numa lista restrita da SAD para suceder a Sérgio Fonseca. Já no plantel, Luís Silva e Goi são dois dos processos de renovação mais bem caminhados. Mais complexas revelam-se as negociações para a permanência do guarda-redes Domen Grill e do médio Sian Karaman. Ambos, em final de contrato, destacaram-se no plantel durante a última época. Há ainda outros casos para resolver, como os de João Guilherme e Zamora, que representaram o Académico por empréstimo. A SAD pretende assegurar a continuidade de ambos para a nova temporada. Castro Daire volta a ser o epicentro do futebol juvenil, com o 15º Torneio Internacional do Coelho Verde. Referência no futebol de formação, a edição deste ano decorre a partir desta quinta-feira até domingo, nos escalões sub-11 e sub-12 anos. Em sub-11, o cartaz conta com o Crax, o Benfica, Sporting, Futebol Clube do Porto, Braga, Boa Vista, Nacional da Madeira e ainda os italianos do Parma e da Lazio e espanhóis do Deportivo da Corunha. No sub-12 vão jogar as equipas do Crax, do Benfica, Sporting, Futebol Clube do Porto, Braga, Nacional, Tondela, ainda os italianos da Atalanta e do AC Milan e os espanhóis do Celta de Vigo. O evento arranca esta quinta-feira, às 9 da noite, no Jardim Municipal, com as Coelho Verde Talks, contando com duas mesas redondas que reúnem autarcas, dirigentes, treinadores e ainda o jogador do Benfica, Tiago Freitas. Lionel Messi e Cristiano Ronaldo são os primeiros jogadores a disputar 6 campeonatos do mundo de futebol. O português estreou-se em 2006 na Alemanha, tinha então apenas 21 anos e desde então jogou em todos os mundiais. Estreou-se a marcar frente ao Irão em Frankfurt e chegou ao Mundial 2026 com 41 anos e 8 golos, a um do recorde de Eusébio. Já Messi, com 38 anos, soma presenças consecutivas desde 2006. Estreou-se no Mundial dos Estados Unidos, Canadá e México com um hat-trick frente à Argélia. O guarda-redes mexicano Guilherme Ochoa tem também 6 convocatórias, mas jogou apenas em 3 edições. A GNR está a alertar para o aumento de burlas associadas ao Mundial de Futebol, se envolvendo a venda de bilhetes, cromos e merchandising falso. Entre janeiro e maio deste ano foram criados mais de 13 mil domínios temáticos relacionados com a FIFA, dos quais cerca de 9% apresentam características suspeitas ou potencialmente maliciosas. Segundo a GNR, os criminosos recorrem a estratégias como a criação de um falso sentido de urgência, replicando páginas e comunicações oficiais para obter dinheiro ou dados pessoais e bancários das vítimas. A Força de Segurança já recebeu 6 participações relacionadas com burlas na compra de cromos do Mundial, através de sites fraudulentos e das redes sociais. Toda a informação do desporto está atualizada em estaçãodiariajornal.sapo.pt e também no site da Estação Diária Rádio em 968.fm.
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12: Olá pessoal, bem-vindos ao QI Business Secrets. Ricardo Teixeira, o imparável.
13: Qual é o maior nó que temos nas nossas empresas? Qual é o maior nó? Nós próprios.
12: É o fim de semana.
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0: Estação Diária, boa noite.
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0: 10-13, FM Alberto Ribeiro. Muito bem, som de abertura em mais um espaço de emissão na Estação Diária. José Alberto Ribeiro, na Estação Diária. Temos aí mais informação relativa às diferentes bandas que vão rodando na Estação Diária, de segunda a domingo.
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0: Boa noite.
1: Clássicos da estação para recordar na antena 9680. Fiquem todos bem atentos a mais um super som na Estação Diária, estação oficial de Viseu. Voltamos já de seguida.
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1: Estamos a dobrar mais uma hora de emissão. É o nosso espaço de antena que está praticamente finalizado. De regresso estarão aí os comerciais e mais um bloco noticiário. De meia e meia hora, as notícias em 96.8 na Estação Oficial Viseu. Até já. 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
1: 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São estas algumas das notícias que vamos destacar na edição do dia do Diário da Estação. A Câmara Municipal de Viseu vai avançar com o estudo urbanístico para a reestruturação rodoviária da zona do Colégio da Via Sacra, onde se registram frequentes condicionamentos de trânsito. Os desenhos artísticos de Vilhosa no Conselho de Viseu conquistaram a proteção europeia através do registro como indicação geográfica protegida. O município de Nelas vai inaugurar a primeira fase do Parque Fluvial das Caldas da Felgueira no dia 21 de junho, na antiga Quinta da Barca. O município de Sátão tem abertas até final do mês as inscrições para a Universidade Sénior. Agora é só ficarem atentos ao desenvolvimento destes e outros temas no Diário da Estação. 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
7: Nove horas.
8: 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A Câmara Municipal de Viseu vai avançar com um estudo urbanístico para a reestruturação rodoviária da zona do Colégio da Via Sacra, onde se registram frequentemente condicionamentos de trânsito. O presidente da autarquia, João Azevedo, garantiu que o projeto está a ser preparado para que dentro de 12 meses a obra esteja concluída. A intervenção pretende resolver o problema de acesso ao colégio e também ao Hospital de São Teotónio. Uma reestruturação rodoviária que surge como resposta aos constantes problemas de circulação registados naquela área da cidade, que afeta tanto a comunidade escolar como os utentes do hospital. Os desenhos artísticos de Budiosa, no Conselho de Viseu, conquistaram a proteção europeia através do registro como indicação geográfica protegida. O pedido de classificação foi submetido através da Câmara Municipal de Viseu a 15 de dezembro de 2025 no reconhecimento europeu deste produto artesanal típico da freguesia de Budiosa. Segundo a autarquia de Viseu, a classificação como indicação geográfica protegida reforça o reconhecimento internacional dos desenhos artísticos de Budiosa, contribuindo para a promoção da identidade cultural e económica do Conselho e abre caminho a uma maior projeção do produto nos mercados nacional e internacional. O município de Nelas vai inaugurar a primeira fase do Parque Fluvial das Caldas da Felgueira, no próximo dia 21 de junho, na antiga Quinta da Barca. A partir das 3 da tarde está agendado um programa de atividades com exposição e venda de artesanato e produtos regionais, a Feira do Livro Usado e atividades desportivas e de lazer. Segundo a autarquia de Nelas, o programa inclui ainda animação musical com cordas a mais e a cerimónia de inauguração vai ser acompanhada pelo Quarteto de Metais da Academia Municipal de Artes de Nelas. Seguem-se atuações de reis folclóricos do concelho. O município de Sátão tem abertas até ao final do mês as inscrições para a Universidade Sénior. Universidade que é um projeto apoiado pelo município a funcionar nas instalações da Biblioteca Municipal e pretende contribuir para o envelhecimento ativo e saudável das pessoas com mais de 50 anos. Promove atividades culturais, científicas, desportivas, de lazer, sociais, entre outras, onde se procura estimular a saúde física e mental dos participantes. Todas as notícias estão atualizadas em estaçãodiariajornal.sapo.pt. 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
9: 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Previsão do estado do tempo para as próximas 24 horas. O Instituto Português de Mar e da Atmosfera está a prever para o distrito de Viseu céu pouco nublado, aumentando temporariamente a nebulosidade, com possibilidade de aguaceiros que poderão ser por vezes fortes e acompanhados de trovoada, com vento fraco a moderado, superando moderado a forte e com rajadas nas terras altas. O IPMA está também a prever uma pequena descida das temperaturas, com o mercúrio dos termómetros a chegar aos 28 graus de máxima e a mínima a registrar durante a noite valores perto dos 16 graus no distrito de Viseu.
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2: Cá estamos nós para mais uma grande hora de música na Estação Diária. A abrir esta emissão Super Estação, o melhor da música nacional, vem aí Supernova. Fiquem bem, fiquem com a Estação Oficial Viseu. 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
1: Já a seguir fica super atento, reservamos soltas da estação. 9680 para quem ouve com frequência a Rádio Oficial de Viseu. Fiquem bem, voltamos em poucos minutos.
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1: E agora na Estação Diária, fiquem com os principais destaques do desporto para ouvir à meia hora aqui na Estação Oficial de Viseu. Até já. 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
1: 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São estes alguns dos temas que vamos desenvolver no desporto da Estação Diária. A SAD, o Académico de Viseu, tem em mãos vários processos importantes para a época de regresso à primeira liga de futebol e entre as prioridades estão a contratação de uma nova equipa técnica e a renovação de contrato com vários jogadores que terminam o vínculo a 30 de junho. Castro Daire volta a ser o epicentro do futebol juvenil com o 15º torneio internacional, o Coelho Verde. Lionel Messi e Cristiano Ronaldo são os primeiros jogadores a disputar 6 campeonatos do mundo. A GNR alertou para o aumento de burlas associadas ao Mundial 2026, envolvendo a venda de bilhetes, cromos e merchandising falso. Agora é só ficarem atentos ao desenvolvimento destes e outros temas no desporto da Estação Diária. 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
4: A SAD do Académico de Viseu tem em mãos vários dossiers importantes para a época de regresso à Primeira Liga de Futebol e entre as prioridades estão, além de uma nova equipa técnica, a renovação de contrato com vários jogadores que terminam o vínculo e ainda a contratação de alguns reforços. Quanto ao treinador, Custódio Castro, que deixou o Alverca, João Henriques, que terminou a ligação à EFS, e Bruno Pinheiro, que na última temporada orientou os belgas do Eupen, são alguns dos nomes que estão numa lista restrita da SAD para suceder a Sérgio Fonseca. Já no plantel, Salui Silva e Goi são dois dos processos de renovação mais bem caminhados. Mais complexas revelam-se as negociações para a permanência do guarda-redes do Oman Grill e do Mediacian Karaman. Ambos em final de contrato destacaram-se no plantel durante a última época. Há ainda outros casos para resolver, como os de João Guilherme e Zamora, que representaram o Académico por empréstimo. A SAD pretende assegurar a continuidade de ambos para a nova temporada. Castro Daire volta a ser o epicentro do futebol juvenil com o 15º Torneio Internacional do Coelho Verde. Referência no futebol de formação, a edição deste ano decorre a partir desta quinta-feira até domingo nos escalões sub-11 e sub-12 anos. Em sub-11, o cartaz conta com o Crash, do Benfica, Sporting, Futebol Clube do Porto, Braga, Boa Vista, Nacional da Madeira e ainda os italianos do Parma e da Lazio e os espanhóis do Deportivo da Corunha. No sub-12 vão jogar as equipas do Crash, do Benfica, Sporting, Futebol Clube do Porto, Braga, Nacional, Tondela, ainda os italianos da Atalanta e do AC Milan e os espanhóis do Celta de Vigo. O evento arranca esta quinta-feira, às 9 da noite, no Jardim Municipal, com as Coelho Verde Talks, contando com duas mesas redondas que reúnem autarcas, dirigentes, treinadores e ainda o jogador do Benfica, Tiago Freitas. Lionel Messi e Cristiano Ronaldo são os primeiros jogadores a disputar 6 campeonatos do mundo de futebol. O português estreou-se em 2006 na Alemanha, tinha então apenas 21 anos e desde então jogou em todos os mundiais. Estreou-se a marcar frente ao Irão em Frankfurt e chegou ao Mundial 2026 com 41 anos e 8 golos, a um do recorde de Eusébio. Já Messi, com 38 anos, soma presenças consecutivas desde 2006. Estreou-se no Mundial dos Estados Unidos, Canadá e México com um hat-trick frente à Argélia. O guarda-redes mexicano Guilherme Ochoa tem também 6 convocatórias, mas jogou apenas em 3 edições. A GNR está a alertar para o aumento de burlas associadas ao Mundial de Futebol, se envolvendo a venda de bilhetes, cromos e merchandising falso. Entre janeiro e maio deste ano foram criados mais de 13 mil domínios temáticos relacionados com a FIFA, dos quais cerca de 9% apresentam características suspeitas ou potencialmente maliciosas. Segundo a GNR, os criminosos recorrem a estratégias como a criação de um falso sentido de urgência, replicando páginas e comunicações oficiais para obter dinheiro ou dados pessoais e bancários das vítimas. A Força de Segurança já recebeu 6 participações relacionadas com burlas na compra de cromos do Mundial, através de sites fraudulentos e das redes sociais. 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
3: Uma vez mais, a acelerar o ritmo desta emissão, é a Estação Diária a selecionar os temas mais comerciais. Malha House na Estação Oficial de Viseu. Depois das 23 horas, aumentamos o ritmo da emissão e damos energia no final da noite. Pista de dança. Até já.
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1: Setas, Carlos Manuel Costa. 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Mais uma grande hora de rádio em 96.80. 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
1: Estamos aí para recordar clássicos. Nesta emissão estamos a dar a conhecer grandes temas, clássicos da estação. Nestas edições da Estação Diária, voltamos já de seguida. Até já.
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1: Já daqui a pouco o sinal horário para acertarmos com os nossos compromissos comerciais e logo a seguir as notícias para regressarmos para mais uma hora de muita música. Até já! 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
1: São estas algumas das notícias que vamos destacar na edição do dia do Diário da Estação. A Câmara Municipal de Viseu vai avançar com o estudo urbanístico para a reestruturação rodoviária da zona do Colégio da Via Sacra, onde se registram frequentes condicionamentos de trânsito. Os desenhos artísticos de Vilhosa no Conselho de Viseu conquistaram a proteção europeia através do registro como indicação geográfica protegida. O município de Nelas vai inaugurar a primeira fase do Parque Fluvial das Caldas da Felgueira no dia 21 de junho, na antiga Quinta da Barca. O município de Sátão tem abertas até final do mês as inscrições para a Universidade Sénior. Agora é só ficarem atentos ao desenvolvimento destes e outros temas no Diário da Estação. 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
5: 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A Câmara Municipal de Viseu vai avançar com um estudo urbanístico para a reestruturação rodoviária da zona do Colégio da Via Sacra, onde se registram frequentemente condicionamentos de trânsito. O presidente da autarquia, João Azevedo, garantiu que o projeto está a ser preparado para que dentro de 12 meses a obra esteja concluída. A intervenção pretende resolver o problema de acesso ao colégio e também ao Hospital de São Teotónio. Uma reestruturação rodoviária que surge como resposta aos constantes problemas de circulação registados naquela área da cidade, que afeta tanto a comunidade escolar como os utentes do hospital. Os desenhos artísticos de Budiosa, no Conselho de Viseu, conquistaram a proteção europeia através do registro como indicação geográfica protegida. O pedido de classificação foi submetido através da Câmara Municipal de Viseu a 15 de dezembro de 2025 no reconhecimento europeu deste produto artesanal típico da freguesia de Budiosa. Segundo a autarquia de Viseu, a classificação como indicação geográfica protegida reforça reconhecimento internacional dos desenhos artísticos de Budiosa, contribuindo para a promoção da identidade cultural e económica do concelho e abre caminho a uma maior projeção do produto nos mercados nacional e internacional. O município de Nelas vai inaugurar a primeira fase do Parque Fluvial das Caldas da Felgueira no próximo dia 21 de junho, na antiga Quinta da Barca. A partir das 3 da tarde está agendado um programa de atividades com exposição e venda de artesanato e produtos regionais, a Feira do Livro Usado e atividades desportivas e de lazer. Segundo a autarquia de Nelas, o programa inclui ainda animação musical com cordas a mais e a cerimónia de inauguração vai ser acompanhada pelo Quarteto de Metais da Academia Municipal de Artes de Nelas. Seguem-se atuações de reis folclóricos do concelho. O município de Sátão tem abertas até ao final de mês as inscrições para a Universidade Sénior. Universidade que é um projeto apoiado pelo município a funcionar nas instalações da Biblioteca Municipal e pretende contribuir para o envelhecimento ativo e saudável das pessoas com mais de 50 anos. Promove atividades culturais, científicas, desportivas, de lazer, sociais, entre outras, onde se procura estimular a saúde física e mental dos participantes. Todas as notícias estão atualizadas em estaçãodiariajornal.sapo.pt. Informação também no site da Estação Diária Rádio em 968.fm. 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
6: 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Previsão do estado do tempo para as próximas 24 horas. O Instituto Português do Mar e da Atmosfera está a prever para o distrito de Viseu céu pouco nublado, aumentando temporariamente a nebulosidade com possibilidade de aguaceiros que poderão ser por vezes fortes e acompanhados de trovoada com vento fraco a moderado, superando moderado a forte e com rajadas nas terras altas. O IPMA está também a prever uma pequena descida das temperaturas, com o mercúrio dos termómetros a chegar aos 28 graus de máxima e a mínima a registrar durante a noite valores perto dos 16 graus no distrito de Viseu.
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0: 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Mais um espaço de emissão com som português na Estação Diária. Fiquem para escutar Supernova em mais uma emissão Super Estação. Voltamos já de seguida. www.efitnesshealthclub.pt. 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
1: Já a seguir fica super atento, reservamos soltas da estação. 9680 para quem ouve com frequência a Rádio Oficial de Viseu. Até já.
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1: Fiquem agora com os principais títulos do desporto para desenvolver à meia hora aqui na Estação Diária. Até já. 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
1: 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São estes alguns dos temas que vamos desenvolver no desporto da Estação Diária. A SAD do Académico de Viseu tem em mãos vários processos importantes para a época de regresso à primeira liga de futebol e entre as prioridades estão a contratação de uma nova equipa técnica e a renovação de contrato com vários jogadores que terminam o vínculo a 30 de junho. Castro Daire volta a ser o epicentro do futebol juvenil com o 15º torneio internacional, o Coelho Verde. Lionel Messi e Cristiano Ronaldo são os primeiros jogadores a disputar 6 campeonatos do mundo. A GNR alertou para o aumento de burlas associadas ao Mundial 2026, envolvendo a venda de bilhetes, cromos e merchandising falso. Agora é só ficarem atentos ao desenvolvimento destes e outros temas no desporto da Estação Diária. 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
5: A sede do Académico de Viseu tem em mãos vários dossiers importantes para a época de regresso à Primeira Liga de Futebol e entre as prioridades estão, além de uma nova equipa técnica, a renovação de contrato com vários jogadores que terminam o vínculo e ainda a contratação de alguns reforços. Quanto ao treinador, Custódio Castro, que deixou o Alverca, João Henriques, que terminou a ligação à EFS, e Bruno Pinheiro, que na última temporada orientou os belgas do Eupen, são alguns dos nomes que estão numa lista restrita da SAD para suceder a Sérgio Fonseca. Já no plantel, São Luís Silva e Goi são dois dos processos de renovação mais bem caminhados. Mais complexas revelam-se as negociações para a permanência do guarda-redes do Oman Grill e do Mediacian Caraman. Ambos em final de contrato destacaram-se no plantel durante a última época. Há ainda outros casos para resolver, como os de João Guilherme e Zamora, que representaram o Académico por empréstimo. A SAD pretende assegurar a continuidade de ambos para a nova temporada. Castrodeiro volta a ser o epicentro do futebol juvenil com o 15º Torneio Internacional do Coelho Verde. Referência no futebol de formação, a edição deste ano decorre a partir desta quinta-feira e até domingo nos escalões sub-11 e sub-12 anos. Em sub-11, o cartaz conta com o Crasto, Benfica, Sporting, Futebol Clube do Porto, Braga, Boa Vista, Nacional da Madeira e ainda os italianos do Parma e da Lazio e os espanhóis do Deportivo da Corunha. No sub-12 vão jogar as equipas do Crasto, Benfica, Sporting, Futebol Clube do Porto, Braga, Nacional, Tondela, ainda os italianos da Atalanta e do AC Milan e os espanhóis do Celta de Vigo. O evento arranca esta quinta-feira, às 9 da noite, no Jardim Municipal, com as Coelho Verde Talks, contando com duas mesas redondas que reúnem autarcas, dirigentes, treinadores e ainda o jogador do Benfica, Tiago Freitas. Lionel Messi e Cristiano Ronaldo são os primeiros jogadores a disputar 6 campeonatos do mundo de futebol. O português estreou-se em 2006 na Alemanha, tinha então apenas 21 anos e desde então jogou em todos os mundiais. Estreou-se a marcar frente ao Irão em Frankfurt e chegou ao Mundial 2026 com 41 anos e 8 golos, a um do recorde de Eusébio. Já Messi, com 38 anos, soma presenças consecutivas desde 2006. Estreou-se no Mundial dos Estados Unidos, Canadá e México com um hat-trick frente à Argélia. O guarda-redes mexicano Guilherme Ochoa tem também 6 convocatórias, mas jogou apenas em 3 edições. A GNR está a alertar para o aumento de burlas associadas ao Mundial de Futebol, se envolvendo a venda de bilhetes, cromos e merchandising falso. Entre janeiro e maio deste ano foram criados mais de 13 mil domínios temáticos relacionados com a FIFA, dos quais cerca de 9% apresentam características suspeitas ou potencialmente maliciosas. Segundo a GNR, os criminosos recorrem a estratégias como a criação de um falso sentido de urgência, replicando páginas e comunicações oficiais para obter dinheiro ou dados pessoais e bancários das vítimas. A Força de Segurança já recebeu 6 participações relacionadas com burlas na compra de cromos do Mundial, através de sites fraudulentos e das redes sociais. 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
14: Olá pessoal, bem-vindos ao QI Business Secrets.
13: Ricardo Teixeira, o imparável.
14: Hoje vamos falar sobre prioridades do dia e objetivos anuais. É o que vamos falar já a seguir, por isso estejam por aí.
13: É o fim de semana.
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3: 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Depois das 23 e até às 2 da manhã, pista de dança, 3 horas para ouvirmos as malhas mais house do FM. Para já fica aí com uma pequena amostra daquilo que temos preparado para mais logo. Até já.
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0: 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Setas, Carlos Manuel Costa. Estamos de regresso e praticamente a finalizar mais uma hora de emissão na Estação Diária. 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Carlos Manuel Costa, na Estação Diária. Tudo a postos para que possamos saber as novidades que irão ter desenvolvimento logo após o sinal horário. Reservamos para o final desta edição os títulos que irão destacar-se no Diário da Estação. De segunda a domingo.
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1: Para destacarmos nos próximos minutos em 96.8, clássicos da estação. Espaço de emissão com a divulgação de temas que rodamos regularmente na antena 9680. A não perder. Até já.
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1: À hora certa temos aí as notícias, mas já fazemos uma pequena pausa para regressarmos ainda com mais energia na próxima hora. Fiquem todos muito bem, até depois do sinal horário.
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4: São estas algumas das notícias que vamos destacar na edição do dia do Diário da Estação. A Câmara Municipal de Viseu vai avançar com o estudo urbanístico para a reestruturação rodoviária da zona do Colégio da Via Sacra, onde se registram frequentes condicionamentos de trânsito. Os desenhos artísticos de Vilhosa no Conselho de Viseu conquistaram a proteção europeia através do registro como indicação geográfica protegida. O município de Nelas vai inaugurar a primeira fase do Parque Fluvial das Caldas da Felgueira no dia 21 de junho, na antiga Quinta da Barca. O município de Sátão tem abertas até final do mês as inscrições para a Universidade Sénior. Agora é só ficarem atentos ao desenvolvimento destes e outros temas no Diário da Estação.
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1: 11 horas.
2: 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A Câmara Municipal de Viseu vai avançar com um estudo urbanístico para a reestruturação rodoviária da zona do Colégio da Via Sacra, onde se registram frequentemente condicionamentos de trânsito. O presidente da autarquia, João Azevedo, garantiu que o projeto está a ser preparado para que dentro de 12 meses a obra esteja concluída. A intervenção pretende resolver o problema de acesso ao colégio e também ao Hospital de São Teotónio. Uma reestruturação rodoviária que surge como resposta aos constantes problemas de circulação registados naquela área da cidade, que afeta tanto a comunidade escolar como os utentes do hospital. Os desenhos artísticos de Budiosa, no Conselho de Viseu, conquistaram a proteção europeia através do registro como Indicação Geográfica Protegida. O pedido de classificação foi submetido através da Câmara Municipal de Viseu a 15 de dezembro de 2025 no reconhecimento europeu deste produto artesanal típico da freguesia de Budiosa. Segundo a Autarquia de Viseu, a classificação como indicação geográfica protegida reforça o reconhecimento internacional dos desenhos artísticos de Budiosa, contribuindo para a promoção da identidade cultural e económica do concelho e abre caminho a uma maior projeção do produto nos mercados nacional e internacional. O município de Nelas vai inaugurar a primeira fase do Parque Fluvial das Caldas da Felgueira, no próximo dia 21 de junho, na antiga Quinta da Barca. A partir das 3 da tarde está agendado um programa de atividades com exposição e venda de artesanato e produtos regionais, a Feira do Livro Usado e atividades desportivas e de lazer. Segundo a Autarquia de Nelas, o programa inclui ainda animação musical com cordas a mais e a cerimónia de inauguração vai ser acompanhada pelo Quarteto de Metais da Academia Municipal de Artes de Nelas. Seguem-se atuações de reis folclóricos do concelho. O município de Sátão tem abertas até ao final do mês as inscrições para a Universidade Sénior. Universidade que é um projeto apoiado pelo município a funcionar nas instalações da Biblioteca Municipal e pretende contribuir para o envelhecimento ativo e saudável das pessoas com mais de 50 anos. Promove atividades culturais, científicas, desportivas, de lazer, sociais, entre outras, onde se procura estimular a saúde física e mental dos participantes. Todas as notícias estão atualizadas em estaçãodiariajornal.sapo.pt. 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
3: 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Previsão do estado do tempo para as próximas 24 horas. O Instituto Português do Mar e da Atmosfera está a prever para o distrito de Viseu só pouco nublado, aumentando temporariamente a nebulosidade, com possibilidade de aguaceiros que poderão ser por vezes fortes e acompanhados de trovoada, com vento fraco a moderado, superando moderado a forte e com rajadas nas terras altas. O IPMA está também a prever uma pequena descida das temperaturas, com o mercúrio dos termómetros a chegar aos 28 graus de máxima e a mínima a registrar durante a noite valores perto dos 16 graus no distrito de Viseu.
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3: Sigma, a dupla britânica formada pelos dois DJs Cameron e Joy. Já em tempo de universidade, esta dupla trabalhou em lojas de discos e promoção de eventos para fazerem face às despesas de estudante. Mas concluídos os estudos e lançados vários remixes, esta dupla fez de Sigma o seu projeto musical.
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4: 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A esta hora avançamos para um espaço de informação que te vai permitir ir ao encontro dos mais recomendados bares da cidade. Ou seja, em formato informativo, a Estação Oficial de Viseu apresenta-te uma base de dados que te vai possibilitar tomar a tua melhor opção para que a tua noite possa ainda ser mais divertida. 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

0: 19:22. 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

0: para BBC Radio com If I Could Change Your Mind. John Martin está sempre em ação pelo mundo com várias atuações pelos mais diferentes e importantes palcos da música.
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2: Maroon 5 é uma banda americana que se deu a conhecer no mundo em 1994. Tudo começou na conhecida cidade dos Anjos, Los Angeles. O vocalista Adam Levine, estudante do liceu com apenas 17 anos, juntou-se a

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0: de prémios e um número bíblico de seguidores que fazem dos Maroon 5 uma das bandas pop rock de maior êxito mundial.
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0: 19:22. Rui Moreira.
1: Olá, bem-vindos à Estação Diária. Estão aí os primeiros minutos nesta emissão Super Estação.
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1: 19:22. 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

0: Estevão Lopes Morango, número 14.
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1: 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A Câmara Municipal de Viseu vai avançar com um estudo urbanístico para a reestruturação rodoviária da zona do Colégio da Via Sacra, onde se registram frequentemente condicionamentos de trânsito. O presidente da autarquia, João Azevedo, garantiu que o projeto está a ser preparado para que dentro de 12 meses a obra esteja concluída. A intervenção pretende resolver o problema de acesso ao colégio e também ao Hospital de São Teotónio. Uma reestruturação rodoviária que surge como resposta aos constantes problemas de circulação registados naquela área da cidade, que afeta tanto a comunidade escolar como os utentes do hospital. Os desenhos artísticos de Budiosa, no Conselho de Viseu, conquistaram a proteção europeia através do registro como indicação geográfica protegida. O pedido de classificação foi submetido através da Câmara Municipal de Viseu a 15 de dezembro de 2025 no reconhecimento europeu deste produto artesanal típico da freguesia de Budiosa. Segundo a autarquia de Viseu, a classificação como indicação geográfica protegida reforça reconhecimento internacional dos desenhos artísticos de Budiosa, contribuindo para a promoção da identidade cultural e económica do Conselho e abre caminho a uma maior projeção do produto nos mercados nacional e internacional. O município de Nelas vai inaugurar a primeira fase do Parque Fluvial das Caldas da Felgueira no próximo dia 21 de junho, na antiga Quinta da Barca. A partir das 3 da tarde está agendado um programa de atividades com exposição e venda de artesanato e produtos regionais, a Feira do Livro Usado e atividades desportivas e de lazer. Segundo a autarquia de Nelas, o programa inclui ainda animação musical com cordas a mais e a cerimónia de inauguração vai ser acompanhada pelo Quarteto de Metais da Academia Municipal de Artes de Nelas. Seguem-se atuações de reis folclóricos do concelho. O município de Sátão tem abertas até ao final de mês as inscrições para a Universidade Sénior. Universidade que é um projeto apoiado pelo município a funcionar nas instalações da Biblioteca Municipal e pretende contribuir para o envelhecimento ativo e saudável das pessoas com mais de 50 anos. Promove atividades culturais, científicas, desportivas, de lazer, sociais, entre outras, onde se procura estimular a saúde física e mental dos participantes. 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
3: 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Previsão do estado do tempo para as próximas 24 horas. O Instituto Português do Mar e da Atmosfera está a prever para o distrito de Viseu sol pouco nublado, aumentando temporariamente a nebulosidade com possibilidade de aguaceiros que poderão ser por vezes fortes e acompanhados de trovoada com vento fraco a moderado, superando moderado a forte e com rajadas nas terras altas. O IPMA está também a prever uma pequena descida das temperaturas, com o mercúrio dos termómetros a chegar aos 28 graus de máxima e a mínima a registrar durante a noite valores perto dos 16 graus no distrito de Viseu.
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